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1: Olá, boa noite.
2: Boa noite para você que nos acompanha em todo o país.
1: Terça-feira, 29 de setembro de 2026.
2: Vamos aos destaques do dia.
1: Trabalho e emprego.
2: População ocupada ultrapassa os 103 milhões de pessoas de junho a agosto.
1: Um índice de 58%, segundo dados do IBGE.
2: E de acordo com o CAGED, foram criados em 2026 mais de 1 milhão e 1.000 postos de trabalho. Graziela Mendonça.
3: Segundo dados do novo CAGED, o Cadastro Geral de Empregados e Desempregados, foram 166 mil novas vagas de trabalho de carteira assinada criadas em agosto deste ano.
1: O governo pede retirada do ar de mais de 5 mil sites de apostas ilegais.
2: E a ação contra bets irregulares remove 390 páginas e perfis das redes sociais. Luana Karen.
4: Ainda como parte das medidas de combate às bets, as lojas de aplicativos foram notificadas para a retirada de 186 apps até o dia 6 de outubro.
1: E vamos falar hoje sobre a prova de vida do INSS.
2: Atualmente é feita de forma automática com cruzamento de dados oficiais.
1: E uma outra oportunidade para a comprovação é comparecer às urnas durante as eleições.
2: Quem vai dar os detalhes é a presidente do INSS, Ana Cristina Silveira.
5: O TSE, que tem uma base que é consolidada, consegue fazer após a votação, enviar esses dados para o INSS e com isso a gente consegue fazer a comprovação da vida e continuar com esse benefício ativo.
1: Hoje na apresentação da Voz do Brasil, eu, Mariana Jundmann e Luciano Seixas.
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1: Desde a publicação da medida provisória que proíbe apostas online no Brasil, na última sexta-feira, foram intensificadas as ações de combate à prática.
2: Bloqueio de sites, remoção de sites e perfis, retirada do ar de aplicativos e conteúdos de publicidade.
1: Os detalhes foram apresentados em uma coletiva de imprensa hoje em Brasília.
4: Em três dias, entre 27 e 29 de setembro, após a edição da medida provisória que proíbe as bets no Brasil, o Ministério da Justiça e Segurança Pública encaminhou à Anatel o pedido de bloqueio de mais de 5.200 sites ilegais de apostas. Quase 400 páginas e perfis em redes sociais tiveram remoção solicitada. De acordo com o secretário nacional de Segurança Pública, Chico Lucas, a medida permitiu aos órgãos competentes seguir o rastro do dinheiro movimentado pelas casas de apostas.
6: Nós não tínhamos instrumentos legais para ir atrás do dinheiro. A MP trouxe obrigações às instituições financeiras, o Banco Central já regulamentou duas resoluções e essas resoluções permitem que nós possamos ir atrás de para onde vai o dinheiro. Isso representou nos três primeiros dias, uma queda do número de PIX, na ordem de 10% dos PIX realizados no Brasil, que muito provavelmente eram PIX que iam para instituições de jogos.
4: Ainda como parte das medidas de combate às bets, as lojas de aplicativos foram notificadas para a retirada de 186 apps até o dia 6 de outubro. Plataformas de redes sociais também foram notificadas para retirar qualquer conteúdo de publicidade relacionado a apostas de cotas fixas e bets, segundo o secretário nacional de Direitos Digitais, Vitor Fernandes.
7: Em até 10 dias, que foi o prazo dado pela medida provisória, oficiou 8 grandes plataformas de redes sociais para que sejam retirados todo e qualquer conteúdo de publicidade relacionadas às apostas de cota fixa, às bets. Porque aqui é a porta de entrada para que os apostadores consigam acessar esses serviços.
4: Para reforçar a fiscalização contra os sites de apostas, foi regulamentado o Comitê Interinstitucional de Fiscalização da Exploração e da Publicidade Ilegal de Apostas de Cota Fixa. O colegiado será composto por 15 representantes de órgãos federais e vai articular as ações das autoridades competentes para a prevenção, a fiscalização e a repressão a essa prática. Reportagem Luana Karen.
2: O Ministério do Trabalho e Emprego divulgou hoje os dados do novo CAGED.
1: O levantamento do mês de agosto mostra a criação de quase 166 mil postos formais de trabalho no mês.
3: Foram 166 mil novas vagas de trabalho de carteira assinada criadas em agosto deste ano, segundo dados do novo CAGED, o Cadastro Geral de Empregados e Desempregados. Os números mostram ainda que nos primeiros 8 meses do ano, o Brasil já alcançou mais de 1 milhão e 134 mil novos postos com carteira assinada, o que representa um crescimento de 2,41% em relação ao mesmo período de 2025. Todos os setores da economia tiveram aumento no emprego formal, como detalha o ministro do Trabalho e Emprego em Exercício, Francisco Macena.
8: Em agosto, o maior crescimento do emprego formal ocorreu no setor de serviços, que gerou 110.346 postos de trabalho. A construção apresentou o segundo maior saldo positivo, com a geração de 20.848 postos formais de trabalho. A indústria manteve um crescimento, que já vem mantendo, inclusive, já há alguns meses, que indica, inclusive, um crescimento de emprego mais estruturado.
3: Das 27 unidades federativas, 24 tiveram saldo positivo no emprego formal em agosto. Destaque para São Paulo, que criou mais de 42 mil vagas, seguido por Rio de Janeiro e Pernambuco. Colocução de Graziela Mendonça, reportagem Gabriela Noronha.
2: E o IBGE divulgou hoje os dados de ocupação da Pesquisa Nacional por Amostra de Domicílios.
1: No trimestre encerrado em agosto, os dados mostraram que a população ocupada foi de 103 milhões de pessoas no trimestre de junho, julho e agosto.
9: A taxa de desocupação ficou em 5,3% no trimestre encerrado em agosto, uma queda de 0,3% na comparação com o trimestre encerrado em maio. Os dados são da Pesquisa Nacional por Amostra de Domicílios Contínua, a PNAD Contínua, divulgada pelo IBGE. Hoje, o Brasil tem cerca de 5 milhões e 800 mil pessoas desempregadas, uma redução de 4,6% em relação ao trimestre anterior. Já a população ocupada chegou a 103 milhões e 500 mil trabalhadores, o que representa um nível de 58,9% entre as pessoas em idade de trabalhar. O rendimento médio habitual dos trabalhadores ficou em R$ 3.777, de acordo com o analista da PNAD Contínua, William Kratochil. Os setores da indústria e da construção ajudaram a impulsionar os resultados.
10: Essa redução foi motivada pelo aumento da ocupação na indústria. Teve, depois de um longo período de estagnação ou queda, volta a crescer, acompanhado também do setor da construção, que na construção de edificações aumentou bastante o número de contratações.
9: A pesquisa também mostra que o número de trabalhadores do setor privado com carteira assinada, sem contar os empregados domésticos, chegou a 39 milhões e 500 mil pessoas no trimestre. Realizada pelo IBGE, a pesquisa acompanha regularmente o mercado de trabalho e as condições de vida da população no país. Reportagem Luciana Colares de Holanda.
2: A qualidade da carne de aves e o mel produzidos no Brasil foi aprovada pela União Europeia, segundo relatório publicado nesta segunda-feira.
1: De acordo com o parecer, o sistema de produção do país atende a todos os requisitos sanitários.
2: Com a decisão, o Ministério da Agricultura e Pecuária afirmou que não há mais impedimento técnico para que o Brasil volte a exportar carne de aves e mel para o bloco europeu.
1: A decisão é resultado de uma auditoria realizada por autoridades sanitárias que visitaram estabelecimentos brasileiros entre os dias 24 de agosto e 4 de setembro.
2: O governo federal solicitou que o relatório seja incluído na pauta da comissão responsável pela decisão final, agendada para 20 e 21 de outubro, e aguarda as etapas administrativas para a inclusão do país na lista de fornecedores do bloco.
1: E atenção, gestores de microempresas e empresas de pequeno porte.
2: Está valendo o novo prazo para quem quer aderir ao Simples Nacional em 2027.
1: A empresa que optar pelo Simples poderá fazer a solicitação até dia 15 de outubro de 2026.
11: O Comitê Gestor do Simples Nacional ajustou os prazos para as empresas que querem entrar ou retornar ao regime em 2027. A solicitação deve ser feita até 15 de outubro de 2026, com efeitos a partir de 1º de janeiro de 2027. Se houver débitos ou outras pendências que impeçam a opção, a regularização poderá ser feita até 30 de outubro. Já as empresas que permanecerem no Simples Nacional e quiserem recolher o IBS e a CBS pelo regime regular, vão ter outro prazo. A escolha poderá ser feita até 30 de outubro de 2026, também com validade a partir de 1º de janeiro de 2027. Essa alternativa está relacionada à reforma tributária e permite que esses tributos sejam apurados fora do documento de arrecadação do Simples Nacional. Os dois procedimentos podem ser cancelados entre 3 de novembro e 20 de dezembro de 2026. Por isso, é importante não confundir as escolhas. Uma define o enquadramento da empresa no Simples Nacional em 2027, a outra trata especificamente da forma de recolhimento do IBS e da CBS. Claudimário Carvalho, para a Voz do Brasil.
2: No próximo domingo, milhões de brasileiros vão às urnas escolher seus candidatos.
1: Nesse exercício de cidadania, aposentados, pensionistas e beneficiários do INSS podem aproveitar o momento. Ele vai servir também como prova de vida.
2: A presidente do Instituto, Ana Cristina Silveira, nos concedeu entrevista e explica o porquê a prova de vida é necessária, como ela é feita normalmente e como a troca de informações com a Justiça Eleitoral vai ajudar nessa tarefa. Acompanhe.
1: Presidente, bem-vinda à Voz do Brasil mais uma vez, um prazer ter a senhora conosco, pra gente falar então de prova de vida do INSS, né? A gente queria então que a senhora começasse explicando por que que a prova de vida é necessária e como que ela é feita atualmente.
12: Olá, Mariana. Olá, Luciano. Olá, ouvintes da Voz do Brasil. É um prazer estar aqui com vocês para falar de um tema tão importante que é a prova de vida no INSS. A prova de vida, ela é importante, é um procedimento feito anualmente pelo INSS para evitar fraudes, para evitar que o INSS pague benefícios a pessoas que já faleceram. E hoje o INSS faz isso, uma busca dos segurados nas bases de dados governamentais e públicas. Então, não precisa o segurado, via de regra, fazer a prova de vida. Então, o INSS age proativamente, buscando esses dados nas nossas bases governamentais. E essa informação, ela é muito importante porque anualmente, neste ano, a gente precisa comprovar a vida de 38 milhões de brasileiros, de segurados do INSS. A gente já conseguiu comprovar 25 milhões e a gente ainda falta comprovar 13 milhões de vida desses segurados. E como é que é feito isso? Com um batimento dos dados das bases governamentais públicas em relação aos segurados.
2: Daqui a poucos dias nós teremos aí o primeiro turno das eleições gerais no Brasil, né? E o INSS vai aproveitar a presença do eleitor na urna como prova de vida, né? Como é que funciona essa interação? É o TSE que fornece essa informação para o INSS?
12: Isso mesmo. É mais uma forma de comprovação da vida desse segurado. Então, o TSE, que tem uma base que é consolidada, que é uma base que é importante, eles conseguem fazer, após a votação, enviar esses dados para o INSS e, com isso, a gente consegue fazer a comprovação da vida e continuar com esse benefício ativo.
1: Agora, é importante aqui a gente destacar, né, que o voto é um exercício de cidadania, mas se a pessoa não for votar por algum motivo, inclusive por não ser obrigada, né, no caso das pessoas com mais de 70 anos, existem outras formas de comprovação de vida, né, presidente? Ou seja, se a pessoa perder a oportunidade no voto, ela não vai ter o benefício ou a aposentadoria dela suspensa por isso?
12: Essa pergunta é muito importante. A finalidade dessa conversa aqui não é criar pânico. Então, se os nossos segurados, os beneficiários, não forem votar, temos diversas outras formas de fazer o batimento desses dados. Através, por exemplo, do CadÚnico único, de um comparecimento a uma perícia médica. Também, se eles não conseguirem fazer essa comprovação nos primeiros 10 meses após a última prova de vida, o INSS ainda notifica esse segurado para que no prazo de 60 dias eles possam comparecer a uma agência bancária onde eles recebem seu benefício ou fazer um acesso no meu INSS através da biometria.
2: Só reforçando, presidente, quem votar então não precisa fazer prova de vida por um ano.
12: Isso mesmo, a prova de vida no INSS ela vale por um ano e durante esse um ano o INSS vai buscando os dados na base governamental para evitar que o segurado precise fazer algo para comprovar. A gente só vai solicitar essa comprovação se não conseguir encontrar dados nas bases públicas.
1: Agora, o que acontece quando a pessoa não faz a prova de vida? Ou seja, vocês buscam ali alguma movimentação que comprove que ela esteve viva, né, nesse período de um ano, estava viva. E o que acontece quando não é encontrado isso? O benefício dela é suspenso imediatamente? Ela é convocada a comparecer? Como é que funciona?
12: Primeiro, a prova de vida ela é para benefícios de longa duração. Então, benefício por incapacidade, benefício assistencial, aposentadorias e pensões. Então, se o segurado, durante os 10 meses da última prova de vida, não fizer nenhuma ação, por exemplo, um empréstimo consignado com biometria, ou não fizer um CAD único, o INSS ainda faz a solicitação. Em 60 dias, ele não comprovando, a gente bloqueia o benefício, suspende temporariamente, mas assim que o segurado faz a prova de vida, esse benefício ele é reativado automaticamente, sendo pago todos os atrasados. Então, não há perda para o segurado, isso é bom para deixá-los tranquilos.
2: E é sempre bom lembrar dos golpes, né, presidente? Se a pessoa receber algum contato solicitando dados pessoais, identificação facial, biométrica e achar alguma coisa suspeita, como é que ela pode se informar se se trata mesmo do INSS?
12: A primeira coisa que precisa ser feita é ligar para 135 de segunda a sábado, de 7 às 22 horas, para ter certeza que foi o INSS, ou entrar no aplicativo Meu INSS, onde tem lá um serviço, prova de vida, que ele pode verificar quando foi feita a última prova de vida e se está devendo essa informação. E, nessa pergunta, é importante frisar que o INSS não envia links, que o INSS não pede dados. Então, o segurado que recebeu uma mensagem do WhatsApp, um SMS, um e-mail com links, é bom não clicar e entrar diretamente em contato com o INSS.
1: Sempre é bom a gente reforçar aqui. Central 135, você diz que aí do seu telefone 135, o aplicativo Meu INSS, que também é possível baixar em qualquer plataforma, né, presidente?
12: Isso mesmo, e que tem um serviço específico lá, muito claro, onde o segurado pode ter certeza se a informação do pedido da prova de vida é verdade ou não.
1: Muito bem, nós conversamos com Ana Cristina Silveira, presidente do INSS. Muito obrigada, presidente, pela sua entrevista à Voz do Brasil.
12: Obrigada, e é importante dizer que não criem pânico. Se for possível, votem para fazer sua prova de vida, mas há outros meios também de fazer a comprovação.
1: A conta de luz virá sem cobrança extra em outubro.
2: Isso porque a bandeira tarifária será verde no próximo mês.
13: A conta de luz terá bandeira verde em outubro. Com isso, os consumidores não terão cobrança adicional da bandeira tarifária no próximo mês. A mudança da bandeira amarela para a verde foi confirmada pela Agência Nacional de Energia Elétrica, a ANEEL. Segundo a agência, o aumento das chuvas nas regiões sul e sudeste ajudou a estabilizar o nível dos reservatórios das hidrelétricas. Com condições mais favoráveis para a geração de energia, será possível reduzir o uso de fontes mais caras, como as usinas termoelétricas. O sistema de bandeiras tarifárias indica, mês a mês, as condições e os custos da geração de energia no país. Na bandeira verde, não há acréscimo na conta de luz. Entenda como funcionam as bandeiras em gov.br/ANEEL. Thaísa Vitória para a Voz do Brasil.
1: Cerca de 2.500 indígenas Yanomami em Roraima recebem até amanhã médicos especialistas do Ministério da Saúde sem precisarem buscar atendimento nos centros urbanos.
2: A expedição do SUS no Polo Base Surucucu realiza procedimentos entre exames e consultas nas áreas de pediatria, clínica médica e saúde da mulher.
1: Os atendimentos priorizam crianças com desnutrição e problemas respiratórios, além de gestantes, idosos com doenças crônicas e casos graves de malária nas mais de 30 comunidades da região.
2: Os serviços são oferecidos no Centro de Referência em Saúde Indígena Chapori Yanomami e nas áreas de difícil acesso.
1: A secretária de Saúde Indígena do Ministério da Saúde, Lucinha Tremembé, destaca a importância da nova expedição.
14: a ida dos especialistas para dentro do território é de suma importância para que mitigamos e chegamos aí a uma redução considerável de tempo de espera e com isso a redução de óbitos por causas evitáveis.
15: Dicas do Enem.
16: Oi, meu nome é Larissa Ferreira e a minha pergunta é: quantas redações eu devo treinar por mês?
17: Sobre redação, quem vai responder é o professor José Aguilera.
18: Você fazendo uma redação por semana, a cada 15 dias, em que você dialogue com um professor, com uma professora, que você reescreva a partir dos erros, limites, desvios que forem encontrados, está de bom tamanho. Escrever semanalmente é bom. Eu recomendaria, inclusive, para que se você tem aí alguma limitação, um desafio para a escrita, se permita escrever pelo menos diariamente um parágrafo num caderninho seu, como foi o seu dia. Escreva um parágrafo somente dizendo: hoje o meu dia foi assim. Neste dia, observei tais coisas. O meu destaque para esse dia, escreva um parágrafo pelo menos por dia para que você exercite a disciplina do parar, pensar, escrever.
17: É isso aí. Se prepare e acompanhe as nossas dicas toda terça-feira aqui na Voz do Brasil e também na radiogov.ebc.com.br.
19: Instituições interessadas em apresentar projetos pela Lei de Incentivo ao Esporte vão ter até o dia 18 de outubro para apresentarem as propostas.
1: Os detalhes vamos ouvir agora na reportagem de Cleide Lopes.
20: A Lei de Incentivo ao Esporte permite que pessoas físicas e empresas destinem parte do imposto de renda devido para financiar projetos esportivos e paradesportivos. São projetos como o do Instituto Reação, no Rio de Janeiro, fundado há mais de duas décadas pelo judoca e medalhista olímpico Flávio Canto.
21: Resolvi dar aula de judô sem saber ainda do alcance, da força, e fui percebendo rapidamente que era muito poderoso. O Reação hoje está em 10 polos, está em 5 estados, e a nossa missão é gerar impacto real, né? Todo aluno que está lá tem uma estrutura de transformação robusta, dentro e fora do tatame, né? Em sala de aula e no tatame. E a lei de incentivo, quando aparece, muda muito o patamar do que a gente faz.
20: Os projetos atendem crianças, adolescentes e adultos de todo o país. E aqueles voltados à inclusão social recebem um incentivo maior, como explica o diretor de programas de políticas ao esporte do Ministério do Esporte, Frederico Costa da Silva.
22: Nós temos na própria lei uma possibilidade que aumenta a restituição do imposto de renda, que chega a 2% para a pessoa jurídica. Pode chegar a 4% se for em área de vulnerabilidade social. Então, isso é uma maneira de incentivar, como a própria lei diz, as entidades a aportarem naquilo.
20: No ano passado, foram apresentados mais de 5.600 projetos e está aberto até o dia 18 de outubro o prazo para que organizações sem fins lucrativos e pessoas físicas e jurídicas de natureza esportiva escrevam propostas para garantir recursos da Lei de Incentivo ao Esporte em 2027. As entidades proponentes deverão se cadastrar previamente no Sistema de Leis de Incentivo, plataforma digital do Ministério do Esporte. Reportagem Cleide Lopes.
19: No momento da inscrição, é preciso observar os requisitos e as orientações disponíveis no sistema e apresentar corretamente a documentação exigida.
1: Para mais informações, acesse gov.br/esporte e clique na aba Ações e Programas.
19: Quem vai fazer a reaplicação do Exame Nacional para a Certificação de Competências de Jovens e Adultos, o Enseja, de 2026, já pode consultar o local da prova.
1: O Enseja é gratuito e voltado a jovens e adultos que não concluíram o ensino fundamental ou médio na idade adequada.
19: Para quem busca a certificação do ensino fundamental, o exame será no dia 6 de outubro. Já para o ensino médio, a reaplicação acontece no dia 7.
1: Os locais estão disponíveis no cartão de confirmação de inscrição no sistema Enseja.
19: A partir de amanhã, as vigilâncias sanitárias de todo o país vão ter novas funcionalidades no Sistema Nacional de Controle de Receituários.
1: Entre as mudanças está a atribuição de numerações destinadas às notificações de receita eletrônica.
19: Outra novidade será a possibilidade de atribuir no Sistema Nacional de Controle de Receituários numerações destinadas à emissão de notificações de receitas eletrônicas.
1: Mas os usuários devem estar vinculados à instituição no cadastro da Anvisa.
19: Mais informações você encontra em gov.br/Anvisa.
1: E essas foram as notícias do governo federal.
19: Uma realização da Secretaria de Comunicação Social da Presidência da República.
1: Com produção da empresa Brasil de Comunicação.
19: Fique agora com as notícias do Poder Judiciário e do Congresso Nacional. Boa noite.
1: Boa noite, até amanhã.

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1: Você vai ouvir agora notícias do Poder Judiciário.
2: Conselho Nacional de Justiça apresenta medidas para ampliar a segurança e a transparência dos precatórios.
3: Grupo de trabalho sobre modernização do sistema de justiça avança para análise de propostas.
2: Justiça do Trabalho condena a empresa de agrotóxicos por assédio eleitoral.
3: Boa noite, eu sou Marcela Luiz.
2: E eu sou Walter Lima.
3: Ao completar um ano como presidente do Supremo Tribunal Federal e do Conselho Nacional de Justiça nesta terça-feira, o ministro Edson Fachin apresentou diversas providências que têm sido adotadas para a construção da política nacional para o tratamento adequado dos precatórios.
2: As medidas foram apresentadas durante a sessão do CNJ. Amicela Alves.
4: O objetivo de todas as medidas anunciadas é dar mais segurança, transparência e rastreabilidade aos créditos judiciais. Entre os feitos, Fachin destacou o lançamento da calculadora do cidadão de precatórios.
5: E uma calculadora de precatórios, que permitirá a qualquer pessoa conhecer o valor atualizado de seu crédito. Em novembro será a vez do Painel Nacional de Dados, reunindo pela primeira vez informações sobre os precatórios de todo o Brasil.
4: O trabalho inclui diálogo com o Banco Central do Brasil, a Comissão de Valores Mobiliários e a Advocacia Geral da União.
3: O Grupo de Trabalho sobre Modernização do Sistema de Justiça realizou reunião no Supremo Tribunal Federal para consolidação das propostas recebidas.
2: O presidente do Supremo, ministro Edson Fachin, criou a comissão para formular propostas estruturais de curto, médio e longo prazo. Marcelo Della Libera.
6: O processo de participação social recebeu contribuições de 87 instituições, com centenas de propostas, como destaca o presidente do grupo de trabalho, Fernando Facuri Scaffi.
7: São centenas de propostas, porque vários grupos desdobraram aquilo em todos os itens aqui colocados, todos.
6: Entre as propostas apresentadas está o tema da inteligência artificial, como destaca o relator do grupo de trabalho, Neide Barros Belo Filho.
8: A outra gama de propostas foi a que gerou talvez mais discussão da última vez, talvez seja mais novidadeira delas, giram em torno de inteligência artificial e as plataformas eletrônicas também.
6: Os 6 subgrupos terão até 13 de outubro para organizar os trabalhos, discutir e votar as propostas sob sua responsabilidade.
3: Uma empresa de agrotóxicos foi condenada ao pagamento de indenização de R$100 mil por danos morais coletivos.
2: A condenação é referente a práticas configuradas como assédio

0: Os julgamentos deverão ocorrer de 30 de setembro a partir das 11:30 da manhã até 7 de outubro. Fátima Uchoa.
1: O ministro Sérgio Cuquina, presidente da Comissão Gestora de Precedentes, Jurisprudência e Ações Coletivas, incluiu as demandas na pauta das três sessões especializadas do STJ. As partes e os procuradores poderão acompanhar as votações em tempo real. Em regra, a relevância da questão federal será analisada em sessão virtual e, se ela for reconhecida, os pedidos principais dos casos serão julgados depois em sessão presencial. Vale destacar que, embora todo o processo seja importante e mereça a atenção da Justiça, o papel do STJ é definir entendimentos que ultrapassem os interesses individuais das partes, como prevê o filtro da relevância.
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2: Uma boa noite.
0: E até amanhã.
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1: Eu sou Humberto Pinheiro e estes são os destaques de hoje do Jornal do Senado, que começa agora. Proposta cria o LGBTicídio e prevê pena de até 40 anos de prisão. Acesso de idosos a tecnologias para melhorar saúde mental aguarda votação na CDH. Consultor legislativo analisa causas de abstenção maior na votação para senador. Boa noite. Uma proposta recém-apresentada no Senado tipifica homicídios motivados por discriminação contra pessoas LGBTQIAPN+. O texto torna LGBTicídio crime hediondo e agrava penas para outras formas de violência. Repórter Pedro Pincer.
2: Um novo projeto no Senado cria o crime autônomo de LGBTicídio. A proposta define o delito como homicídio motivado por discriminação relacionada à orientação sexual, à identidade ou expressão de gênero, ou às características sexuais da vítima, reais ou presumidas, e prevê pena de reclusão de 20 a 40 anos. O projeto também propõe incluir o LGBTicídio no rol de crimes hediondos e alterar o Código Penal, a Lei das Contravenções Penais e a Lei Antirracismo. O senador Paulo Paim, do PT do Rio Grande do Sul, destacou os dados da violência contra essa população no Brasil.
3: Essa escalada de violência, agressão, morte, assassinatos, representa uma violação sistemática dos direitos fundamentais. A vida tem que estar sempre em primeiro lugar. A vida, a dignidade, a liberdade, a segurança. Garantir que o Estado deve assegurar a todos. E a evidência é que não estamos diante de ocorrências isoladas.
2: Dados do 20º Anuário Brasileiro de Segurança Pública referentes a 2025 registram 3.481 ocorrências de racismo por homofobia ou transfobia, alta de 35,6% em relação ao ano anterior.
1: A Comissão de Direitos Humanos pode votar projeto que garante o acesso a tecnologias para preservar a saúde mental e intelectual da pessoa idosa. Repórter Patrícia Oliveira.
4: A proposta leva em conta o acelerado envelhecimento da população e o aumento da doença de Alzheimer e de transtornos como a depressão. Além de auxiliar a saúde mental, o projeto também prevê a capacitação no uso dessas tecnologias para a estimulação intelectual por meio de aplicativos e ferramentas digitais que exercitam funções mentais. Com a inclusão digital, os idosos vão poder ainda ampliar o acesso aos serviços de saúde por teleatendimento e monitoramento remoto, além de reduzir o isolamento social, como destacou a senadora doutora Eudócia do PSDB de Alagoas.
5: Ao estimular autonomia, participação social e aprendizado contínuo, elementos essenciais para o envelhecimento ativo e saudável.
4: De acordo com o IBGE, o Brasil tem cerca de 9.700.000 pessoas com 70 anos ou mais.
1: A Comissão de Assuntos Econômicos pode votar uma proposta

0: Proposta que destina a renda de um concurso de loteria por ano ao Fundo Nacional para Calamidades Públicas. O texto também determina que os recursos reforcem a preparação de estados e municípios para enfrentar desastres naturais e eventos climáticos extremos. Repórter Marcela Cunha.
1: O projeto do senador Fernando Dueire, do PSD de Pernambuco, prevê que a renda líquida de um concurso anual de loterias seja destinada ao Fundo Nacional para Calamidades Públicas, Proteção e Defesa Civil, o FUNCAP. O valor corresponde ao que restar da arrecadação depois do pagamento dos prêmios, do imposto de renda sobre as premiações e dos custos de manutenção da loteria. Dueire afirma que o reforço no fundo pode ajudar estados e municípios a se prepararem para eventos extremos.
2: Os recursos permitirão que estados e municípios se preparem melhor para os desastres naturais, investindo em infraestrutura resiliente e em sistemas de alerta.
1: Na Comissão de Assuntos Econômicos, o relator, senador Hamilton Mourão, do Republicanos do Rio Grande do Sul, recomenda a aprovação do projeto com as mudanças feitas pela Comissão de Infraestrutura, entre elas, a que garante que a nova destinação não reduz os valores dos fundos que já recebem recursos dessas loterias.
0: Está na Comissão de Educação uma proposta que inclui nos projetos pedagógicos das escolas o atendimento adaptado para alunos com deficiência ou com necessidades específicas. De acordo com o texto, as escolas também deverão prever a institucionalização do atendimento educacional especializado, que é o conjunto de estratégias para eliminar barreiras que dificultam a aprendizagem. O objetivo da iniciativa é permitir que o ensino seja adaptado às características e necessidades dos estudantes, favorecendo a participação e o aprendizado em igualdade de condições. A medida já recebeu aval da Comissão de Direitos Humanos, onde teve parecer favorável do senador Flávio Arnes, do PSB do Paraná. Na ocasião, o relatório foi lido pela senadora Damaris Alves, do Republicanos do Distrito Federal. Ela destacou que os projetos pedagógicos das instituições de ensino devem incluir as flexibilizações necessárias, levando em consideração as particularidades dos estudantes.
3: Que o projeto pedagógico da escola deverá contemplar a flexibilização dos currículos, das metodologias, dos recursos educativos e dos processos avaliativos diferenciados.
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0: A taxa de votos brancos, nulos e abstenções nas eleições para o Senado costuma ser significativamente maior do que na disputa pela Câmara dos Deputados. Nas eleições de 2022, por exemplo, a soma de brancos e nulos para o Senado atingiu 18,7%, quase o dobro da registrada para os deputados federais. As informações com o repórter Douglas Castilho.
7: Enquanto a Câmara é eleita pelo sistema proporcional, com muitos candidatos em disputa e números de registro parecidos, o Senado adota o sistema majoritário, com menos candidatos, números muito diferentes e, por isso, uma digitação errada pode levar ao voto nulo mais facilmente. O consultor legislativo do Senado, João Trindade, ainda chamou a atenção para outro ponto: a falta de compreensão sobre a forma específica de renovação do Senado.
8: A gente tem um problema até de educação política mesmo do cidadão. Muita gente nem entende essa alternância de que numa eleição a gente elege um senador, na eleição seguinte elege dois senadores. Tem muita gente que descobre que tem um segundo voto para o Senado lá na hora.
7: A melhor dica é levar a cola com os números dos candidatos anotados e na ordem em que aparecerão na urna: deputado federal, deputado estadual ou distrital, senador 1, senador 2, governador e presidente.
0: Hoje, 29 de setembro, é o Dia Mundial do Coração. A data incentiva a prevenção de doenças cardiovasculares. O Senado tem projetos de lei que tentam reduzir o índice dessas doenças. A reportagem é de Márcio Maturana.
9: Uma em cada três pessoas morre de doença cardíaca. Por isso, 29 de setembro é o Dia Mundial do Coração. O Senado analisa projetos de lei que podem contribuir para diminuir essas estatísticas. Na Comissão de Assuntos Sociais, está em discussão uma proposta que cria a Política Nacional de Prevenção e Controle das Doenças Cardiovasculares, no SUS. O texto é relatado pelo senador Dr. Irã, do PP de Roraima, que defende rapidez na aprovação.
10: É do interesse da sociedade, é de interesse do povo brasileiro, principalmente o povo que utiliza o nosso Sistema Único de Saúde, que é o nosso maior patrimônio em termos de saúde no país e o maior do mundo.
9: A comissão analisa também outro projeto que busca a proteção de grupos vulneráveis, como idosos, e pode reduzir o risco de eventos cardiovasculares agudos associados a infecções.
0: Com trabalhos técnicos de Eliseu Caires, o Jornal do Senado fica por aqui. Acompanhe agora as notícias da Câmara dos Deputados. Boa noite e até amanhã.
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5: Câmara inclui abandono afetivo como regra para definir pensão alimentícia.
11: Frente da Saúde Mental lança guia para a regulamentação do ECA digital.
5: Relatório identifica 500 bilhões de reais em prejuízo anual com a pirataria.
11: Boa noite. Relatório apresentado na Câmara apontou o prejuízo de 500 bilhões de reais por ano com a pirataria. O texto também sugere a criação de uma agência antimáfia, como informa o repórter José Carlos Oliveira.
12: A Comissão Externa sobre Atos de Pirataria e Agenda Brasil Legal aprovou o relatório parcial do deputado Júlio Lopes, do PP do Rio de Janeiro. O texto consolida denúncias apuradas nas audiências públicas e sugere propostas legislativas de combate mais efetivo à pirataria, contrabando, descaminho, sonegação fiscal e contrafação, ou seja, imitação ou cópia não autorizada. Segundo o relator, essas práticas provocam prejuízo anual de cerca de 500 bilhões de reais, considerando as perdas dos setores econômicos e a evasão tributária.
13: O que se consolidou no país nos últimos anos é uma economia subterrânea bilionária, altamente sofisticada, intrinsecamente articulada, com engrenagens do crime organizado transnacional, das facções armadas e das milícias territoriais.
12: O deputado identificou um processo de canibalização do mercado formal no Brasil por meio do controle territorial exercido por criminosos sobre a distribuição compulsória de botijões de gás e de serviços clandestinos de telecomunicações, a adulteração e o furto de combustíveis, o contrabando de cigarros e defensivos agrícolas, o desvio de energia elétrica, a invasão de plataformas de comércio eletrônico por produtos copiados e medicamentos falsificados. Para reverter esse quadro, Júlio Lopes defendeu transformação estrutural na capacidade de fiscalização do Estado, com investimento maciço em inteligência artificial, rastreabilidade de produtos, modernização do marco aduaneiro e urgente responsabilização dos intermediários digitais e marketplaces. O relatório é acompanhado de três proposições legislativas da Comissão Externa. Uma delas altera a Constituição para criar a Autoridade Nacional de Enfrentamento às Organizações Criminosas. Lopes a chamou de agência antimáfia.
13: Essa ação da ação antimáfia visa identificar exatamente aqueles que estruturam dentro do setor organizado o fornecimento e a sobrevivência de verdadeiras máfias em setores importantes como o do gás no Brasil.
12: Um projeto de lei cria o SINEOC, Sistema Nacional de Enfrentamento às Organizações Criminosas, com foco na articulação de vários órgãos públicos. O deputado garantiu que o sistema proposto não se choca com os já existentes, como o Sistema Único de Segurança Pública e a Estratégia Nacional de Combate à Corrupção e à Lavagem de Dinheiro.
13: O SINEOC não pretende substituir a mecanismos já consolidados. Seu propósito é diverso. É qualificar a articulação estratégica voltada especificamente à asfixia patrimonial, financeira e logística das organizações criminosas. A investigação de sua infiltração concentração em mercados regulados, à cooperação internacional em caso de projeção transnacional.
12: O terceiro projeto da comissão reforça o combate à pirataria no comércio eletrônico e a pena em caso de violação de direitos de propriedade intelectual.
13: Queremos que haja imediato perdimento das mercadorias a fim de dar celeridade a esse procedimento.
12: Júlio Lopes explicou ter optado pelo relatório parcial porque outras sugestões vão depender da configuração do governo eleito em outubro. Após a aprovação do relatório, foi lançado o Movimento Brasil Legal, também com foco no combate à pirataria. A comissão ainda aprovou requerimento para futuro debate sobre os impactos da publicidade de apostas online e de jogos de azar, veiculada por plataformas de redes sociais e Big Techs. Da Rádio Câmara de Brasília, José Carlos Oliveira.
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15: Transportes. Covatti Filho, do PP do Rio Grande do Sul, defende a proposta de emenda à Constituição que limita o valor do IPVA a 1% do preço de mercado do veículo. O texto também muda a base da forma de cálculo do imposto, que passa a considerar o peso de fábrica do automóvel.
11: A PEC, apoiada por Covatti Filho, ainda prevê a possibilidade de os estados concederem descontos no IPVA para veículos menos poluentes. A mudança busca tornar a cobrança mais previsível, com base nas características físicas dos automóveis, em vez de considerar apenas o valor de mercado.
15: Projeto de Guilherme Uchoa, do PSD de Pernambuco, exige que veículos oficiais da administração pública passem por regularização antes de serem leiloados. A medida estabelece a checagem obrigatória do Renavam e da base de índice nacional antes da transferência.
11: De acordo com Guilherme Uchoa, os órgãos públicos devem responder por problemas ocultos que impeçam o licenciamento pelo comprador. Para o deputado, a exigência protege o cidadão contra fraudes e impede o leilão de veículos oficiais com irregularidades graves.
15: Agricultura. Luciano Amaral, do PSD de Alagoas, apoia projeto que incentiva a plantação de hortas urbanas e a compra pública de alimentos produzidos perto dos locais de consumo. Relator na Comissão de Agricultura, ele aponta que a produção pode reduzir os custos de abastecimento.
11: Luciano Amaral afirma que a medida também pode ampliar a oferta de alimentos frescos, gerando renda em regiões que ainda dependem do transporte por longas distâncias. O parecer do congressista sugere a retirada do prazo de 180 dias para a regulamentação da futura lei.
15: Ricardo Salles, do Novo de São Paulo, defende projeto que proíbe os conselhos profissionais de cobrarem anuidades de empresas cuja atividade principal não seja privativa de profissão regulamentada. Segundo o deputado, a medida beneficia agroindústrias, produtores rurais e construtoras que contratam técnicos habilitados.
11: A proposta também anula autuações, multas e processos administrativos em andamento que estejam em desacordo com as novas regras. Ricardo Salles argumenta que a cobrança atual gera custos duplicados e indevidos para o setor produtivo.
15: Educação. Emanuel Pinheiro Neto, do PSD de Mato Grosso, apresentou projeto que inclui estudantes com dislexia entre os beneficiários da educação especial. A proposta altera a Lei de Diretrizes e Bases da Educação para assegurar o reconhecimento desses alunos em programas de ensino especializado.
11: Emanuel Pinheiro Neto explica que, embora a legislação já preveja acompanhamento, alunos com dislexia ainda não são reconhecidos como público da educação especial. Ele argumenta que a matéria busca corrigir essa diferença para que as escolas recebam recursos específicos.
15: Cultura. Tetinha, do PL do Maranhão, é autora de projeto que reconhece o festejo de São Raimundo Nonato dos Mulundus, em Vargem Grande, como manifestação da cultura nacional. Realizada todos os anos em agosto, a celebração reúne romeiros em missas, novenas e procissões.
11: Tetinha argumenta que a festa preserva tradições transmitidas entre gerações, fortalecendo a identidade cultural do Maranhão. A deputada ressalta que a celebração também movimenta o turismo religioso e o comércio local.
15: Saúde. A Frente Parlamentar para a Promoção da Saúde Mental lançou um guia para a regulamentação do ECA digital. A repórter Silvia Munhato traz mais detalhes sobre a iniciativa.
16: O Instituto de Estudos para Políticas de Saúde, o IEPS, o juntou, Iniciativa Brasileira de Saúde Mental de Crianças e Adolescentes e a Frente Parlamentar Mista para a Promoção da Saúde Mental lançaram o guia A Gente Usa, A Gente Decide. O guia pretende apoiar a implementação do ECA digital a partir da experiência do usuário jovem. Foram ouvidos jovens de várias regiões do país que construíram 14 recomendações para a regulamentação da lei, como explicou o presidente da Frente Parlamentar, deputado Pedro Campos, do PSB de Pernambuco.
17: Por isso, o guia A Gente Usa, A Gente Decide é fundamental para que nós possamos falar com os tomadores de decisão, com aqueles que estão escrevendo os decretos, implementando a legislação na prática e colocar a perspectiva das juventudes nesse processo. E que a gente possa sempre garantir que o espaço digital seja um espaço de garantia de saúde mental, de promoção da saúde mental dos jovens e não um espaço de adoecimento dessas populações.
16: Entre as recomendações do guia estão a segurança por idade e supervisão parental, o controle efetivo de tempo de uso, o uso de algoritmos orientados ao bem-estar e a proteção contra padrões irreais de aparência. O guia A Gente Usa, A Gente Decide pode ser encontrado na página ieps.org.br. Da Rádio Câmara de Brasília, Silvia Minhato.
11: Carlos Sampaio, do PSD de São Paulo, quer instituir o marco legal da reprodução humana assistida. O projeto regulamenta procedimentos como a fertilização in vitro e a seção temporária do útero, fixando a idade limite de 50 anos para gestantes e proibindo a comercialização de embriões.
15: Carlos Sampaio acredita que a falta de uma legislação específica sobre a medicina reprodutiva gera insegurança jurídica e sobrecarrega os tribunais. Ele acrescenta ainda que o texto autoriza a reprodução pós-morte mediante autorização expressa do falecido.
11: Alice Portugal, do PCdoB da Bahia, é autora de projeto que criminaliza a divulgação de notícias falsas sobre vacinas. Segundo a deputada, a medida busca combater a desinformação e proteger a população de doenças preveníveis por imunização.
18: Com tanta fake news sobre vacina, era necessário fazer um alerta à sociedade brasileira que não vacinar pode trazer de volta males que haviam sido exterminados do Brasil. Agora, por exemplo, estamos tendo vários casos de sarampo em São Paulo. E o sarampo havia sumido do nosso mapa de infecções, das chamadas doenças tropicais. Também poliomielite. Então não é possível você achar que vai ter novamente uma geração de pessoas sequeladas com deficiência por conta de um vírus terrível que pode matar e que com uma simples gota sublingual você consegue impedir que o ser humano desenvolva deficiências físicas.
15: O texto de Alice Portugal prevê detenção de 1 mês a 1 ano e multa para quem divulgar notícias falsas sobre vacinas previstas nos programas públicos de imunização. A proposta está em análise na Comissão de Constituição e Justiça da Câmara.
4: Segurança Pública.
11: Célio Studart, do PSD do Ceará, apresentou o projeto que proíbe a publicidade e a promoção de plataformas de conteúdo sexual e de acompanhantes em locais públicos. A restrição abrange vias públicas, transporte coletivo, praças, parques e eventos culturais e esportivos.
15: A proposta também proíbe que clubes, ligas e entidades esportivas tenham contratos de patrocínio com esse tipo de site. Na avaliação do deputado, a medida protege crianças e adolescentes da exposição precoce a conteúdos adultos em ambiente público.
11: Simone Marqueto, do PP de São Paulo, apresentou o projeto que obriga emissoras de televisão a divulgar gratuitamente informações sobre pessoas desaparecidas. Pela proposta, familiares ou representantes legais poderão solicitar a veiculação, que deverá começar em até 48 horas após a entrega do boletim de ocorrência.
15: Simone Marqueto considera que a televisão pode ampliar o alcance das buscas. O projeto também prevê a divulgação da foto do local do desaparecimento e de canais oficiais para contato em horários de ampla audiência.
11: Projeto de Antônia Lúcia, do MDB do Acre, autoriza o uso de mecanismos de choque elétrico não letal em tornozeleiras eletrônicas usadas por agressores enquadrados na Lei Maria da Penha. A deputada explica que o dispositivo seria acionado caso o agressor descumprisse a medida protetiva.
19: Pela proposta, o choque seria aplicado de forma gradual, podendo chegar à incapacitação física temporária em caso de insistência. Para Antônia Lúcia, a medida reduz a vulnerabilidade da vítima e pode evitar feminicídios.
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4: Justiça.
11: A Câmara aprovou uma proposta que coloca o abandono afetivo como regra para definir pensão alimentícia. A repórter Kate Nayane tem os detalhes.
21: A Câmara dos Deputados aprovou o projeto de lei que estabelece o abandono afetivo entre os critérios para definir o valor da pensão alimentícia de filhos com até 18 anos. A proposta altera o Código Civil para definir que o valor da pensão deve considerar a sobrecarga física e mental de quem tem a guarda da criança ou adolescente, caso seja comprovado o abandono afetivo por parte do pai ou da mãe. A relatora do projeto, deputada Laura Carneiro, do PSD do Rio de Janeiro, explica os diversos danos causados pelo abandono. No adulto responsável pela guarda do menor, pode gerar sobrecarga física e mental, capaz de afetar, inclusive, a capacidade de prover as necessidades da criança ou do adolescente. Já nos filhos, o abandono afetivo pode causar problemas de autoestima, ansiedade, depressão e dificuldades para estabelecer relacionamentos saudáveis. O texto aprovado mantém os critérios já existentes entre a necessidade de quem recebe e a possibilidade de quem paga. Ou seja, tanto as necessidades do filho quanto as possibilidades financeiras do genitor que paga a pensão devem ser consideradas. A proposta que estabelece o abandono afetivo entre os critérios para definir o valor da pensão alimentícia segue para análise no Senado. Da Rádio Câmara de Brasília, Kate Nayane.
19: Lúcio Moschini, do PL de Rondônia, propõe a reunião obrigatória de processos que discutam usucapião, posse ou propriedade referentes a um mesmo imóvel. A proposta determina que esses feitos sejam julgados conjuntamente, exceto para ações que já tenham sentença.
11: Lúcio Moschini frisa que a medida evita decisões judiciais conflitantes e garante segurança jurídica em disputas imobiliárias. Nos casos em que a junção não for possível por questões de competência, o texto estabelece que as ações correlatas fiquem suspensas até o julgamento da questão principal.
19: Luciano Amaral, do PSD de Alagoas, pede esclarecimentos ao Ministério da Justiça sobre interlocuções entre a empresa de investimento esportivo SME e membros do Conselho Administrativo de Defesa Econômica. Ele quer investigar se houve tentativa de reverter uma punição antitruste.
11: Luciano Amaral afirma que o presidente da empresa enviou e-mails a clubes de futebol sugerindo proximidade com o CAD. O parlamentar ressalta que a apuração é indispensável para preservar a transparência e resguardar a imagem de imparcialidade do órgão regulador.
19: Daniel Agrobon, do PSD de Goiás, é autor de projeto que permite aos cidadãos bloquear preventivamente seu CPF contra a contratação de empréstimos ou abertura de contas. A proposta garante ao consumidor o direito de ativar e desativar o bloqueio, seja por modalidade, limite de valor valor ou período determinado.
11: Daniel Agrobon argumenta que a medida dá mais autonomia ao cidadão para se proteger das fraudes digitais. Ele acrescenta que caso os bancos descumpram a restrição imposta pelo titular do CPF e efetuem uma operação indevida, devem devolver em dobro o valor do prejuízo causado.
4: Política.
19: Eli Borges, do Republicanos, do Tocantins, elogia a atuação da Frente Parlamentar Evangélica na Câmara. O deputado comenta que o grupo atuou em pautas relacionadas à liberdade religiosa, à educação e à defesa da família.
1: Nós retiramos em todos os momentos a doutrinação ideológica nas escolas. Nós conseguimos garantir, nos termos da lei, ampliar esta segurança para que a liberdade religiosa não fosse confrontada por alguma decisão judicial. Nós conseguimos evoluir nas questões orçamentárias do governo, que vinham com recursos, por exemplo, para uma criança mudar de sexo aos 8 anos de idade, e garantido isso pelo recurso do SUS.
11: Eli Borges cita ainda a ampliação da imunidade tributária para igrejas e a atuação da frente contra propostas relacionadas ao aborto e a mudanças nas regras sobre a autoridade dos pais na educação dos filhos. Ele acredita que essas ações fortaleceram os valores defendidos pela bancada evangélica.
19: Termina agora o jornal Câmara dos Deputados, produzido pela Rádio Câmara, com trabalhos técnicos de Wellington Teles e apresentação de Luciana Vieira e Val Monteiro. Boa noite.
11: A Voz do Brasil volta amanhã. Uma boa noite para você.
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5: E aí, tudo bem com você? Tô chegando e tá começando mais um programa Revirando o Baú aqui pela sua melhor rádio. Eu sou Bia Ipsen, nós ficaremos juntos a partir de agora por uma hora conferindo só as melhores aí do flashback, anos 80, 90 e 2000, sempre no segmento pop e pop rock, né? Relembrando só as melhores com você. Hoje, terça-feira, bora de música.
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5: Já voltamos a relembrar aquelas que de repente você tem um CD, fita cassete, discão na sua casa e muito mais. Bora de música.
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4: Já estamos de volta com o nosso segundo bloco do Revirando o Baú, trazendo só as melhores aqui no segmento pop e pop rock. Sabe aquela música aí que de repente você tem um discão na sua casa, fita cassete, CD e muito mais? Pois é, são essas que nós relembramos com muito carinho por aqui e agora nós iremos relembrar essa.
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2: Fechando o nosso segundo bloco.
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2: Já estamos de volta com o nosso terceiro e último bloco aqui do Revirando o Baú de hoje, trazendo só as melhores pra você. O melhor do flashback é aqui, anos 80, 90, 2000, aquela salada musical, tudo junto e misturado aí, só com o melhor do pop e pop rock, tá bom? Vamos agora então com mais músicas.
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1: Fechando o nosso Revirando Baú desta terça-feira só com as melhores do passado. Agora o BY se envolvendo nessa. Muito obrigada pela sua companhia, pela sua audiência. E não desligue o rádio não, que a programação continua por aqui trazendo só musicão pra você, tá bom? Um beijo, se cuida, aquele abraço. Tchau, tchau. Fica com Deus.
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0: próxima edição. Boa noite.
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Quando um pássaro está vivo, ele come as formigas. Mas quando o pássaro morre, são as formigas que o comem. Tempo e circunstâncias podem mudar a qualquer minuto. Por isso, não desvalorize nada em sua vida. Você pode ter poder hoje, mas lembre-se, o tempo é muito mais poderoso que qualquer um de nós. Saiba que uma árvore faz 1 milhão de fósforos, mas basta um fósforo para queimar milhões de árvores. Portanto, seja bom, faça o bem. O tempo é como um rio. Você nunca poderá tocar na mesma água 2 vezes, porque a água que passou nunca passará novamente. Aproveite cada minuto de sua vida e lembre-se, nunca busque boas aparências, porque elas mudam com o tempo. Não procure pessoas perfeitas, porque elas não existem. Mas busque, acima de tudo, alguém que saiba o seu verdadeiro valor. Tenham 4 amores: Deus, a vida, a família e os amigos. Deus, porque é o dono da vida. A vida, porque é curta. A família, porque é única. E os amigos, porque são raros. Mande isto para sua família e seus grandes amigos.

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0: 5:04. Manhã de quarta-feira, 30 de setembro de 2026, é o Sertanejo Bom Demais chegando no seu rádio pela sua 93,7, acordando Taquaritinga e toda a região. Bom dia do gaúcho, velho, pra toda essa gente bonita, essa gente amável, maestro.
1: E é mesmo, né?
0: Tudo bem, Marilinha? Bom dia, bom dia.
2: Bom dia, tio Gaúcho.
0: Bom dia, tio Oscar. Vamos preparar aquele café
1: forte. Bom dia.
0: Aê, bom dia. Vamos ajeitar. 5:04. E a galera do leite, os leiteiros da madrugada, sempre anterado com a gente também. Tá bom dia lá pro seu Toninho Gibertoni, gosta demais da programação também. Tá, um abraço, bom dia. Bom dia também lá pro Zanibone. Ô Zanibone, fecha a porteira lá, viu? Zanibone, fecha a porteira, cuidado, rapaz do céu. Deixa o radião pendurado aí, rapaz. Isso. Aí no cantão do curral, rapaz do céu. 7:00 lá na Bariri também, vamos fazer barulho no bar de Sabugo, velho, Nariranho, pô, vamos em Taquaritinga, lá pro Naim, pra toda a galera que tá de rádio ligado, curtir a programação também, a maestra, os caras, os leiteiros da madrugada, os caminhoneiros também da madrugada aí, acelerando já, bom dia! A graça de Deus, o arquiteto, dono do universo, todos os dias tem Deus na nossa jornada, na nossa caminhada na estrada da vida, minha gente. Poder acordar em mais um dia, sabe, meu povão, abrir os olhos, colocar os pés no chão. A tua misericórdia sobre nossas vidas, Pai Celestial, arquiteto e dono do universo, capataz de nossas vidas. 5:05. O povo já tá aqui na beira da tuia já, mas seus carinhos, seu João Batista. Ei, seu João Batista, bom dia.
3: Bom dia, Gaúcho. Bom dia, seus caras. Aqui seu João Jardim,
0: Sebastião. Bom dia.
3: Deixa essa casa pra minha carreta da fronteira.
0: Vambora.
3: Você tem uma boa quarta-feira, pessoal. Fogão, um abraço, bom dia.
0: Bom dia, bom dia.

5:06, o galo canta, minha gente. Sertanejo bom demais, vambora, maestro.

0: 5:07, minha gente. Aviso errado, berra, iluminador. O Benzão, você fechou a porteira lá, recuiu 68 bezerros. Meu Deus do céu. O Jair, a 40, também tá tirando leite agora, rapaz. Deus aí, Jair, um abraço, bom dia. Do lado de cá, amanhã só os caras. Dona Niga, vem pra prosear comigo aqui, bom dia.
1: Bom dia, bom dia, bom dia, amigão. Tudo bem, querido, é Nick de Fernandópolis, já de Nopo, Fernandópolis, já no pé do desta programação maravilhosa. Amigão, solta pra nós. Com Goiânia e Paranaense, o doutor e o Caipira. Olha. Seu fotente, agradeço de coração. Fez esse modão pra nossa amiga Dona Cida do Posto Pical, seu filho Bernardo, seu netinho Miguelzinho, pro nosso amigo Santo Santana de Cataruva, pro nosso amigo Trinca da marca Volkswagen e pros caminhoneiros e borracheiros também, seu Oscar Berranteiro. Já fez, seu Oscar, aquele cafezão pro nosso amigo Gaúcho. Eita. Põe naquela chica até os quebrados, que ele gosta, seu Oscar. Aí, bonito, seu Oscar. Um beijo pra vocês, gente, com Deus, tchau, tchau.
0: Fica elogiando muito, Dona Liga, tá aqui, fica olhando pra mim, que eu ia no zap zap, meu Deus do céu. Que vergonha, meu pai do céu, aí.
2: Gente do céu.
0: Marquinhos tá precisando de gente pra trabalhar lá, seu Oscar. Marquinhos tá precisando de gente, tá, hein? É de enxadão, seu Oscar. É arrancar colonhão, seu Oscar. E aí, que eu, do jeito que o senhor tá aí, eu vou ter que mandar o senhor pra lá, velho.
2: Não vou.
0: Fez o café, dona de meia? Já fez o café? Já preparou? Então vambora de moda, minha gente. Quero ver mais, quero ver.

0: galo índio canta minha gente. Marquinho, os três potas cantando aí, Marquinho. Fecha a porteira, Marquinho. A vaca da pancada, velho. Nossa. Até o seu Lonel acordou agora de manhã cedo com nós, seus caras lá na Caixeira. Seu Lonel, um abraço, bom dia. Seu Expedito, a dona Diva lá na Boa Sorte, antenado com a gente por lá também. Um abraço pro seu Durva. Seu Durva ali no Maestro Oscar do Bairro Checap. Também um abração pra dona Alzira Pereira, já preparando aquele cafézão forte, um zumbi forte.
1: Excelentíssimo senhor.
0: O velho Cachoeira também antenado com a gente. O seu Zé Boteco também. Alô, Maurão da Marmoraria. Maurão, velho, um abraço pra você lá pro quinto da galera Manhã Soscar.
1: Que vos fala, né?
0: Dona Josefina, seu Benício lá na Havaí de Rádio Ligado. Um abraço também, Manhã Soscar, é para os cuidadores e as cuidadoras nessa madrugada gostosa. 5h17, minha gente. É barulho, Marilinha. É barulho. Vamos acordar esse povo. O tio Oscar foi fazer o café?
1: Bem, o pedido.
0: Ah, vai, meu Deus do céu, Marilinha. Cuida, fica meio longe. O fogo tá quente, Marilinha. Fica meio longe, hein? Cuidado, vai queimar a mãozinha.
1: Nossa.
0: Aí. Do lado de cá, dona Helena já vem pra prosear com nós aqui. Manhã gostosa na sua alvorada sertaneja. Bom dia.
2: Bom dia, gaúcho. Dona Helena Iemba aqui de Santa Adélia.
0: Bom dia, bom dia.
2: Toca pra mim uma música do Rick Renner, qualquer uma.
0: Tá bom, tá bom.
2: Eu, meu querido?
0: Certo.
2: Ó, eu vou mandar pro Laerte Perassol, pro Luiz Perassol, pra Tata do Queijo, pro Trabizoma, pra Maria Domingos, o João Domingos, pro Seu Lima aqui de Santa Adélia, pra Nena lá de Pirangi, pra Neuza de Pirangi, pra minha filha Daniela, pro meu Gê Osvaldo, meus quatro netos, Marcos, o Marcel, Isabela e Isadora. Especialmente para você, meu querido.
0: Abra.
2: Um beijo no seu coração, viu?
0: Muito obrigado.
2: Fica com Deus, tá?
0: Amém, tchau, tchau.
1: Senhor presidente, o meu querido lá.
0: Pega na tua, seus caras, vambora, vamos ajeitar. Por lá de Caúcho, na Santa Anestina, dona Marli, por lá de Rádio Ligado, sempre entrando com a gente também, seus caras, o Falcá e Fabio, lá no Santa Anestina, um abração lá pro copo cheio. Quero ver, copo cheio, vambora. Aqui, vambora, vem pra prosear comigo. Chapéu Preto já tá acordado por lá também, Chapéu Preto, bom dia.
3: Ô gaúcho, bom dia gaúcho, é o Adriano gaúcho, aqui do lado do Corvo. Ô gaúcho, toca um modão pra nós fazer um favor, e Léo Nascimento vai se arrepender. Ofereço meus familiares e amigos de Tabatinga, Taquartinga, Novo Horizonte, Iacanga, Novo Europa, pra vir sua família lá em Rio Verde, Goiás. Pra ajuda na quadra, pro jeito transporte aí, o milhozinho transporte as pessoas pra colher as liras aí, ó. Ô gaúcho, eu tenho um carro aqui, gaúcho. O lado esquerdo dele não presta, só funciona o lado direito. Então domingo eu vou arrumar o lado direito dele. Ô gaúcho, um abraço, fica com Deus, tudo de bom.
0: Que a temperatura vai mudar fim de semana. Eu já tô ficando até meio rouco, já também. Ai, meu Deus do céu, nossa, pai do céu. Do lado de cá, bom dia.
4: Bom dia, bom dia, bom dia, bom dia, gaúcho.
0: Fala, Faustão,
4: você
0: véio.
4: Tá bom, meu irmão?
0: Não, também.
4: Tá, o Faustão tá falando, gaúcho. Ô, gaúcho.
0: Oi.
4: Vamos hoje na vara na carne com o Tião Carreiro?
0: Bora.
4: Moda boa, hein? Eita, abacaxi, velho, hein? Eita, abacaxi bom demais, moço. É doce, doce, doce como mel. Ah, rapaz, chupei um ontem à noite geladinho, inteirinho.
0: É bom, é bom.
4: Pelo amor de Deus, minha mulher falou, como você consegue? É gostoso demais, ué. É muito bom o abacaxi.
0: É bom.
4: Olha lá, bota o seu Oscar pra trabalhar. Vamos lá, seu Oscar.
0: Bora.
4: Eita. Boa programação, meu irmão.
0: Seu Oscar tá louco pra ir carregar já.
5: E é mesmo, né?
0: O senhor já fez o café? O senhor entra no meio da minha conversa aqui com a Marilinha aqui. Tá louco, rapaz?
5: Gente do céu!
0: Saudade. Já que não vai, seu Oscar, o Pedrinho da Costa falou que tá precisando de gente lá. Que o Mineirinho disse que vai hoje, seu Oscar. Disse que não vai. Você vai lá no lugar dele?
6: Não vou!
0: É, apanhar um limãozinho, seu Oscar.
6: Não vou!
0: Pra turma do Miliquim também, bom dia, bom dia. A turma também lá do... Alô, Peidinho, um abraço pro Peidinho. Ele passa frente de casa acelerando, mas com força, vai aquele busão dele lá pra levar o povo pra roça, velho. Abraço pra você, Peidinho, vambora lá de cá. Robertinho da Agulha, vem pra prosear comigo. É o povão que vai acordando, minha gente.
7: Bom dia, gaúcho. Que é o Robertinho da Agulha. Gaúcho, toca atiradora de elite aí pra nós.
0: Nossa, rapaz.
7: Quero oferecer pros meus dois filhos, pro Zé Londrina, pra Mara. No Tiduda, minha tia Cinda, seu Loca, dona Genil, seu Dita, é. Dona Marlene, pro Galego, pro Bassolim, pro seu Luiz Doce, pro seu Geraldo, pro seu Chico, pra Neia, pra Marta, pra todos os seus ouvintes. Gaúcho, um abraço, fica com Deus.
0: Chique demais, um abraço, vambora, gaiteiro. Ajeita a tua, tio Oscar, já traz Chico Andarça quebrado, o velho Lazinho, já acendeu o paeiro, já, velho Lazinho, organiza aqui, o velho burrão lá na agulha, alterado com a gente, velho, agulha não, seus caras, na barrinha. lá pro baixinho de Barrinha também, um abraço pra você, vambora, ajeita o paeirão, já vem, burrão.
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0: Lá pro Benzão, seus caros, Balota também entrando com a gente. Alô, Chico Corone, um abraço a você também, Chico no Goiás, 5:21. É, seus caras aí, bom dia aqui do lado de cá. É, manda pra mim aí um modão do aqui, tio Oscar, pra nós, do Rick mais um rei, né? Saudade pesada. É, vai, manda também aí pra pra mim aí, tá beleza. Chico, quem que é aqui, seus caras, aqui é parmeirense lá. É, seu Zé Boteco também, pro Maurão, o Guinho também aí, é o Guini, tá na, é o Guini que tá falando lá, um abraço pra você, firme na traia, vambora aqui. Põe a fotinha que é melhor, é, pelo menos, né, conhece quem tá guardinha, nós já grita o nome, né, conhece só meia dúzia, do lado de cá, bom dia.
6: Diga, Ucho, você tem meu você toca mulher chorona, você dói Sampaio.
0: Não para de chorar ainda.
6: Feliz pra vocês que eu feliz com a Fufrança, ofereço pra todo mundo que não aí, ofereço o Paçoca, o eletricista, ofereço o Tarso, o eletricista, ofereço pra todo mundo de Cândido, ofereço pro Birão da Máquina, pro Zé Monteiro, falou, o programa passou bem, se você conhece o Cida, velho, tô fazendo da hora.
0: Tá beleza, vambora.
1: Minha mãezinha coisa...
0: 5:22, mas é só os caras aí, vamos, o varal da charrete, seus caras, moda, moda, moda. Do lado de cá, seu Laerte, bom dia.
8: É, bom dia, gaúcho, é o Laerte Santa Adélia.
0: Liga lá.
8: Gostaria de ouvir a música hoje, Adeus, Velocidade.
0: Vai tempo, hein, velho.
8: Pro meu irmão Luiz, pro meu irmão Toninho, pra minha irmã Vanilde, pro meu amigo Dorival, pra minha amiga Lena, pra Maria Domingo, pro seu João, pra minha amiga Alessandra lá em Tapinas, pro Tonho, pro Fabiano, e pra todos meus amigos pedreiros, pra todos os caminhoneiros. Pra vocês aí da rádio, todo dia tem Deus gaúcho, um bom dia, um bom programa, Deus abençoe, meu amigo.
0: Bom dia, maestro. Aqui, tio Oscar, organizando pra nós lá de cá, vai preparando aquele café forte aí, tá bem, seu Oscar aí, um abraço, do Zetão lá em São Lourenço Burgo, lá pro Reixinho, tomador de carcanha de sapo também, aí um abraço também. É, tio Oscar, um abraço lá pro Digo, alô Digo, um abraço pra você, firme na traia, um abraço também aí, aqui organizando aí. Diego lá em São Lourenço Turco, um abraço pra você, o homem da sorveteria lá, Soscar. Ele quer comprar abacaxi nosso lá, Soscar. Organiza aí, Diego lá, sorvete mais gostoso lá de São Lourenço Turco, um abraço pra você, Diego. Vamos ajeitar o teatro, parceiro velho, lá de cá. O Pedrinho lá na Borborema também já acordado, o Lia lá em Marapuama também já fazendo aquele cafezão forte, o Bentão lá em Marapuama, eles já o povo anterado com a gente também, vambora. Itajubi, um abraço pra toda a galera por lá, lá pro seu Nenê do restaurante Acauã também, lá pro Eduardo, toda a galera por lá. Manda se mandar lá pro Portugal, só os caras que não tem aquela, manda isso aqui pra ele lá, organizando o teatro pra nós, é tu aqui. Café saiu lá, seus caras, não saiu, hein, tá feio o negócio, hein, velho?
5: Sei não.
0: Rapaz.
1: Muito bem.
0: Tá só o couro e a caatinga, seus caras.
5: Gente do céu.
0: Santa madrugada, toca gaiteiro. Destinos iguais, me achei. Olha que madão. Passando café agora pra ir pro pega, velho, ó.
1: Já

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1: Galo índio velho já vai cantando, gente, ó. 5 horas e 30 minutos. Ó, a bezerra do seu Toninho, fecha a porteira lá. Nossa, rapaz do céu, o capataz não fechou a porteira. A bezerra escapou tudo. Ai, o William capataz, nossa, tá devagar. Chama amanhã, se organiza, haja coração. Diretamente de Tabatinga para todo esse Brasil, Claudinei. E o Neizinho Espada lá na Americana, tá acordando cedo, tá pedalando também, Neizinho. Já fez o cafezão, hein, Neizinho? Já espanqueou, já na Chico Andar se quebrada? Bom dia, minha gente. Ainda bem que o café saiu já também, né, tio Oscar? O Marilinha. Pega lá a Chico Andar se quebrada pro tio.
2: Pode.
1: Vai com calma com esse bolo de café, Marilinha.
2: Peraí que eu vou ver, tio.
1: É, dá uma olhada, porque o tio Oscar tá feio. Ô, Claudinei, me ajuda aí.
3: Não, João, bom dia, tá bom, Claudinei de Jesus. Pois você manda pra nós esperando você chegar aí. Mandar pra galera de Santa Fé aqui. Mandar pra galera Salina, Valera, Manduca. Todo mundo no berro novamente. Já estamos descendo e pondo a cabeça pra chegar na Santa Fé aqui. Mandar meu irmão Lepidinga, Pedinga João Peixoto, galera imensa aí. Marilinha, seu Oscar, galera imensa. Vamos pra cima, tchau, obrigado.
1: Um abraço, vambora. Olá, Marilinha, mandando um abraço pro senhor, Marilinha. Bom dia.
2: Pode.
1: É, manda um beijo lá pra ele lá, Marilinha, manda um beijo. Olha. Ana Rosa, vambora, bom dia.
4: Oi, Laúcho, bom dia, seu Oscar. Que nota, vocês formando? Eu queria pedir uma música com o Zezé de Camargo, Luciano, pare.
1: Para!
4: É isso, né? Com meu colega Deus. O Pedrinho lá de Upemba, minha filha Alessandra, meu filho Alegre, minha Laura Cris, minha prima Dinéia Laurita, e pra minha irmã Deltia Maria, pra minha mãe Maria de Jesus, pra minha irmã Cícera Verônica, meu cunhado Bastião, minha colega, né? A Irene, que é enfermeira de Santa Casa, a Tata do Queijo, o Araújo, a Tatá, a Dona Cícera, o Paquinha, a esposa dela, a Maria Domingo, o Pion, a Marina, e pra minha filha Alessandra, que já foi trabalhar, pro meu neto John. Daqui a pouco vai pra Cambuí trabalhar. Tchau, obrigado, fica comigo.
1: Um abraço, bom dia, minha gente. O Vero Bentivi já tá acordado por lá. Amanhã só os caras ajeitando a tua, vai.
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1: Dona Mercedes lá na Nova América, Dona Mercedes, bom dia. Lá pro Joãozinho Capataz, também na Nova América. Os menininhos lá de Guariroba, amanhã só os caras. Lá pro o velho Twin, seus caras.
6: Ia mesmo, né?
1: É isso aí, ó. O velho Beat, nossa, olha que bom.
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1: um abraço também lá, só Oscar, lá pro velho Lebre, também abração lá pra família, rapaz do céu, família Martinelli por lá, amanhã, só Oscar.
6: Gente do céu.
1: É a canseira, só Oscar, é, esse calorzão aí também tá pegando, hein, nossa, rapaz. Quase não dorme de noite, você tá doido, moço. Ajeita aí, Nauro, velho, bronzeia comigo, já vou de madão, vambora.
7: Bom dia, Gaúcho, tudo bem? Nauro, de Jabuticabal, ô Gaúcho, tá com o Nenor Valente aí pra nós.
1: Nossa.
7: Um abraço, Gaúcho, todos os dias tem Deus.
1: Bora, quero ver.
7: Vamos para mais um dia de trabalho.
1: Chique demais, vambora. A mistura com as outras aí, tio Oscar, daqui pra frente, só pra trás, organizando aí pra nós aí. Pega descendo, que subindo na contramão, seu Oscar, vai, um abraço. 5h34, vai.
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1: A Pontinha da Troiana também já tá acordado por lá também. Amanhã são os caras ajeitando o teto aí. Um abraço lá pro Carlão do Guiche, Araraquara. Dona Leonice já tá por lá também, preparando aquele café forte. Um abraço lá pro menino também de Araraquara. Menino, velho, vamos pôr o pezinho no chão, velho. E o menino ontem passando a receita pra mim lá do biscoito de porvilho, seus caras, rapaz, disse aí, tem hora que ele errava a massa, tem hora que ele acertava a massa.
6: Gente do céu.
1: Que ele falava, ai, senhor amada, rapaz, do céu, não é mais fácil mandar escrito, menino?
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1: Santa madrugada, amanhã, seus caras, vamos de moda, velho.
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1: prepara aquele café forte, você que tá indo pro seu trabalho. Bom dia, minha gente. Vem comigo, 93,7. É o sertanejo bom demais. Ó, pinica da viola, ó. Chacoedão da Charrete. Segura o bar de leite aí, sertanejo.

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2: Aí, minha gente, 5 horas e 42 minutos. É o Sertanejo Bom Demais da sua 93,7. Acordando da Guaritinga região. Um abração pra galera do bairro de Quarana, Cândido Rodrigues, Fernandes Presto, também Pindorama. Um abração lá também pro Sabugão, velho, lá em Ariranha, sempre antenado com a gente. Birangi, Vista Alegre do Alto. Um abração lá pro Grode Feitosa também. Ajeitou o café já, Grode, velho. Oridão da farmácia, acordou cedo, rapaz. É o padeiro, esperando o padeiro passar lá, velho. O padeiro tá passando aí, velho. É, pão de torresmo hoje, 45 reais, viu? É, baratinho, fica tranquilo, organiza. Vai o Pix. 5h42, é o novo, é diferente, é surpreendente. 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Um abraço lá pro velho Tim, também já tá de joelho dobrado, Tim. Fartura, e as cadeiras aí já melhorou, Gadir, velho? Vambora lá de cá.
3: Vou contar uma.
2: Vai ajeitando aí, vambora aqui, Alexandre, vem pra bronzear.
3: Dois irmãos.
2: Ué, seus caras, essa moda é bruta, hein? Santo Deus.
3: A respeito religioso.
0: Gente do céu.
3: É que era o mais velho.
2: É o Dorvalino, nossa.
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2: Um abraço lá na Monte Jardim, bem lá pro Robertinho Carne, sempre andando com a gente, o japonês, o Jambo de Cabal, Luiz Sestá.

0: Acordando por ela, 5h44, já meu povão, 5h44. Vai, prosseguindo comigo do lado de cá, bom dia.
1: Bom dia, Gaúcho.
0: Bom dia.
1: Mais um dia, Gaúcho, vamos que vamos.
0: Pra onde você vai?
1: Ô, Gaúcho, toca aí Canarinho Prisioneiro.
0: Não sortearam o abençoado ainda?
1: Vai pro meu filho que tá fazendo aniversário, Eduardo, 13 anos hoje, véio. Completando. É. Minha mãe, Ana Bertinho. Meu irmão Tico, né? É. Minha esposa Paula, os irmãos Lucas e Bruno, parabenizando ele.
0: Ah, beleza.
1: Pelo dia dele. Forte abraço, Gaúcho.
0: Chique.

0: Na sua alvorada sertanejo, maestro, 5h45, barbaridade. Ajeitando o teado, maestro, Oscar do lado de cá, vambora, Leandro. Bom dia, Gauchão, tudo bem? Hoje vamos aí passar aí lá no ponto, é o Leandro, um abraço lá pro Leandro, passa lá. Hoje eu tô bem enrolado, hein, rapaz, hoje não sei o que vai acontecer hoje, rapaz. Vamos mais um dia aqui, Luiz Vasconeto, bom dia. A Ivone da Bem de Bitinga já vai acordando por lá. O Vardão sumiu lá de Bitinga, hein, seus caras? Será que aconteceu alguma coisa, mas, rapaz? Tem notícia?
1: Sei não.
0: O Leandrinho também sumiu lá de Bitinga também. Um abraço lá pro Leandrinho também. Sumiu também. O Baixinho lá em Barrinha, antena com a gente, Baixinho. Chapéu Preto já vem pra dar aquela proseada comigo, Chapéu Preto.
2: Bom dia, é o Chapéu Preto.
0: Olha, rapaz.
2: Manda um abraço pro Bote, cadê o Rodrigo aí?
0: Bota.
2: Manda lá pro Cachoeira. Manda lá pro Menilha, Quarto. Manda pro Fortuninha. Fortuninha sumiu numa cega, velho. Eita, doido, hein?
0: O pescoço encontrou com o corpo.
2: Manda pra Dona Cida, posto tropical aí. Manda pra Jurupema, pro Pedrinho lá. Manda pra todos os ouvintes velho ligados no canal aí, tá bom, Gaúcho? Bota o modão pra nós aí. Alô? Tchau, obrigado, Chapéu Preto. Tem abacaxi aí, velho? Tá doce? Não dá bom, hein? Abacaxi dá bom fazer suco, viu, Gaúcho?
0: É.
2: Põe um gelo.
0: Isso.
2: Fazer um suco de abacaxi é bom demais, velho. O ruim tem esse calorão brabo aí, ó. Manda fazer um suco de abacaxi que é bom, viu, velho? Refresca pra caramba, velho. Calor de 40 graus, velho. Deixa quieto.
0: Você é o homem trabalhando na previsão do tempo agora? Não sabia, rapaz. Dona Cida do Posto Tropical, vem pra prosear comigo. Vambora, os frentistas.
3: Alô, Gaúchão, bom dia. Aqui é o Tiquinho, a Dona Cida do Posto Tropical. Ô, Gaúcho, você vai pedir uma música, hein? Milagre do Caixa 7. Quero oferecer lá pro seu amigo, lá, o Birubiru, pro Tchãozinho, pro Luiz da Papelaria, pro Samuel e pra todos aí que estão ouvindo.
0: Certo.
3: Dona Cida, foi bom com você.
4: Vambora. Gaúcho, bom dia.
0: Bom dia.
4: Você tá bem, Gaúcho?
0: Mas,
4: tá tudo correndo bem? Ai. Tá vendendo bastante abacaxi? Então tá. Gaúcho, manda um abraço bem forte mesmo, sabe pra quem? Pra Dona Maria Tasco, seu Demir, pra Dona Cida do Salgado, pra Dona Josefina, pra tua mãezinha e seus filhos queridos, Gaúcho. Pro Miguelzinho, pra Nega de Fernandópolis, pro Sandro Santana, pro Chapéu Preto, pro Chapéu seu Preto. Barriga. E pro velho Cachoeira e o filho dele, Paulinho. Ô, tchê! Esse não esquece de nós, né, Gaúcho?
0: Verdade.
4: Seu Duda de Agulha, com a Dona Lucinda. E o Geraldinho Benzedor, Gaúcho.
0: Nossa, meu Deus.
4: Que pessoa especial.
0: Santa
4: uma pessoa
0: Maria.
4: Muito bom. Nossa, como ele tá cuidando do povo, tá, Gaúcho?
0: Tá cuidando.
4: E pra você aí também, viu?
0: E nós vai lá, nós
4: o
0: vai lá.
4: O povão de Itacoaritinga,
0: três
4: o povão da Vila São Sebastião, pros pedreiros, pros borracheiros e pro povo do sítio.
0: Certo.
4: Gaúcho, você sabe muito bem que eu não esqueço desse povo, viu? Certo. Esse povo é amado, querido e tá aqui do nosso lado, tá? Fica com Deus, filho. Tchau.
0: Um abraço, bom dia. Do lado de cá, mais do lado de cá, vambora. É um coicinho de porco no seu rádio, é o sertanejo bom demais. Acordando da Quarentinha região. Bom dia, velho Cachoeiro.
5: E aí, Gaúcho, aqui, ó, velho Cachoeiro, tchê.
0: Oi.
5: A música é Silêncio da Noite.
0: Nossa.
5: Tô oferecendo pro seu Wilson de Santa Ernestina, o Trinca, Dona Cida do Posto Tropical, o Netinho Delo Miguel, a Aninha do Cid São Luís, Pedrinho da Costa, Santo Santana, seu Adão, Lorival Pedô, Chapéu Preto, o Bota de Cândido Rodrigues, Zé Rosa de Pirangi. Obrigado, Gaúcho.
0: Um abraço.
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0: Falar um circo, seus caras, é acabar esse, essa, é, os participação aí, seus caras, os participantes, que domingo acaba, né, velho?
1: Ia mesmo, né?
0: É acabar de ajeitar a lona do circo, hein, seus caras?
1: Gente do céu.
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0: ela vai entrando em contato lá com o Zé Rosa, que ela também sumiu, tá na pescaria.
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0: Marquinhos Coqueiro tá ensaiando lá, rapaz. O homem tá ninja naquela bisquetinha de uma roda lá, viu, seus caras? Nossa, rapaz.
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0: Acho que agora tá indo até a Catanduva, seus caras. Vai até a Catanduva e volta, rapaz, lá de Novo Horizonte. O que é isso?
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0: Olha, Marcão Funileiro, o homem tá feroz, velho. Santa madrugada, rapaz.
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0: Que vai mexendo no celular, hein? Olhando no Facebook, mandando zap pra nós, fazendo filmagem, dali curso, coisa e tal. Agora comprou aquele microfone aí, redondinho também, que fica segurando. Rapaz, põe na aba do chapéu que entra lá, moço. É, põe na aba do chapéu, pendura ele lá, amarra ele lá. Tem um ganchinho que vem, põe na aba do boné do chapéu. Você vai gravando, vai filmando, vai falando. Rapaz, O que, seu Oscar? Tá dando até piruleta com uma roda só na bicicleta? Meu Deus.
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0: Vai, vai, esse circo vai dar... Rapaz, quantos ingressos você vendeu já, seu Oscar? Organiza. 5 mil?
1: Gente do céu.
0: Meu Deus do céu. Adeus, mocidade. Faz tempo essa aí.

0: tarde mais, fechando aí 5 horas e 7 minutos, Christian Ralf.
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0: Cadê que arrumou a narizinha, gente, aquele cafezão na Chicona Darcy Quebrada. Bom dia lá pro Foto, lá na Vila Esperança. Alô, Guiné, um abraço pra você, firme na traia também. Ai, agora são agora.
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0: Tanta madrugada, vambora ajeitando pra nós aí, Marcelo Carvalho. Falcão lá em Baté também já ajeitou o café já pra dona Adriana. Bora, ajeita.
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0: 5h58, minha gente. A dona Cida vem pra prosear comigo. Bom dia.
2: Puxo, bom dia, Gaúcho.
0: Bom dia.
2: É, o Gaúcho, eu gostaria. Aqui quem fala é Aparecida Gonçalves, da Cruz dos Jardins, primeiro Pindorama. Gaúcho, eu gostaria de ouvir a música Pescaria. Vou oferecer pra todos quem gosta de pescar. É. Tá? Alô, Gaúcho, chique. Toca a música aí, quero ver, Gaúcho.
0: Quero ver.
2: É um bom dia, abençoado por Deus. Tô ligadinho, hein, Gaúcho.
0: Vai, que beleza.
2: Toca a minha música, Pescaria aí, ó.
0: Tá bom.
2: Ronaldo Viola é mais o praiano.
0: Tá chique.
2: Falou, Gaúcho, fica com Deus, um abraço. Tenha uma quarta-feira abençoada por Deus.
0: Amém.
2: Tchau.
0: Fui. Tchau. Um abraço. 5h58, maestro. 5h58. A Vilma Dog já ajeitou o café por lá também. Um abraço pra você. Obrigado de coração pelo carinho aí. Aqui do lado de cá, maestro Oscar. Bom dia.
3: Bom dia, Canaã. Tá na Canaã, tá de bem com a vida.
0: Tudo a ver, nós e vocês.

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2: 5h59, Márcio, os caras ajeitando a tuia pra nós.
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2: 6 horas, hora santa, hora sagrada, da gente pararmos um instante para agradecer ao nosso capataz de nossas vidas, nosso Deus. Pois todos os dias tem Deus na nossa jornada, na nossa caminhada, sabe, minha gente? E acordar e mais um dia poder abrir os olhos, colocar os pés no chão, ir pro trabalho e voltar do trabalho. É a graça do Senhor sobre nossas vidas. Então eu convido você para colocar todas as suas ansiedades no altar do Senhor. Porque todos os dias tem Deus na nossa jornada, na nossa caminhada, e Ele está pronto para te ouvir. Então fale com Ele. Olha, Senhor Jesus Cristo, passeia pelos corredores dos hospitais. Quantos e tantos ali estão à espera de um milagre, sabe, Pai? Enxugue o pranto, enxugue as lágrimas de todos aqueles que sofrem e choram. Faça o milagre acontecer, que de ti saia a virtude, sabe, capataz de nossas vidas, nosso Senhor Salvador Jesus Cristo. Pois a ti toda a honra e toda a glória, Senhor. Te agradecemos em mais um dia, nesta alvorada sertaneja, onde o povão vai prosseando contigo nesta hora, sabe, Deus? E te agradecendo por esse dia tão lindo, maravilhoso que o Senhor nos entrega. Pela saúde que o Senhor nos entrega toda hora, todo instante. Pela força que nos dá, Senhor, para não desistir, não desanimar. Pois todos os dias tem Deus. Então eu te agradeço, Senhor, por este dia maravilhoso. Sabe, amigos, aquele que te guarda não dorme. Jesus Cristo, Ele é a estrela da manhã. Ele é a rosa de Sarão. Que Deus te abençoe, que Deus te guarde. Proteção divina no seu dia, você nessa estrada, no seu trabalho, onde quer que você esteja, no campo e na cidade. Tenham todos um excelente dia maravilhoso de quarta-feira. Eu volto daqui a pouquinho no seu rádio 93,7. 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

muito bom começar o dia falando com Deus na oração que fortalece a nossa fé. Maria, em nome do Pai que me ama, em nome do Filho que sofreu comigo e do Espírito Santo que me ilumina. Obrigado, Senhor, por mais um dia que me concedeis a graça de abrir os olhos e viver. Acompanhai-me com vossa luz, com vosso amor. Dai-me força e resignação para suportar minhas dores e minhas dificuldades. Que eu saiba ser, acima de tudo, bom e compreensivo com as pessoas que vivem comigo. Livrai-me do desânimo, da impaciência e de todo mal, e que eu chegue ao fim deste dia fortalecido na fé, com o coração agradecido e cheio de paz.

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0: Bom demais, fechando aí 6h20, é o Sertanejo Bom Demais, acordando Taquaritinga e toda a região na sua 93,7, 38 anos, tudo a ver, nós e você. Vamos levantar, minha gente, vamos acordar o padeiro passando ao pão ao leite, né? Ô Benzão, acabou de tirar o leite aí, Benzão, velho. Os balotes em Taquaritinga, 8.500, antenado com a gente. A família é grande, parceiro, aquela barulhada do lado de cá. Bom dia!
1: Fala, Gaúcho, bom dia, meu amigo, tudo
0: bom
1: certo?
0: Bom dia,
1: bom dia. Ô, Gaúcho, você tem com o Liu e Léo o legítimo doutor?
0: Bora.
1: Se tiver, você toca pra mim, oferecendo para o meu pai, Nelson. Há poucos dias passou por uma cirurgia muito, muito invasiva e delicada, uma cirurgia cardíaca do coração. Está recuperando muito bem.
0: Certo.
1: Deu tudo certo, graças a Deus. E não esquecendo também dos profissionais que atuam na área, né? Os iluminados por Deus. Mas no momento do ato, é Deus em ação, operando. Então, por isso que eu peço para você, Gaúcho, o legítimo doutor. Manda, meu amigo, um ótimo dia aí. Um abraço, fique com Deus.
0: Outro pra você, gaiteiro, velho. Vambora, amanhã. Pega na tuia.
2: E meu pai plantou o riachinho.
0: Ajeita a tuia, amanhã. Só os caras do lado de cá, 6h21. 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Dá um bom dia lá pro Marcelo Garbim, também lá da Terra pra Nage, lá da UEM Terra pra Nage. Um abraço, Marcelo, bom dia, vamos acordar, parceiro, vamos pro pega. Lá pro Caião Bete também, alô, Caião, já tá acelerando, joelho dobrado, parceiro, vai para abrir seu nosso destino, vambora. Lá pro Zé Márcio e a esposa Camila, lá em Santa Adélia, da Churrascaria Gaúcha, antenado com a gente, 6h24, maestro. 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Manhã gostosa de quarta-feira, maestro, 6 horas e 25 minutos.

0: acordando Taquaritim de região. Bom dia, minha gente. O Cassinho Benatti na curva da igrejinha também por lá. Um abraço, bom dia lá pro Angélico, tá bem antenado com a gente, Angélico. Vambora aqui, família Fernandes em Taquaritim. Um abração lá pro Nicão, lá pro João, lá pro Barba também, vambora. Lá pro Luiz Gesso também, São Lourenço Turvo. Um abraço pra você, o Edinho Caminhoneiro. Um abraço, meu amigo José Eduardo Feitosa. A galera que vive de joelho dobrado, parceiro. Reginaldo Fini na Bom Teatro também, um abraço, meu amigo Tim também, já tá antenado com a gente também, mas lá pro Laurindo vai acelerando na boleia ali. Laurindo, vambora, Maria Cis também, um abraço, bom dia. Do lado de cá, vambora, Manhã Soscar, cadê aqui, Manhã Soscar? Quero ver. Do lado de cá, vambora, prossegue comigo.
1: Bom dia, Galchão, que é o índio de Palmares, paulista. Manda um modão aí do Gene Pescaria pra nós aí, que tá na Pandagua. E aí, ofereci pra ver alocações pra turma da noite, turma do dia, lá pro tio Rubo, com o William Pé de Jatobá, a galera toda noitada lá pro Mazinho. Alô, Mazinho, lá pro Ticadela, alô, Ticadela, vocês da rádio aí, manda esse modão pra nós aí. Alô, Galchão.
0: Bom dia, maestro, tapinha na vitrola, sorte o Canarinho.

0: que alegria, que emoção estar nessa festa maravilhosa. Boa noite! Boa noite, Paraná!
1: Boa noite, Chico Rei! Boa noite!

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2: Galo Índio, canta, minha gente. 6h35, é o Sertanejo Bom Demais de Bem com a Vida no seu rádio. Bom dia! 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Do lado de cá.
3: Atende. Ô, Gaúcho, Oscar, bom tem dia, Gaúcho,
2: bom tá dia, bom? Bom dia, bom dia.
3: Tchãozinho de Quarana, Gaúcho.
2: Olha que beleza.
3: Ô, Gaúcho.
2: Oi.
3: Queria pedir um modão, oferecer pros meus amigos da Taquaritinga.
2: Modão?
3: O Bernardo, da Nascida, o Miguelzinho. Bernardo,
2: certo.
3: Os funcionários dele lá do Posto Tropical, Posto Energia também.
2: Chique.
3: O Tiquinho, o Tigrão, viu?
2: Tá, beleza.
3: São todos meus amigos, Gaúcho.
2: Olha que bom, rapaz.
3: Pedindo da Costa, Ferrinho da Lotérica.
2: Ferrinho, ei, Ferrinho.
3: O Luizinho Salgado, viu?
2: Certo.
3: Parece pra todo mundo que tá ouvindo. Pra todos os moradores aqui de Quarana, meu cunhado Oswaldo e a Rita também, viu?
2: Chique.
3: Parece um modão pra nós aí.
2: Manda
3: e você
2: sim.
3: Também, Gaúcho.
2: Muito obrigado.
3: Um bom dia, Gaúcho. Tudo de bom. Fica com Deus. Dia. Um abraço. Até mais. Tchau.
2: Até mais. Um abraço. O Nezinho Espada já tomando aquele cafezão na chicona da Arça Quebrada, mas... E já vai pedalar também, amanhã, Oscar. O legítimo doutor 6h37, mas...

demais, minha gente. 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Prolar Móveis, vai lá, maestro. 6h47, agradeço aos baluartes, aos patrocinadores dessa programação. Eu fico por aqui, minha gente. Parabrisa é o nosso destino, parceiro velho, joelho dobrado. Contagiro no 3000, vambora pra mais um dia. Haja coração, Deus te abençoe, Deus te guarde com certeza. Aonde quer que você for, um abraço, um zoom bem forte. Eu volto às 7 da noite, maestro.

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1: Agora 6:50, hora de informação.
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1: Muito bom dia, Taquaritinga, bom dia, grande região, bom dia para você em mais de 180 cidades, onde chega o som forte da Canal. Manhã de quarta-feira, 30 de setembro, dia da secretária. A essas profissionais, o nosso abraço, o nosso bom dia. Hoje também dia da Bíblia Católica. Hora da gente conferir os destaques dessa edição. Vamos até as ruas da Taquaritinga. Repórter José Lucente, bom dia.
3: Edson, um abraço a você, muito bom dia. E bom dia a todos que estão acompanhando o jornalismo aqui na Casa da Canal. Caso Ivanilda segue sem novas informações oficiais. Mulheres estão presas por tráfico de drogas em Monte Alto. Homem de 31 anos de idade morre ao fugir da abordagem policial em Catanduva. Candidatos e eleitores não poderão ser detidos ou presos até 48 horas depois das eleições. Prefeitura de Taquaritinga abre edital de concurso público. Emerson Alexandre Sacomano, candidato à presidência do CAT, é o nosso entrevistado nesta quarta-feira. Esses são os destaques. O noticiário completo eu trago em seguida. Bom dia, Edson.
1: Bom dia, Zé. Conferindo também os destaques da Central de Redação, Alessandra, bom dia.
4: Bom dia, Edson. Bom dia a todos os ouvintes do Canal 1 é Notícia. Na manhã desta quarta-feira, batida entre veículos deixa feridos em rodovia aqui da nossa região. E o Centro de Estudos de Línguas abre as inscrições para alunos da rede pública aqui em Taquaritinga.
1: Esses são os destaques, o complemento com a sua participação no Canal 1 é Notícia, que está só começando.
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1: Quarta-feira de sol, aumento de nuvens agora pela manhã e pancadas de chuvas à tarde e à noite. Ontem também, a previsão era essa, mas não aconteceu nada disso. Talvez hoje chuva, não é? Hoje, 1,9 milímetros, 2 milímetros, a temperatura que atingiu 22 graus durante a madrugada vai bater nos 34 de máxima, bastante calor. Sol que surgiu agora há pouquinho, 5:57, vai se pôr às 18:11.
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1: 6:53, repórter José Lucente, a primeira informação, põe na tela.
3: O desaparecimento aqui em Taquaritinga, da manicure Ivanilda Silva de Azevedo, de 47 anos de idade, repercute em toda a região. Ela está desaparecida desde o dia 21 de setembro e poucas informações foram acrescentadas nos últimos dias. A família exige que as autoridades intensifiquem as investigações e prendam os acusados. Imagens de câmeras em um bar mostram o momento em que ela se encontra com um homem e depois desaparece. Há também a informação não confirmada que esse homem também não é mais visto aqui na cidade. De acordo com as últimas informações das autoridades, a perícia técnica colheu informações do local onde o carro dela foi encontrado queimado. A aflição da família se avoluma a cada minuto, porque as perguntas ainda não têm respostas concretas. O mistério segue aqui em Taquaritinga nessa quarta-feira e nós vamos procurar mais uma vez pelas autoridades no sentido de obter informações mais precisas sobre as investigações e sobre esse caso. Mistério. É você, Edson.
1: 6h54, Alessandra, informação, pois não?
4: Já um homem de 50 anos foi detido pela polícia após ameaçar de morte a própria irmã, de 44 anos, utilizando uma faca. Esse caso aconteceu por volta das 7 horas da noite e mobilizou equipes da polícia militar. No local, a vítima relatou aos policiais que um irmão havia feito ameaças e fugido para uma área de vegetação nos fundos de uma propriedade. Com o apoio de uma equipe de Santa Ernestina, os policiais realizaram buscas e localizaram esse homem, que foi abordado sem portar a arma e sem a necessidade de uso da força. O exame médico não constatou hematomas, escoriações ou outras lesões, mas o acusado foi levado para a Delegacia de Defesa da Mulher, onde a ocorrência foi registrada. Durante a consulta ao sistema, foi constatado que ele era procurado da Justiça, com registros relacionados a 5 ocorrências de furto e um caso de homicídio. Ele foi recolhido para a cadeia de Santa Ernestina e agora permanece à disposição da Justiça.
1: A Mega Sena acumulou e a Loto Fácil teve 3 apostas premiadas. 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A Time Mania também acumulou. Ninguém acertou a faixa principal, 32, 45, 51, 60, 62, 73 e 75. O prêmio está acumulado em 17 milhões e 200 mil reais. Time do Coração Internacional de Porto Alegre. A Quina acumulou, ninguém acertou a faixa principal sorteada na noite de ontem. 4, 16, 61, 69, 72. Prêmio está acumulado em 13 milhões e meio de reais para hoje. Ontem, 42 apostadores fizeram a quadra, 11.200 para cada um. Loto Fácil, 3 apostas premiadas. Números sorteados ontem: 2, 4, 6, 7, 8, 10, 11, 12. 14, 15, 16, 20, 23, 24 e 25. 3 apostas premiadas. Feira de Santana, Bahia, Araxá, Minas Gerais. Juiz de Fora, também Minas Gerais. Cada apostador vai levar um prêmio de 510 mil reais. Mega Sena acumulou. Ninguém acertou a faixa principal, sorteada ontem. 4, 10, 20, 25, 27 e 48. Prêmio está acumulado para amanhã em 75 milhões. Ontem, 82 apostadores fizeram 5 acertos e vão levar cada um 24 mil reais. 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Lotéricas Pé Quente, Zé Lucente.
3: Equipes da Guarda Civil Municipal da cidade de Monte Alto realizaram uma importante ação no Jardim Centenário que resultou na prisão de 2 mulheres suspeitas de envolvimento com o tráfico de drogas. Durante a ocorrência, foram apreendidos uma quantia significativa de dinheiro, drogas, insumos para embalagem, um caderno com anotações e aparelho celular. As acusadas passaram por exames de corpo de delito e na sequência foram encaminhadas ao setor policial, onde permanecem agora à disposição da Justiça. Todo o material encontrado ficou apreendido. É você, Edson.
1: Cecília Ferreira, Edilaine Lopes, o Marcos Menezes, a Leonice de Souza, o Neto Tapeceiro, Marlene Santos, Lidiane Gomide, alô Chico Lopes, José Soares, Nenê Romano, pessoal da Happy Day, Mauro Rabelo, a Viviane Aparecida, Dilson Gibertoni, Silas Oliveira, Valdir Santana e Zezé Colombo, todo mundo ligadinho aqui na Casa da Canal. 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Agora espaço pro horário, tá acabando essa porcaria desse horário eleitoral gratuito, daqui um pouquinho a gente se fala.
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0: Estamos de volta para a primeira edição do canal Uma Notícia nesta quarta-feira, 30 de setembro, dia da secretária. Um abraço a você, profissional, ligado aqui na casa da canal. Alô, Luzia Santos, Terezinha Fátima, Cida Rômbola, a Rosali Farinelli, o Sandro Bernardino, Castorina Ribeiro está aqui também, a Cleide da Silva, a Maria Martins, todo mundo ligadinho aqui na casa da canal. E o Zé Lucente, 7h26, tem informações pra gente.
1: Hoje, dia 30, quarta-feira, a coleta será realizada na Rua General Osório, 829, na sede da CIT. Cuidar hoje é garantir mais vida amanhã. Previna-se contra o câncer de colo de útero. Faça seu exame regularmente. Você deve levar aí o RG, CPF e também o cartão do SUS. Prevenção é um gesto de amor para você e para quem você ama. Quando da coleta de exame de Papa Nicolau, ainda haverá solicitação de mamografia e orientações à saúde da mulher. Então, olha, anota aí, viu? Hoje, quarta-feira, a partir de 9 horas da manhã e até às 4 horas da tarde, a equipe de saúde estará na Rua General Osório, 829, na sede da CIT, colhendo exames de Papa Nicolau. É você, Edson.
0: São 7h27. Olha, ontem eu recebi via Instagram imagens de um bebê que saiu da creche onde estava e foi até o local de trabalho da mãe. Um bebê de 1 ano e 8 meses, né? E eu vi as imagens dele caminhando pela calçada, meio indeciso, para lá, 1 ano e 8 meses. A creche e o local de trabalho da mãe é 50 metros de distância. Você pode imaginar, poxa vida, né? Às vezes vai para a direita ou vai para a esquerda, ele gravou isso, né? Mas não, ficava a... Nesses 50 metros tem uma esquina. O menino poderia ir para a esquerda, para frente ou para a direita. E eu vi as imagens, né? Só que eu imaginei, né? Imaginei, isso só pode ser inteligência artificial, não é possível. Uma criança, um bebê de 1 ano e 8 meses, e nem me toquei. Mas isso ganhou repercussão nacional, né? E agora o Ministério Público está lá solicitando imagens e providências. E a mãe do menino, a Nayara, né? Quando recebeu essa informação, quando apresentaram o bebê, ela quase desmoronou, né? De repente, o bebê dela de 1 ano e 8 meses estava ali. Bateu na porta do local de trabalho dela, saiu da creche. O jornal Razão, isso aconteceu numa cidade, numa creche, lá em Santa Catarina, cidade chama Braço do Norte. Vamos ouvir o depoimento da mãe aí ao jornal Razão nessa situação.
2: O filho no colo, comecei a gritar com ela, cadê o Léo? E aí foi o apavoro de todo mundo lá na creche, quando eles se deram conta que o Léo fugiu e veio até o meu trabalho. Vim trabalhar como eu faço normalmente. E por volta ali de 8h50, 8h51, não lembro exato, a menina da recepção apareceu com ele no colo. E eu levei um choque, assim, porque na mesma semana ele tinha sido mordido no nariz. E foi assim, já, né, a gente desculpou e tudo mais, porque são crianças, né, mas foi uma mordida muito forte no nariz, sangrou, e a gente foi saber só à noite, no momento que a gente foi buscar ele. Só que quando ela me falou que ele tava sozinho, eu entrei em pânico, mas mesmo assim eu fiquei procurando alguém. Quando eu cheguei na porta, que eu realmente vi que não teria ninguém ali, que ele subiu sozinho, que eu vi essa pazinha dele, vi a pazinha na mão dele, ele saiu do parque e ninguém viu. Tinha duas professoras, uma diretora no parque também, e o guarda, né, que todas as creches agora tem guarda. Então, logo que eu peguei ele no colo, eu corri ali pra creche e descendo o morrinho ali, eu já avistei eles no parque e comecei a gritar com a professora, cadê o Léo? Eu só lembro disso, assim, que eu perguntava, cadê o Léo? Então, depois disso, eu não lembro, foi duas meninas aqui que trabalham comigo desceram porque eu tava, assim, em pânico, em desespero, e eu achei que eu ia... Sei lá, não tenho nem palavras assim pra dizer o que, que eu ia fazer ali na creche, mas o desespero tomou conta e eu só sabia olhar pro meu filho e agradecer e chorar. Lá era desculpa pra cá, desculpa pra lá, e que o guarda foi fazer tal coisa, a professora foi acudir outra criança, a outra não piscar de olhos, o Léo fugiu. Foram inúmeras desculpas, mas nenhuma anula o fato, né, do que aconteceu. Então, eu procurei a Secretaria da Educação logo em seguida do fato, do ocorrido, e elas foram super bem receptivas, empáticas com o caso do Léo. Vieram na mesma hora na creche, foi feita uma reunião, né, advertido aos responsáveis que estavam com ele naquele momento, mas igual eu comentei, assim, isso não é suficiente pro que aconteceu com o meu filho.
3: Poderia ter sido uma tragédia, uma mãe em luto hoje.
2: Eu poderia estar em luto hoje.
3: Você pretende... Você fez um boletim de ocorrência pedindo mais explicações.
2: Sim.
3: Quer mais explicações?
2: Quero mais explicações.
4: Por isso que a terceira promotoria de justiça da comarca de Braço do Norte instaurou o procedimento a fim de esclarecer as circunstâncias deste episódio. Já foram requisitadas informações ao município, à unidade de ensino, à polícia civil e foram requisitadas as imagens das câmeras de vídeo monitoramento. Nesta semana será feita a visita na unidade de ensino e serão ouvidos os profissionais.
3: Já chorou um pouquinho, né?
2: Já, desde sexta-feira, bastante. É um desespero que eu não desejo para mãe nenhuma.
0: Essa Nayara, né, em depoimento ao jornal Razão, contando a história do filho Léo, 1 ano e 8 meses, um bebê, né, que saiu da creche, aonde estava, a mãe deixa a bebê na creche, o bebê na creche vai trabalhar, como sempre faz. E o bebê saiu da creche sem que ninguém percebesse, 1 ano e 8 meses, e caminhou ali por ruas. E eu vi as imagens, repito, quando eu vi as imagens, eu imaginei que era inteligência artificial, que não poderia ser aquilo, um bebê de 1 ano e 8 meses, numa esquina, e ele foi certinho, com toda dificuldade, obviamente, né? E as imagens mostrando veículos passando, e ele ali foi até o local da mãe, bateu na porta, ficou esperando lá, até que a atendente viu, procurou para ver se tinha alguém por perto, não achou ninguém, ele estava sozinho. Aí lá na creche, não, é porque o guarda foi para lá, o outro foi para cá. Na verdade, o que está acontecendo hoje é que está todo mundo no celular cuidando da vida do outro e ninguém está cuidando daquilo que deve cuidar, né? Tá todo mundo no celular e ninguém tá percebendo o que tá acontecendo aí, né? E o caso, como ganhou holofotes, né? Aí o Ministério Público acordou, né? E foi para lá também, né? 7h32, esse fato aconteceu numa escola em Braço Forte, em Santa Catarina. Deus do céu. 7h33, Alessandra, central de redação, pois não?
5: A Escola Técnica de Arte Municipal, a ETAM Santa Cecília, vai abrir amanhã, dia 1º de outubro, as inscrições para os cursos de 2027. O período de inscrição começa ao meio-dia e seguirá até o dia 30 de outubro, exclusivamente pela internet. As inscrições serão feitas totalmente online pelo site da ETAM, por meio da página de inscrição etamstacecilia.com. Em caso de dúvida, a ETAM pode ser contatada pelo WhatsApp 99741-5626.
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1: Agora 7:38, 7:38. 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
3: Um veículo capotou na manhã da última terça-feira na rodovia SP-317, em Itápolis. Segundo as informações, o motorista teria perdido o controle do veículo após passar por uma poça de óleo na pista. O SAMU foi acionado e esteve no local para prestar atendimento. Até o momento, não há informações oficiais sobre o estado de saúde do motorista. Óleo na pista, perigo, Edson. É você.
1: Pois é, né? São as encruzilhadas da vida, né? Alô, Maria Cis, está aqui a Rosa Ordem.

0: interesse em ampliar os seus conhecimentos e desenvolver novas habilidades. O aprendizado de uma segunda língua ou de Libras pode contribuir para a formação acadêmica e também para o desenvolvimento pessoal dos estudantes. As aulas são realizadas na sede do Centro de Estudos, instalada na Escola Estadual 9 de Julho. O número de vagas é limitado, por isso, os interessados devem realizar o cadastro o quanto antes. Para se inscrever, é necessário preencher um formulário disponibilizado pelo CEL e o acesso pode ser feito através do formulário oficial da inscrição. Mais informação sobre os cursos, critérios para participação e o processo de inscrição podem ser obtidas diretamente na Secretaria da Escola 9 de Julho ou então pelas redes sociais. Os interessados têm acesso ao link.
1: Olha, em campanha no Ceará, o Pai da Mentira falava sobre câncer de próstata, né? E para incentivar os homens, ele disse: vocês são muito cheios de frescura, tem que ser igual às mulheres que aprendem a ser tocadas desde menina. Obviamente, com uma. Um absurdo desse aí, né? Ele foi criticado por todo mundo, inclusive o Nicolas Ferreira, né? Falou do absurdo que ele tinha falado. Aí depois de noite, o Pai da Mentira já falou, não foi isso mesmo que eu falei, e tal e coisa, e falou que o Nicolas era um canalha e tomou a... Foi mais ou menos assim, ó.
2: Uma palavra, uma frase errada, um canalha chamado Nicolas, nas redes digitais, ousou inventar uma coisa a meu respeito. Então eu quero que a Janja fale, porque depois eu quero falar com vocês.
3: E não tem videozinho de camiseta preta que vá tirar a confiança das mulheres desse homem. Piá de bosta. E é isso que aquele piá lá de Minas é, um piá de bosta, que tem que lavar a boca pra falar desse homem. Ele tem que comer ainda muito feijão pra chegar no dedinho do pé desse homem.
4: Canalha Lula, é quem foi preso por corrupção. Canalha Lula, é seu filho que roubou os aposentados. Canalha Lula, é quem aperta a mão de ditador. Canalha é quem tá prometendo há 20 anos mudar esse país e não entregou nada disso. Canalha é quem falou que mulheres aprendem a serem tocadas desde pequenas e não assume o que falou. E eu quero te perguntar, por que que um jovem de 30 anos, que nasceu na favela, é um mero deputado federal, te fez perder a linha? Sabe por quê? Porque você sabe que o presente é seu, mas o futuro é nosso. E Janja, muito obrigado pelo teu ataque, porque pra mim é um elogio. E tá só uma olhada o que esse piá de bosta tá fazendo em Minas Gerais.

quem fala o que quer, ouve o que não quer, não é? 7:43. 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
0: 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Quarta-feira nós convidamos o doutor Michelone para mais uma vez abrir um espaço na sua agenda. Eu sei que é difícil, né? Mas abrir espaço na sua agenda para vir aqui falar para a gente coisas tão importantes. Doutor Michelone, prazer recebê-lo aqui na Casa da Canal.
5: Bom dia, Edson. Ali, Mateuzinho, pessoal, todos os ouvintes.
0: Pessoal da cidade conhece, pessoal da região está conhecendo aí o doutor Michelone, que é especialista ortopedia, né? Ele é especial crânio aqui na cidade, né? E doutor Michelone, a gente tem visto, pelo menos aqui, eu acho que na sua cidade também, né? No nosso tempo tinha academia também, né? No nosso tempo também tinha academia. Mas não era tanto como tem hoje. É impressionante. E vão inaugurar. Tem um monte na cidade e parece que vão inaugurar mais três. Aí já está tudo prontinho para mais três espaços de academia no município. Está todo mundo, virou moda. E aí a pergunta que não quer calar: qualquer um pode ir para academia, pode começar, pegar pesado? Não, porque eu vou perder essa barriguinha, eu vou perder. Como é que é? Qual que é a orientação, doutor?
5: É, boa colocação, Edson. Vamos dividir em dois públicos.
0: Vamos lá.
5: Tá. Primeiro é aquele que procura academia como modalidade estética corporal. É aquele que vai treinar pesado, ou natural, ou com uso de algum anabolizante, para ganhar músculo, força e performance visual muscular. Esse é um público assim, que a gente não tem que me preocupar muito, porque é um pessoal que não tem volta. É aquele que põe aquilo na cabeça, que quer ganhar massa muscular rápido e vai usar de performance, que não é o certo. E aquele público, que é o mais importante de falar aqui hoje, é aquele que procura uma academia para finalidade e longevidade de vida, de saúde. Então, primeiramente, quem pode fazer academia? Qualquer um pode fazer academia, sem problema nenhum.
0: Inclusive crianças?
5: Exatamente. Crianças não muito pequenas, criança abaixo de 10, 12 anos, não deve fazer, entendeu? Pode fazer uma hidroginástica, futebol, natação, quiser mais academia pesado com peso, não deve fazer, porque tem a física de crescimento, né? Está em desenvolvimento ainda.
0: Tá. Terceira idade.
5: Essencial, fundamental, é importantíssimo fazer. Por quê? Com o passar dos anos, nós vamos perdendo massa magra, quedas hormonais, tanto no homem quanto na mulher. Você tem uma tendência a perder de 3 a 5% de massa magra por ano.
0: Eu já percebi, a coxa vai diminuindo, isso, a coxa, a bunda vai ficando isso, mais.
5: A barriga começa a aumentar.
0: Barriga aumenta.
5: Isso, porque você tem uma diminuição no homem, principalmente de testosterona.
0: Perde onde precisa e ganha onde não precisa,
5: exatamente,
0: na verdade.
5: Então, o que a academia faz para essa pessoa da terceira idade? Além de ganhar força muscular, porque mantém você em pé não é o osso, é o músculo. Então, o músculo forte...
0: É o músculo?
5: Exato. O osso é uma estrutura que te ajuda você a manter a performance ereta. Mas quem te faz todo o movimento é o músculo. Tá? Então, músculo forte, você é um cara forte. Então, velhinhos, que não treina, que não faz nada, na terceira idade, você percebe que ao andar, a tendência deles é encurvar um pouquinho para frente. Eles caem, inclinam um pouquinho, porque não tem massa muscular para sustentar. A presença de dificuldade para sair da cadeira, para levantar de manhã, precisa de ajuda. Então, quem treina, não precisa disso. E treinar não é lá fazer força, é uma constância. Treino é evolução, execução correta, para ganho de massa, ganho de força muscular. Não é volume. O idoso vai ganhar volume, precisa ganhar força muscular, para ele poder ter uma estabilidade de vida melhor. Entendeu? Então, veja bem, quem não pode fazer, quem tem uma doença grave, não tem condição de ir à academia, tem uma artrose importante de articulação que não consegue fazer, não tem como fazer. Agora, todos podem fazer academia, devem fazer academia.
0: Vamos lá, o terceira idade, assim como eu, 65 anos, uma vida sedentária, né? Nosso trabalho aqui fica sentado, vou para casa sentar, é sedentário. O cara que não faz, a gente já fez muito exercício, andava muito de bicicleta quando de criança, agora não, né? Tudo
5: diferente.
0: Sedentário. O Edson vai para academia. Qual que é a primeira orientação do doutor Michelone?
5: Cardiologista. Procurar um cardiologista, ver se você tem condições cardiológicas para poder fazer uma academia.
0: Para ver se a caixa tá boa.
5: Tá boa, se o coração tá bom, né? Você pode fazer uma academia tranquilo. Passou essa etapa, começar a academia. Você não vai chegar na academia e começar a pegar 30 quilos cada braço e começar a malhar, não. Você vai passar para um personal da academia, ele vai te orientar um início progressivo, lento e progressivo do seu ganho de massa magra. Você nunca fez, então o ideal é começar com pelo menos 2 a 3 vezes de academia na semana e 2 vezes de aeróbico. Que é aeróbico? Uma bicicleta, uma caminhada. Então, performance na academia não é carga, é sim constância de força, você ganhar força muscular, e uma aeróbica você poder também girar a parte cardiológica.
0: Olha, perfeito. Então vai devagarzinho.
5: É, outra coisa importante, né? Dieta. O pilar da longevidade de vida. Qual que é o pilar? Dieta, que é comer pouco, mas comer...
0: Como comer pouco?
5: Comer pouco. Pô, você vai às vezes numa pizzaria, precisa comer 6 pedaços de pizza? Pô, come 2 pedaços, pô. Um exemplo, entendeu? Você vai almoçar 5, 6 colheres de arroz? Não. Você vai adaptando o seu organismo a comer aquela quantidade que você precisa e não ser saciado. Tá? Então, vamos ver. Dieta, um equilíbrio entre gorduras, proteínas, carboidratos, sais minerais e vitaminas. Esse é a longevidade, um passo. Segundo passo, sono. Sono bom. Um sono que você realmente descansa. E terceiro, atividade física.
0: Atividade física. Vamos repetir.
5: Dieta.
0: Sono bom.
5: E atividade física.
0: Agora, a gente falou aí para o pessoal da terceira idade, o pessoal que tem... como eu, né? Sou uma vida sedentária. Vamos começar devagarzinho. Primeiro vamos lá, cardiologista, depois chega lá e se apresenta lá pro profissional lá que queria começar.
5: Quero fazer performance muscular, quero fazer condicionamento físico, para minha idade. Ele vai começar devagar, vai te orientar a fazer. Uma dica aqui importante é diabético. Nós temos um elemento que nos gera energia, chamado glicose. Tudo que você come vira glicose. A glicose é o carvão da sua célula para te movimentar. O que é diabético? É aquele que come muito e fica em excesso de glicose no sangue. O músculo é o maior consumidor de glicose que existe. O músculo é a estrutura que mais consome glicose. Então, se você é sedentário, você vai ter um músculo que não vai consumir energia, precisa de energia, você está parado. Quando você vai treinar, o seu músculo precisa de energia. Ele tira de onde? Do sangue, que a glicose está sobrando lá. Então, quem é diabético, é fundamental fazer uma atividade física. Por quê? O músculo precisa de energia. vai captar aquela glicose que está sobrando no sangue.
0: Você que tem aí, ó, você pré-diabético ou diabético, isso, atividade física. Física
5: pesada,
0: atividade
5: tem que física. Fazer mesmo.
0: Falando em atividade física pesada, agora a moçada aí que... eu sempre brinco, né? Às vezes eu vou na academia e vejo dois públicos, né? Vejo uns lá, os caras estão tudo bonito, está forte pra caramba. Eu falo, pô, vocês aí não precisam daqui, né? Mas eu olho pro outro lado, eu também. Aí eu vejo, isso aí não tem jeito. Doutor, doutor, me diga uma coisa: esse jovem quer ficar bonito, musculoso, e aí eles vão para anabolizante, isso, aquela história exatamente. Toda, para bombar, e aí, exatamente. Doutor? A gente tem visto aí algumas notícias tristes com relação a isso.
5: Realmente, essa moçada procura esse caminho, né, que não é o correto, né? Porque o mercado mais jovem produz testosterona naturalmente, diferente do mais idoso, que vai ter que fazer uma reposição no futuro. Então, se você tem essa testosterona natural sua, se você treinar, se alimentar bem, equilíbrio de proteína, carboidrato, gordura, treinar, você vai ganhar massa muscular, mas não vai ganhar igual a quem usa anabolizante. É totalmente diferente. Só que você, que é o natural, você não vai ter efeitos colaterais que esse cara que está usando anabolizante vai ter, agora e no futuro. No momento, o seu corpo é novo, é bom, é sarado, seus órgãos, seu sistema metabólico consegue metabolizar aquela droga que está entrando e vai embora. Então, mas com o tempo tem um preço. Você vai pagar um preço muito alto por isso. E com certeza que vai. Algumas pessoas, geneticamente, são privilegiadas. Então, quase não vai ter problema nenhum. Por exemplo, o Arnold Schwarzenegger. Tem quantos anos hoje? Uns 80 anos, o Arnold.
0: Impressionante. Eu vejo esse cara hoje, impressionante.
5: Exatamente. Foi um dos pioneiros da hipertrofia muscular, do fisiculturismo. E no tempo dele não tinha tanto anabolizante como tem hoje. Era testosterona e primobolan. Entendeu? Então, ele usava só aquela droga. E o cara tem hoje está bem. Mas são poucos, mas a maioria, 90%, tem problema de saúde no futuro.
0: Tem diferença homem e mulher, doutor?
5: Totalmente diferente. Totalmente. Mulher não deve usar anabolizante nenhum. Existem até alguns anabolizantes específicos para doenças como sarcopenia, HIV. Você pode usar para a mulher algum anabolizante, que isso é indicado pela Anvisa e pela Receita Médica. Agora, para fins estéticos, não existe anabolizante para a mulher.
0: Alô, Marcos Lorenzano, tá? Marcos já está pulando para o outro lado já. Já fico pensando aqui na dobradinha, doutor Michelone e Patrícia na próxima eleição. Ô, Marco, vamos devagar com o Andor, com o Santa de Barro, né? Patrícia Michelone, olha aí. A Patrícia, a nossa querida repórter, tem um questionamento, Alessandra, ao doutor Michelone.
6: Bom dia, doutor Michelone. Um questionamento aqui sobre um ouvinte. Para quem quer fazer atividade física somente para a melhora da qualidade de vida, é necessário fazer a musculação ou exercícios funcionais já são suficientes para essa melhora na qualidade no dia a dia?
5: Boa pergunta. Realmente, não é só academia que funciona. Realmente, tem razão. Tem gente que não gosta de academia. Por exemplo, minha esposa não vai na academia, tem alergia se ela passar em uma academia. Mas ela faz uma hidroginástica, por exemplo, duas vezes na semana, faz uma caminhada comigo de domingo. Então, já está condicionando o seu corpo a alguma coisa, tá? Então, realmente, se você não gosta de academia, faz uma outra atividade, como uma hidroginástica, uma performance de condicionamento físico, por exemplo, só faz treino com procepção isométrica, seria isso, elastiquinho, borrachinha, cargazinha leve, entendeu? Mas não pode deixar de fazer.
0: O meu amigo, o Zero Micali, está mandando aqui um abraço para o doutor Michelone, mandando um recadinho também, né, Zero? Bom dia.
7: Antes, doutor Michelone fez a cirurgia do meu menisco do joelho, sensacional, e a tua receita de tirar o açúcar e a farinha branca e fazer uma caminhada. Sensacional. Aí voltamos a brincar um pouquinho de bola.
0: Voltar e hoje vão estar quarta-feira lá no nosso estádio municipal Antônio Storch, de volta lá, doutor Michelone, que é muito querido por todo mundo lá, né? Todo mundo fica ouvindo Michelone, fica até de madrugada, chega tarde em casa, a mulher reclama depois. Agora, doutor, me diga uma coisa, eu sei que não é ortopedia, mas o senhor é um médico antenado, né? O senhor é um médico antenado e hoje, quer dizer, ou vai para academia, ou caminhada, qualidade de vida, regramento e tal, mas tem no meio do caminho, tem as canetinhas aí também, né, isso, doutor? Todo mundo fala nessas canetinhas aí. O senhor recomenda, qual que é a orientação para quem, eu não sei se é sua área, não sei se o senhor quer falar nesse sentido, mas o senhor é sempre antenado em todas as áreas aí, vamos lá.
5: Exatamente. Hoje a febre do momento é a tisirpatida, que o nome comercial é o Monjaro, né? Então ele foi desenvolvido para tratamento de diabetes, mas percebeu-se que as pessoas perdiam peso muito rápido usando o Monjaro. Então se definiu-se que o Monjaro seria um tratamento para a obesidade. A obesidade realmente é uma doença muito grave. A obesidade leva a diabetes, a hipertensão, a patologias cancerígenas. Então, do meu ponto de vista, foi a revolução do século. Diminuiu muito as cirurgias bariátricas. Tem pacientes que perdem em torno de 30, 40, 50 quilos em 8 meses, em um ano. Então, veja bem, o que é recomendado? Tem indicação para isso
0: aí? Então, é uma coisa boa, na sua opinião.
5: Muito boa. Muito boa. Tudo, tem que saber com ponderação, saber usar. Entendeu? Sim. Nós fazemos na clínica lá, esse tratamento para obesidade com tisirpatida. Então, o que a gente preconiza? Antes de você iniciar, fazer uma dieta detox. O que é? Limpar seu organismo. Não adianta colocar um peixe no aquário sujo. Tem que limpar o aquário para o peixe limpo lá dentro. Então você vai começar as canetinhas quando você estiver com o corpo desinflamado. O que é desinflamar? Fazer uma dieta que detoxica seu fígado, vesícula, pâncreas, intestino. Aí você começa a usar. Concomitante com uma dieta equilibrada. Não é uma dieta assim, ah, vai comer caviar, vai comer queijinho redondo, de búfala. Não, vai comer seu dia a dia, mas uma dieta equilibrada. Né? Tem arroz, feijão, carne, salada, com equilíbrio. E atividade física. Então esse é o tripé. Só faço com a gente quem realmente faz a sequência. Quando você perde muito peso, o que você perde mais? Massa magra, não gordura. É achar que está perdendo peso, está perdendo muito músculo e não gordura quase nada, muito pouco. Para recuperar, qual é mais fácil, a gordura ou o músculo? A gordura. Então, você tem que fazer uma dieta, você perder gordura, a tripatida faz você perder gordura e massa magra também. Então, você tem que acompanhar o nutricionista, fazer a bioimpedância para compensar a perda de massa magra ou não acompanhar. Então, realmente, do meu ponto de vista, é fantástico desde que você faça o uso consciente com um profissional que vai te orientar aos acompanhamentos. Porque, Edson, também tem os efeitos colaterais. Tem gente que pode, tem gente que não pode fazer. Quem tem uma patologia pancreática, hepática, severa, não pode fazer. A grávida não pode fazer. Então, tem indicações e contraindicações.
0: A gente vai voltar, mas esse doutor é diferenciado, né? O doutor Bichelone é diferenciado. A gente vai voltar ao assunto canetinha em outra oportunidade, porque a Jéssica Fernanda, ela está perguntando aqui, doutor, pergunta para o doutor que seria bom para nervo inflamado. O médico que passei disse que academia ou pilates era bom. O que que o senhor fala sobre isso?
5: Perfeito. Paciente que tem hérnia de disco, desgaste da coluna lombar ou cervical, é fantástico a academia. Você vai fazer academia, quem tem essa patologia de coluna lombar ou cervical, quem vai para a academia é para não ficar forte, mas para não travar. Então você vai preparar o seu músculo para você não travar mais, tá? Então você vai fortalecer a musculatura paralombar, que é a musculatura que envolve a sua coluna, o core, que é a musculatura do abdômen, da circunferência abdominal, para você ter um equilíbrio na sua coluna. Então é fantástico. Quem tem patologia lombar tem que fazer academia. Lógico, né? Tem suas restrições. Então a gente orienta o que fazer, o que não pode fazer na academia. Mas deve fazer. É fantástico quem faz.
0: Conhecimento, boa prosa esse rapaz aqui. Sou fã do doutor Michelone. Prazer recebê-lo aqui na casa da Canal. Uma pena que nosso tempo é muito curtinho, né? Mas o senhor, quarta-feira, se não tiver nenhuma cirurgia extra, vai estar, porque esse rapaz aqui é requisitado, né? Porque muito, o que temos tendo de acidentados, moto principalmente, coisa de louco, né, doutor?
5: Toda semana é um ou dois. Toda semana.
0: Impressionante. Doutor, foi um prazer aqui, viu? Ô, Alessandra, vai tomar um café lá com o doutor Michelone.
5: Edson, muito obrigado, Mateuzinho, Lê. Melhoras, hein, Mateuzinho? Cuidem, rapaz. Tira o açúcar, o refrigerante, tira isso aí tudo, entendeu? Cálculo renal é isso aí, açúcar, refrigerante, comidas embutidas e aqueles tempero pronto que você põe arroz, cara. Tira isso aí, cara, sal. Diminui o sal pra caramba.
0: Então, o doutor Michelone está falando aqui com o Mateuzinho, que é diferenciado também, nosso querido aqui, Mateuzinho DJ, que passou internado à noite na UPA com cólica de rim. Quem tem, sabe, né? Está com duas pedras grandes lá, mas está aqui, tomou soro, está aqui, né? O nosso herói. Então, tirou o açúcar.
5: Refrigerante.
0: Quem está com cólica no rim, quem tem problema renal. Tira o açúcar, tira refrigerante. Refrigerante,
5: tira embutidos.
0: Embutidos.
5: E temperos prontos para comida.
0: Aquele tempero prontinho
5: para comida. E água, ingere muita água.
0: Tá, feito, uma receita de
5: depois
0: graça.
5: Depois eu te passar uma formazinha para você, para te ajudar a não deixar formar o cálculo renal. Eu também tive um de cálculo muito importante. Chegava no hospital, de quatro pés andando, cara, tanta dor. Até que um dia eu estava na estrada indo para São Paulo, de um dia para São Paulo, trabalhava em São Paulo, né? Indo para lá, cara, cheguei nem na marginal, aquilo lotado, pariu, começou a me dar cólica renal, e na marginal. Cara, não tô
0: que lugar correr, maravilhoso,
5: não tinha onde correr, parado, eu rolava para cá no carro. Cara, liguei para um amigo meu que estava no São Camilo, que era urologista, formou comigo lá, né? Falou, ó, Marcelão, tô indo para aí, cara. Tô assim, assim. Falou, vem para cá. Cara, fui lá, na hora, sendo cirúrgico, tirei a pedra, melhorei. Aí falei, vou estudar o que acontece com a formação de pedra. Por que forma tanto cálculo no rim? Tem uma explicação, né? E a maioria são oxalatos de cálcio. Aí fui perceber que dava esse cálculo renal era o excesso de sal, açúcar, o que a gente come, cara. É o que a gente come. Aí eu comecei a pesquisar o que vai bloquear essa formação de cálculo renal. Magnésio. Magnésio ajuda. Vitamina D. Então eu comecei a montar umas formas. Comecei a usar. Acho que faz uns 15 anos, cara, eu nunca mais tive um cálculo renal.
0: Vou passar para você. Ele vai fazer muito essa receitazinha especial aqui para o Mateuzinho. Obrigado, doutor. Que maravilha,
5: valeu,
0: né?
5: Um abraço.
0: Uma bênção, doutor Michelone. Obrigado pela visita.
5: Obrigado pela oportunidade.
0: Tá. Logo mais à tarde a gente se encontra lá na Antônio Storti. Agora, sempre em nome dos maiores anunciantes do rádio, maestro.
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5: Depois de ouvir o presidente e candidato à reeleição no Clube Atlético Taquaritinga, Diego Rodrigues, chegou a vez da gente ouvir também o candidato da oposição, Emerson Alexandre Sacomano, o Xande. Ele fala sobre suas propostas se eleito.
6: Isso já vem vindo há mais de um ano, então não é tão recente, não foi simplesmente vamos sentar e entrar para disputar contra o Diego, né? Até porque a gente não tem uma disputa direta contra o Diego, a gente tem uma disputa para estar assumindo uma presidência do Clube Atlético Taquaritinga. E a primeira coisa que a gente fez em questionamento dentro da nossa chapa, Zé, foi ter transparência, foi ter união e não ter nada unificado. Então, nada é direcionado ao Alexandre, tá? Ao Xande. Então, todas as decisões que forem tomadas vão ser decisões dentro do clube. Então, a gente estabeleceu ali de 3 a 4 pilares, né? Uma delas, que é uma das principais, é ter a parte financeira, além de ser auditável, né? Então, se você um dia precisar de um balancete, quanto ganha um patrocínio, tudo a gente vai entregar isso em mãos, tá? Coisa que está bem difícil hoje em dia, mas a gente vai ter essa transparência, que é o segundo ponto do nosso pilar. É, a união, novamente, de torcida, de conselho deliberativo e o executivo, porque hoje está tudo muito afastado, inclusive um pouco da torcida também, não da jovem garra, tá? Torcedores do CAT, uma por conta dos horários dos jogos, que são meio complicado, e outra porque, assim, vai, chega lá e não vai. Então, acaba afastando um pouco esse torcedor. E Zé, se a gente puxar a história do CAT hoje, toda vez que o CAT subiu, é porque a cidade estava unida. Tá dito ali o Taquarão colocado naquele ponto lá, o Taquarão só foi construído por conta da união do pessoal do Taquaritinga. Então a vontade nossa é essa, novamente, né? Usar os nossos pilares, né? Saber que dentro dessa chapa existe presidente, diretor, vice-presidente, mas todo mundo tem direito a tudo. Então eu simplesmente sou candidato a presidente, né? Estarei como presidente se eleito, mas a união da chapa em si é o que a gente tem como prioridade, além de toda a transparência a todo momento, né?
5: Você não acha que esse período entre a eleição, a posse, né, e a competição que começa em fevereiro não ficou muito apertado para essa diretoria que deve assumir?
6: Zé, assim, ó, a gente está trabalhando há mais de um ano, tá? Então, a única coisa que foi solicitada até pelo conselho era para tentar antecipar a eleição, mas em momento algum a gente pediu a antecipação para assumirmos. Então, o Diego, se perder ou se ganhar, independente o que for melhor para o clube, né? É lógico que eu vou puxar a sardinha para minha chapa, mas ele vai seguir se perder até o dia 15 de novembro, que isso é justo. Então, a gente tem que ser justo em tudo. Quando ele foi eleito há 2 anos atrás, ele tinha a gestão dele até 15 de novembro de 26. Mesmo perdendo a eleição agora no dia 1º, né, a gente vai fazer uma equipe de transação, ver tudo certinho como vai ser realizado, eles têm senhas para ser passadas, documentações para ser passada. Mas assim, é o que a gente quer hoje. Basicamente é isso, trabalhar com o que a gente já tem, né? Temos nome de técnico já praticamente encaminhado, comissão técnica quase que toda ela montada, uma estrutura já por trás de tudo isso daí, linhas de patrocínios, né? Tudo dentro da realidade hoje da cidade, do clube, e algumas surpresinhas que ainda estão para vir aí, para se tudo der certo.
5: Alexandre, não te assusta no seu trabalho, não vai te atrapalhar no seu trabalho, ter que estar dirigindo um time de futebol, e a gente sabe, né? De reuniões que acontecem na federação, de patrocínio que tem que ser tratado aí para ter um time à altura para representar a cidade. Não chega a te assustar, não?
6: Zé, a gente fica assustado sim, é um novo, né? Porque hoje, por mais que há anos eu já venho ajudando o CAT como fisioterapeuta, cedi a minha clínica, hoje a gente está com uma parceria com o CEFISC, mas assim, eu tenho uma chapa muito bem montada, é uma chapa que foi escolhida a dedo, é uma chapa totalmente técnica, então ninguém está lá à toa. Então o nosso financeiro, ele tem muita experiência, o nosso contador tem muita experiência, o nosso diretor de esporte, então, não tem o que se falar que é o Lucas, né? Todos os times aí que chegaram, inclusive quando chegou na semifinal contra a Catanduvense, era ele que montou praticamente o time, então o Luquinha está por trás disso daí. E aquilo que eu falei no começo, Zé, não sou eu o presidente, então todos ali vão ter as suas pastas, são responsáveis por ela, mas as decisões é tomada por todos. Esse é um dos pilares, a união da chapa. Então o CAT não é meu, Zé.
5: Então você fala para a torcida agora aqui, que vai estar te assistindo, né? O que pode esperar dessa diretoria se assumir, se vencer a eleição, né? E faz o convite para o pessoal ter essa união aí nos próximos anos.
6: Zé, assim, como hoje eu queria que todos estivessem aqui, não somente eu, né? Porque isso a gente deixou bem claro, que quando perder, perde todo mundo, e quando ganhar, vai ganhar todo mundo. Mas eu gostaria de chamar novamente a torcida do CAT, a Jovem Garra, aqueles torcedores que ficam na sombra, os torcedores que ficam no sol, toda a população de Taquaritinga, que lá no fundinho gosta do CAT, para que quando voltar, sendo a nossa chapa ou não, o CAT merece ter esse apoio, né, da torcida. E fazer que assim, Zé, O CAT, ele é, querendo ou não, como o Taquarão, é um patrimônio da cidade. Então o CAT não é do Xande, o CAT não é do Diego, o CAT não é do Zé, o CAT é um patrimônio da cidade. E esse patrimônio a gente tem que levar ele sempre a sério, levar ele a fundo. E para que isso aconteça, Zé, a gente tem que ter apoio. E o apoio da cidade é principal, é primordial, além, lógico, dos patrocinadores e toda essa equipe que a gente tem por trás, tá? Mas vocês podem ter certeza que o trabalho já vem sendo feito há mais de um ano, então a gente não está entrando às cegas, né? Não estamos assim se arriscando demais, a gente já sabe mais ou menos o que vai ser feito, tá? Então a gente já tem projeto, inclusive projeto com o pé no chão em relação a dinheiro, até porque agora provavelmente vai cortar por conta da Bet, cortar alguns patrocínios, inclusive esse ano teve patrocínio de uma Bet, né? Então tá difícil, ano eleitoral, patrocinadores estão complicados, mas a gente não vai deixar o pano cair, não. A gente vai para cima, vai montar uma equipe muito forte. A gente já tem apalavrado alguns jogadores muito fortes, jogadores de nome, jogadores de acesso, um técnico que teve vontade de vir para cá com projeto, tá? Com estrutura e, acima de tudo, sustentabilidade financeira. É o que a gente vai fazer, e transparência. A gente pegou muito firme em relação à transparência. Então, você vai saber quanto a gente ganhou, você vai saber quanto a gente gastou, quem precisar saber vai saber, quem quiser saber vai saber. Então, por isso que a gente quer essa união da torcida.
5: O conselho é formado por 20 pessoas, mas 3 deles pediram aí o afastamento dessa votação, que acontece no dia 1º de outubro. É você, Edson.
4: 8 da manhã, 18 minutos, 8:18, hora de falar do supermercado Compre Fácil Completo, padaria, hortifruti, tudo fresquinho, né? 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
5: Edição Cândido.
4: Agora são 8 da manhã, mais 20 minutinhos, 8:20 aqui na Casa da Canal. 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Hora de atualizar as informações do seu time do coração. Estamos chamando ele, José Roberto Gayon.
7: Olá, amigos da Casa da Canal, eu, José Roberto Gayon, chegando com as informações dos 4 grandes clubes de São Paulo e também da Seleção Nacional do Brasil. 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Falando da seleção brasileira, joga no sábado, 11 da manhã, contra a seleção da Índia. Ontem, vitória contra a Austrália por 4-2. O Brasil retorna aos trabalhos, agora visando esse compromisso. Pela primeira vez, a seleção brasileira joga contra a Índia no sábado. Muitas mudanças devem ocorrer no comando do técnico Carlos Ancelotti. O Brasil, lógico, amplo favorito para uma vitória contra os indianos. Entrando no quarteto paulista, o Santos joga contra o São Paulo sexta-feira, em 8 da noite, Morumbis. Teremos São Paulo e Santos, jogo atrasado do Campeonato Brasileiro. O Santos tentando chegar à pontuação da Libertadores, o São Paulo tentando fazer 45 pontos o mais rápido possível. Do lado do São Paulo, Newton retorna aos trabalhos. O São Paulo novamente não terá Caleri, que está suspenso. Já o Santos não tem Gabriel Bontempo, suspenso na seleção, e Luan Pérez, suspenso também, está fora desse confronto. Santos e São Paulo vão fazer esse jogo atrasado em meio aí à data FIFA no Morumbis, sexta-feira, 8 da noite. Muita gente perguntando sobre Gabigol, o melhor jogador do Santos na temporada, ainda pertence ao Cruzeiro. Se o Santos quiser ficar com o Gabigol, terá que abrir aí uma negociação com a equipe cruzeirense. E o São Paulo tem um retorno nos treinos do Lucas e do Bobadilha. Bobadilha deve ficar à disposição, Lucas Moura só no dia 10 de outubro contra o Vitória. E o São Paulo chegou a 4 meses de salários atrasados do direito de imagem, a parte maior do salário. O São Paulo tinha prometido pagar algumas premiações ainda de 2025, não pagou. São Paulo, na verdade, está à espera de 140 milhões de reais da Ticketmaster para ser o novo patrocinador do clube, e isso seria um adiantamento. 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Já o Palmeiras fechou mais um mês negativo. Palmeiras segue nesse décimo do ano. Palmeiras em agosto, 40 milhões negativos. Entretanto, esse número vai melhorar, porque nos próximos balancetes devem estar as vendas de Alan, que foi para o Manchester City, numa transação aí de mais de 200 milhões de reais. Deve o Palmeiras colocar as contas em ordem. Segue treinando, a base tem ajudado, porque o Palmeiras tem 8 jogadores nas respectivas seleções, e Paulinho é a grande novidade do treinamento do Verdão. Vai estar apto para o jogo de quinta-feira que vem contra o Bahia. 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As informações do Quarteto Paulista e da Seleção do Brasil, comigo, José Roberto Gaião.
4: Obrigado, Gaião, atualizando as informações do seu time do coração, aqui em nome de Nova Estradas e News Construtor, empresas genuinamente taquaritinguenses. 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
8: A gente reforça que nesta quarta-feira, a partir das 9 horas da manhã, terá uma ação para as mulheres na campanha de Papa Nicolau, coleta de solicitação de mamografia e orientação sobre a saúde da mulher na sede da associação, na rua General Osório, número 829, no centro de Taquaritinga. As equipes estarão a partir das 9 horas da manhã até as 4 horas da tarde. E as mulheres que desejam comparecer, basta apresentar o RG ou CPF e também o cartão do SUS.
4: Zé Lucente, ruas de Taquaritinga, informação final, põe na tela.
9: Edson, meu destaque final fica por conta do falecimento aos 66 anos de idade da senhora Maria Madalena Teixeira Coelho. Ela deixa filhos. O corpo está sendo velado no velório municipal e será sepultado hoje, em horário a ser anunciado, pelos familiares. Como destaque final, trouxe Edson, falecimento aos 66 anos de idade de Maria Madalena Teixeira Coelho. A gente vai voltar na segunda edição. Até lá. Bom dia.
4: Bom dia, Zé. Obrigado pelas informações e aos familiares da dona Maria Madalena. Os sentimentos de todos nós aqui da Casa da Canal e também da Funerária Cristo Rei, uma empresa em que todos confiam.
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4: Pois do Senhor é o reino, e é Ele quem governa as nações. Está lá em Salmos 22, versículo 28. Sim, Deus não apenas se importa com você, como está no controle das circunstâncias que envolve a sua vida. Nada acontece por acaso. Tudo tem um propósito divino. Então continue a navegar destemido pelo turbulento mar da existência, sabendo que Deus está no controle. E se Ele pode controlar reinos e governar as nações, por que Ele se esqueceria de você? Hoje é um novo dia. Um dia a mais para acreditar, para lutar, para sair à procura dos sonhos, porque se é verdade que Deus provê o alimento para cada passarinho, é também verdade que o passarinho precisa voar à procura do alimento. Mas lembre-se, do Senhor é o reino, é Ele quem governa as nações. Mensagem de sabedoria para mim, para você, para os filhos e filhas amorosos do Deus Amor. Que Ele te abençoe e te guarde, faça resplandecer seu rosto sobre ti e te conceda a graça. Que o Deus amoroso volte para ti o seu rosto e te dê a paz. Que esse mesmo Deus abençoe a minha e a tua família. Amém. Que o Deus amoroso abençoe grandemente o Dr. Fernando Gasparotto. Está aniversariando hoje, parabéns do amigo Zero Micali, parabéns de todos ali do Antônio Storti. Alô, Fernando Gasparotto, um abraço para você. Será que tem gol hoje? Joaci Jota está aniversariando hoje, parabéns do amigo Zé César. Alô, Joaci, um abraço. Marisa Palhares Raposo também está aniversariando, paz, felicidade. Você também faz aniversário hoje? Deus te abençoe sempre, sempre e cada vez mais. A Edna me informa aqui que o Marcos Menezes faturou o Marmitex da Rotisserie Ipiranga. Marcos Menezes. E agora é com ele, Delcimar Guissoni, Manhã Alto Astral. Segunda edição, a gente se fala. Até lá.
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0: A programação de Bem com a Vida desta quarta-feira, 8h34.
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0: Ó, tá diminuindo o calor, hein? Céu parcialmente nublado agora pela manhã, termômetros indo a 34 graus.
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1: Ó, pra você participar, deixar o seu bom dia nesta quarta-feira, neste último dia do mês de setembro. Tá terminando o mês de setembro, hein, gente? Depois da primeira edição do canal Uma é Notícia, já estamos aqui para te fazer companhia até às 11:30 da manhã.

0: dia.
1: A Texana 37. Bruno e Barreto, 8h44. A Cacilda Aparecida do Amaral Galiardi está recebendo os parabéns dos filhos, o Renato Renan, do esposo José Donizete, também dos pais Claudete e Leonel e de toda a família. Alô, Cacilda Aparecida do Amaral Galiardi. Mandando aí pro signo de Áries, de Touro e também de Gêmeos, os três primeiros desta manhã de quarta-feira, 30 de setembro, gente. 30 de setembro já. Tá terminando o mês de setembro com calor, hein? Com calor. Hoje nós vamos a 34 graus.
2: Previsão para os nascidos entre 21 de março a 20 de abril.
1: Olha, a partir de hoje, conversas íntimas e planejamento financeiro estarão facilitados. Desenhe estratégias, esclareça valores e busque solução para um acerto antigo. À tarde, por exemplo, ariano, contatos e novidades chegarão de vários lados. Circule, troque ideias, descubra tendências. O amor, os filhos, uma atividade criativa vai trazer alegria. Cumplicidade, paixão, fertilidade está em alta, viu, Ariano?
2: Previsão para os nascidos entre 21 de abril a 20 de maio.
1: Touro. Mercúrio está na área dos relacionamentos. O diálogo com o par ganhará profundidade. Conversas de hoje resultarão em bons acordos e redefinições com parceiros. À tarde, as finanças entrarão em foco. Você poderá receber uma proposta profissional atraente e alterar o plano de carreira.

0: negócios imobiliários estarão aquecidos. Aposte nas mudanças, Touro.
1: Previsão para os nascidos entre 21 de maio a 20 de junho. Gêmeos.
0: É, respeite seu ritmo pela manhã e organize as tarefas com calma. Mercúrio facilitará as comunicações de trabalho e a organização da rotina. À tarde, a Lua em seu signo, você ganhará disposição para tomar iniciativas e cuidar dos seus interesses. Uma novidade atraente poderá mudar os planos à noite. Experimente algo diferente. Amor e criatividade em alta para os geminianos.

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2: 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Já faltando 10 minutos agora para as 9 da manhã, tá parcialmente nublado o tempo aqui, com previsão de pancadas de chuva hoje, viu? O calor, a onda de calor, a primeira onda que começou no sábado, oficialmente no sábado ao meio-dia, né? Segundo a meteorologia, tem data para terminar. Termina hoje, já hoje faz calor, mas não tanto quanto ontem, anteontem, enfim. Hoje a máxima prevista é 34. Até ontem era 39, 40, enfim. Hoje já diminui a onda de calor, tá bom? 8 horas e 50 minutos. E olha, tempestade nos Estados Unidos desenterra em praia navio que naufragou há mais de 140 anos. Olha que curiosidade, hein? Resto da embarcação apareceram na costa de Massachusetts. Pesquisadores investigam se os fragmentos pertencem ao navio que afundou em 1884, ou seja, há mais de 140 anos, hein? Olha só. 8h51, deixa o seu bom dia.
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2: Fred Fabrício.

0: tocando pra vocês o Kleber e Cauã, Mil Adjetivos. Agora são 9 horas.
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3: Previsão para os nascidos entre 21 de junho a 22 de julho.
0: As conversas sobre o amor, filhos ou novos projetos iluminarão planos a longo prazo. A partir de agora, o planeta Mercúrio inspirará reflexões sobre a vida e trará soluções criativas para vencer os desafios. Uma proposta financeira poderá despertar seu interesse e ampliar possibilidades. Reserve um tempinho para ouvir a intuição e escolher os seus próximos passos com muita calma nessa hora, canceriano.
3: Previsão para os nascidos entre 23 de julho a 22 de agosto.
0: Fortaleça a imagem profissional, tome decisões para concretizar os planos de expansão. A partir de agora, conversas e negociações fluirão com maior facilidade. Planeje uma viagem, reencontre amigos, se aproxime de pessoas queridas. Um projeto de moradia ou mudança na decoração da casa trará mais conforto e harmonia, principalmente familiar. Renove o seu ambiente, leonino.
3: Previsão para os nascidos entre 23 de agosto a 22 de setembro. Virgem.
0: Ao acerte um convite, participe de um evento de prestígio, amplie sua posição. Mudanças na equipe e na maneira de se comunicar pedirão ajuda e posicionamentos claros. Você poderá firmar bons acordos hoje. Conexões com pessoas de fora trarão inspiração e novas possibilidades. Inovar será essencial nesta fase de crescimento profissional e também financeiro aos virginianos.
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0: 9:07 agora.
1: Bom dia, Jacimar.
0: Bom dia.
1: Jacimar, anunciei o aniversário do meu filho Eduardo, que tá fazendo 13 anos hoje.
0: Opa!
1: E parabenizando ele e a família. A mãe Ana Paula, o pai Alexandre, os irmãos Lucas e Bruno. Todos familiares.
0: Legal, hein? Parabéns aí pro garotão, 13 anos, papai, mamãe, os irmãos, né? O Eduardo, 13 anos. Muito bom, parabéns. E feliz aniversário aí pelos 13 anos, hein? Boa sorte, 9:07. Muita saúde, principalmente. Minha amiga Dona Cléo, bom dia. E a Maria Assis da Vila Romana também já deixando aqui o seu bom dia, curtindo a programação desta quarta-feira, deste último dia de setembro.

0: É, eu não sou terapia, hein? Eu não sou terapia, do Danilo e Davi. Já 9h16 e a Defesa Civil do Rio enviou um alerta severo para pancadas de chuva forte na capital. Nesta quarta-feira, o aviso foi disparado para celulares, tá? A cidade do Rio também entrou no estágio 2. Há relatos de chuva forte e ventania em diferentes pontos da região metropolitana do Rio de Janeiro, hein, gente? Alô, você de Libra, alô, Escorpião, alô, Sagitário. Alô, Zé Antônio de Lima, bom dia. A Maria Assis, que é da Vila Romana. A Cléo, bom dia. Olha aí o aniversariante, né? 13 anos, o garotão aí, 13 anos. 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
1: Previsão para os nascidos entre 23 de setembro a 22 de outubro.
0: Sentimentos profundos ajudarão a perceber o que precisa mudar na vida pessoal. Converse com a família, construa mais estabilidade nas relações, novas amizades, participarão de um grupo, ampliarão novas perspectivas para o futuro. A partir de agora, o orçamento ficará equilibrado, avalie as negociações que aparecerem, boas oportunidades pela frente aí para os nascidos no signo de Libra.
1: Previsão para os nascidos entre 23 de outubro a 21 de novembro.
0: Expresse os sentimentos e curta momentos carinhosos na vida a dois. Com Mercúrio e Vênus em seu signo, será mais fácil falar de desejos e encantar quem se aproximar. Se estiver só, abra espaço para relacionamentos. Conversas também favorecerão os negócios. Cuide da beleza, renove os looks e brilhe. Poder de atração e magnetismo em alta para quem nasceu em Escorpião.
1: Previsão para os nascidos entre 22 de novembro a 21 de dezembro. Sagitário.
0: Pois bem, reserve um tempinho para refletir, compreender melhor os seus sentimentos. Um assunto antigo poderá ser solucionado em uma conversa reservada. As parcerias ganharão movimento com mais clareza sobre o que cada um deseja. Um plano de viagem ou de estudo também avançará. Descanse e se fortaleça interiormente antes de assumir novos compromissos, hein, Sagitário?
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2: 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Olha, 9:22, minha gente. É um piloto de avião de passageiros com destino a Israel foi esfaqueado pelo copiloto na cabine de comando e a cena é aterrorizante, fazendo com que a aeronave despencasse quase 20 mil pés em questão de minutos, gerando temores de um ataque terrorista em pleno voo. A aeronave da Fly Dubai, que havia decolado de Dubai, no Emirados Árabes, com destino a Tel Aviv, Israel, pouco antes das 7 horas de hoje, voava em altitude de cruzeiro a cerca de 34 mil pés, quando a violência eclodiu na cabine, aproximadamente 2 horas e meia após o início do voo. O copiloto tentou assumir o controle do Boeing 737 Max, que transportava 174 passageiros, incluindo 27 crianças. Atacou o piloto diversas vezes, segundo o veículo de imprensa. Os nomes dos envolvidos não foram revelados. Acredita-se que o copiloto seja originário de Omã e o piloto dos Emirados Árabes Unidos, hein? Ou iríamos cair ou seríamos assassinados, disse um passageiro. Foi um ataque terrorista em pleno voo. Uma outra passageira descreveu cenas de pânico. Ouvimos gritos, depois abriram a cabine e vimos sangue. Alguém tinha esfaqueado o piloto com uma navalha. E o Boeing emitiu um código de sinal internacional de emergência, tendo dado a volta junto à fronteira entre Jordânia e Arábia Saudita. Pouco depois, foi então emitido o código que também se pode referir a uma interferência a bordo, que acabou se verificando. Olha que pânico, hein? Impressionante. O copiloto tentando assassinar o piloto do avião. Pilotos que estavam a bordo como passageiros assumiram o controle da aeronave e pousaram com segurança. O avião ainda esteve no ar mais 1 hora depois de tudo começar, mantendo-se mais ou menos estável nos 15 mil pés até a abordagem finalmente aterrizar na pista sem maiores problemas. Impressionante, hein? 9:25. Que situação. Esquisito isso, hein? Paula Fernandes e Simone Mendes.
3: Tá explicado. Suas conversas temporárias que

0: Max Oliver, Quando Eu Cantar.
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0: Muito bom dia, 9:31.
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2: Previsão para os nascidos entre 23 de dezembro a 20 de janeiro.
3: Capricórnio. Conversas com amigos trarão informações úteis para retomar um projeto. Aprofunde as trocas e se aproxime de quem tem interesses em comum. A rotina pedirá ajuste para acomodar os novos planos e os cuidados da saúde. Um acerto financeiro poderá avançar com mais facilidade. Organize os compromissos e conte com bons apoios. Carreira em ascensão para você de Capricórnio.
2: Previsão para os nascidos entre 21 de janeiro a 18 de fevereiro. Aquário.
3: Olha, conte com os argumentos imbatíveis para negociar e apresentar as suas ideias. A partir de agora, Mercúrio facilitará as comunicações profissionais e contratos. Brilhe nas reuniões de trabalho e dê andamento a um novo projeto. À tarde, a criatividade ganhará força. As parcerias também darão movimento ao dia e motivação. Some talentos e conquiste mais espaço para você de Aquário.
2: Previsão para os nascidos entre 19 de fevereiro a 20 de março.
3: Peixes. Olha, planos de viagem e de estudo ampliarão seus horizontes. Uma conversa com alguém de longe trará perspectiva diferente para um assunto antigo. A casa e a família ganharão mais atenção. Compartilhe os sonhos e conte com o suporte de pessoas queridas. Confira o orçamento antes de assumir responsabilidades financeiras. Mudanças serão positivas.
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3: Ah, mandando bom dia pra Maria das Dores. Ô Maria das Dores, bom dia pra você. A Maria Tasso tá deixando aí o bom dia, né, Maria Tasso? Bom dia. A Sidoca de... Ô Sidoca, tá indo embora o calor, né? Eu sei que você adora o calor, Cidinha Rocha.
7: Olá, adora. Bom dia, meu querido amigo Delcimar, tudo
3: bom
7: bem?
3: Bom dia, bom dia.
7: Tudo bem, graças a Deus. Que a Cidinha Rocha mergulha. Eu gostaria
3: olha
7: de
3: o galo
7: ouvir
3: aí
7: a música com o Zezé de Camargo, irmão da Lua, amigo das estrelas. Ofereço pra você, pra toda a família Rocha de Cândido Rodrigues e todos estão curtindo o canal. Tá no canal? Tá super de bem com a vida. Um abraço pra você, meu amigo. Uma boa semana.
3: Ó, boa semana. Vou mandar lá pro meu amigo Douglas. Tá apaixonado, rapaz, hein? Rapaz, tá apaixonado, viu, Cidinha Rocha? O meu amigo Douglas, tá? Mandar um bom dia também para Dani Garcia. Ô Daniela, bom dia para você também. 9h39. É, irmão da Lua e amigo das estrelas.

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A frente fria atinge Centro-Sul e parte do país tem calor de até 41 graus. O clima em todo o território brasileiro nesta quarta-feira apresenta fortes contrastes térmicos e atmosféricos de norte a sul, enquanto grande parte do país permanece sob o domínio de massas de ar quente e seco. Os estados do Centro-Sul enfrentam as instabilidades associadas ao avanço de uma nova frente fria. O sudeste amanhece com variação de nebulosidade em alguns pontos litorâneos, mas o sol rapidamente ganha força ao longo da manhã. Estados de São Paulo e Rio registram gradativa elevação das temperaturas, consolidando uma atmosfera estável e sem previsão de chuvas expressivas. 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
2: Olha, ninguém acertou as dezenas do concurso da Mega Sena sorteado na noite de ontem, viu? Com isso, o prêmio de 49 milhões acumulou e vai para 75 milhões, viu, gente? O prêmio da Mega acumulou 04, 10, 20, 25, 27, 48. Foram as dezenas sorteadas. 82 apostas bateram na trave e acertaram 5 dezenas. Cada uma leva pouco mais de 24 mil reais. E mais de 4.467 apostas acertaram 4 dezenas e faturam R$727 cada. É, lembrando aí para todo mundo que o próximo sorteio da Mega será realizado amanhã, dia 1º. As apostas podem ser feitas até às 8 da noite, tá bom? Deixa eu mandar uma alusão aqui para a Rosa, especialmente para a Daniela, que está completando mais um ano de vida. Alô, Rosa, especialmente para a Daniela. As meninas, a Tamara, Tainá, Alice, Rosa e Débora, oferecendo a programação da manhã 9h51.

0: Até quando, hein, Natanzinho Lima? Até quando?
1: Liga do Fito Canso!
0: É Natanzinho aqui na programação do canal.
1: Esquenta, esquenta!
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0: que invade
1: a casa. Muito bom, 10 horas da manhã, 3 minutos agora, 10 da manhã, 3 minutos, nosso encontro na hora do café de hoje, né? E tá uma delícia.
2: Muito bom, adorei.
1: É, tá muito bom aí os recebidos lá da padaria São Sebastião, lá do Paulo, do Edmilson, da Sandra, do Zé Padeiro. Hoje, você viu como que é diferente? As bolachinhas, as bolachas champanhe, ô, Alessandra, bom dia.
3: Bom dia, Delcimar, aos meus amigos. Realmente diferenciada.
1: Eu pedi para vir as bolachas champanhe hoje, né? É, agradecendo ao presente, porque hoje nós temos convidada no programa, hoje é quarta-feira, tem a convidada lá da Nova Pérola Calçados, a Ana. Então, exatamente por isso, para servir e a nossa convidada especial. Não é para a senhora comer, não, viu? Fica na sua aí, tá? 10 horas e 4 minutos. Depois daquilo que o Mateuzinho falou da senhora ontem, acho bom a senhora não comer nenhuma, tá? É isso aí, porque o Mateuzinho tá espalhando por aí, pela rádio toda. Tá espalhou ontem e não pegou bem. Não pegou. 10 horas e 4 minutos.
3: Meu chuchu, até o G1.
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3: Vai caber.
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1: Aí, Clube Watanabe no programa de hoje, 10 horas da manhã, 5 minutos. A Daniela tá mandando beijos aí pras meninas, a Tamara, a Tainá, a Alice, Rosa e Débora. É, deixa eu mandar um alô pro meu amigo Douglas, rapaz, tá apaixonado o rapaz, viu, Alessandra?
3: Bom dia pro Douglas, bom dia, Delcimar, meu ídolo.
1: É isso aí, tá apaixonado o rapaz, viu? O Douglas lá da oficina lá.
3: Mas é uma bela canção, viu? As últimas, né? Os últimos lançamentos. Eu também curto essa música aí, Flash, do
1: Já toquei Guilherme. Aqui na programação, já toquei a música do Zezé que ele pediu. Tá apaixonado, rapaz, viu? Né? 10 horas e 6 minutos.
3: Já tocou a música?
1: 10 horas e 6 minutos.
3: Já atendeu o pedido?
1: Mas é claro.
3: Rápido
1: claro.
3: Assim.
1: Esse apresentador é tão fofo hoje.
3: Ele tem a palavra-chave, ele começou o pedido como meu ídolo. Então passou na frente.
1: Passou na frente. Eu passei na frente os pedidos. 10 horas e 6 minutos.
3: Cidinha Rocha, bom dia. Quem mais? A Rosa parabenizando a Daniela, que faz aniversário hoje. Recebendo os parabéns das meninas, da Tamara, Tainá, Alice, Rosa e também a Débora. Quem mais aqui? Bom dia pra Maria, que tá ligadinha aqui na Canal 1, pro Johnny Santos, José Antônio de Lima. Quem mais aqui? O Morto das Batidinhas, a Josefa e a nossa doce Ana, trazendo as novidades da Nova Pérola Calçados.
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1: Você viu como que a Ana tá craque já?
3: Já é de casa.
4: Já sou de casa, né, querido?
3: Depois de uma bolachinha de champanhe.
4: Um café maravilhoso.
1: Foi especialmente.
3: Bolachinha forno a lenha.
1: É porque eu sabia
3: obrigada.
1: Que você vinha
3: Vem
1: aqui.
3: Vem mais cedo,
1: coisa.
3: Ana.
1: Foi especialmente para você.
4: Muito obrigada, né? Viu?
1: Não foi para você, né? Foi especialmente para você, viu, Aninha?
4: Obrigada,
1: 10 horas e 9 minutos.
4: Bom dia.
1: Agora
4: pra
1: a senhora
4: vocês.
1: Se concentre no próximo, no próximo texto. A senhora se concentre, porque o que o Mateuzinho tá falando da senhora por aí nos bastidores é inacreditável. Se concentre e fale da Naturalis da doutora Maria Luísa. Por favor, o
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1: É, daqui a pouquinho a senhora vai confundir o biscoito, a bolacha champanhe com o biscoito.
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1: 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E o PPP tá acompanhando, viu?
3: Alô, PPP, nosso parceiro, PPP,
1: tá
3: Uniodonto.
1: Tá acompanhando aqui a programação.
3: Pra ver se fala certinho.
1: Pra ver se fala certinho, né, PPP? 10 horas da manhã.
3: Ficou tanto no pé que agora
1: é verdade.
3: É a revanche do PPP.
1: É isso aí. Alô, PPP, 10 horas da manhã, 13 minutos. O que mais que você vai falar, Alessandra?
3: Bom dia, o morto das batidinhas, Josefa também, Eliana, mandando um abraço pro irmão Edmilson da padaria São Sebastião. Jura, Eliana? Você é irmã do Edmilson, por isso você também arrasa na cozinha. Talento de família, então, hein?
1: Opa.
3: Edmilson, o Zé Padeiro, o Paulo, o pessoal da padaria São Sebastião, desde 1940 que ele estava contando a história aqui pra gente. Bom dia também pra Eliana, que tá participando, é irmã lá do Edmilson. Bom dia pro pessoal de Catanduva, Luciano curtindo a programação.
1: Isso.
3: A Marcinha Casari, Nilcélio também, Itápolis, o Sérgio Porçani sempre nos acompanha. Vamos de quermesse, tá chegando mais um dia de grande festa lá na Praça Doutor Valdemar D'Ambrosio.
1: Alô, quermesse de Nossa Senhora Aparecida, tá chegando na Praça Doutor Valdemar D'Ambrosio. É, a festa quermesse da culinária, já, eu sei que a senhora está pensando em comida, festa da culinária japonesa.
3: Se soubesse o que eu estou pensando.
1: Vai ser das 19 horas, né?
3: É, não vou ser deselegante.
1: Daniel Ordine, tá? Vai ser então neste dia 2, tá ok? Show com Daniel Ordine, culinária japonesa, início 19 horas, tá bom? Além da culinária japonesa, da nossa querida Jinka e companhia, leilão de prendas e assados, frango leitoa. Eu sei, você está pensando no culinária japonesa.
3: Tô pensando.
1: Tá pensando no frango, na leitoa.
3: Vamos
1: tá pensando
3: ficar com
1: no
3: a
1: carneiro,
3: culinária oriental.
1: Tá pensando no espeto da carne, na kafta, no frango assado, no frango a passarinho, no pastel. Tá pensando em tudo isso e muito mais. 10 horas da manhã, 15 minutos. Ou não tá pensando, ou a senhora vai falar que não vai gostar disso.
2: Muito bom, adorei.
1: 10 horas da manhã, 15 minutos. Tá comendo aqui.
3: Tô de
1: aqui.
3: Olho no tempurá da Jinka.
1: Tá de olho no tempurá, não vai sobrar nada, Jinka. Tá de olho aqui nas bolachinhas de champanhe que você não quer dividir com ninguém. 10 horas da manhã, 15 minutos. 10 horas da manhã, 15 minutos. E muito menos com o Mateuzinho, hein? E muito menos com o Mateuzinho. Olha, a festa vai ser dia 2 e depois no dia 3, quermesse. Também às 19 horas tem o show aí do Cadeia Nacional, tá bom? E ele confirmou presença aqui neste programa ontem, Adão Costa. Ele confirmou, tá? Ele confirmou.
3: Passando os compromissos. Qual. Da agenda lotada, ele estará conosco.
1: Confirmou aqui a presença no programa, a visita aqui para tomar um café, mais do que convidado especial, o nosso queridíssimo Adão Costa. E quem já tá mandando aquele pãozinho delicioso aqui é a Michele do Jardim Escalize. Uma excelente quarta-feira. Olha, mas
3: alô,
1: a Michele tem que fazer como o pessoal da padaria.
3: Tome o exemplo,
1: São
3: Michele.
1: Sebastião faz. Ô, Michele, siga o exemplo, tá? Siga o exemplo do pessoal da padaria São Sebastião, tá bom?
3: Que situação.
1: 10 horas da manhã, 16 minutos. 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
1: Não quer dividir a bolachinha com ninguém.
2: Mas quanta deselegância.
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1: Então tá bom.
3: Quero sim. Vou dividir. Olha a minha animação. 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
1: Aí, Vetace, 10 da manhã, 18 minutos. 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

0: 10 da manhã, 21 minutos. Temos o que agora, Alessandra?
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1: Informações aqui em Taquaritinga para você que é pai ou mãe de alunos da rede pública estadual. Centro de Estudos de Línguas, o CEL, abriu as inscrições para o primeiro semestre de 2027. Oportunidades para aprender um idioma totalmente grátis, totalmente gratuito. Inglês, espanhol, francês e também libras. Mais informações nas redes sociais da Escola 9 de Julho, onde as aulas acontecem, ou também na Secretaria da Escola. Para todos os interessados, as vagas são limitadas. Centro de Estudos de Línguas com as inscrições abertas para novos alunos em 2027. Hoje nós temos ação de campanha de Papa Nicolau, solicitação de mamografia na Associação Comercial Industrial. Até às 4 horas da tarde, lá na Rua General Osório, mulheres que ainda não fizeram seus exames preventivos podem se dirigir sem a necessidade de agendamento. Se dirijam até a City e façam os seus exames.
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1: A ETAM abre amanhã, dia 1º de outubro, as inscrições para cursos de dança e música na Escola Técnica Santa Cecília. Atenção, amanhã, abertura das inscrições, que depois prologam até o dia 30 de outubro, exclusivamente pelo site da ETAM. Será a partir do meio-dia. Você que estava esperando a oportunidade para se inscrever em cursos de técnico, curso técnico, curso livre, também lá da ETAM, amanhã, a partir do meio-dia, inscrições abertas somente pelo site.
0: Muito bem, já tem mais informação?
1: Nós temos o acompanhamento da manicure Ivanilda,
0: tá
1: que completa 9 dias nesta quarta-feira. Sem muito detalhamento ainda pela Polícia Civil, que prefere manter o sigilo nas investigações, mas nós estamos acompanhando mais um dia de buscas e informações pelo paradeiro da manicure Ivanilda, que hoje completa o seu 9º dia.
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0: momento da Virgínia no programa. 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
1: Não.
0: Dos modelos da
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1: 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Espalhando
0: pra cidade toda, viu?
1: Mas eu sei quem é o mentor do Mateuzinho.
0: O Mateuzinho tá espalhando que só ela foi provar os biquínis modelo da Virgínia. O bioma não serviu nenhum. 10 horas e 27 minutos. Eu não sei o que a senhora tem a dizer sobre isso.
1: Eu tenho
0: cadê
1: muito
0: o Mateus, cadê o Mateuzinho?
1: Não pro Mateuzinho,
0: quero
1: mas
0: chamar
1: pra quem instrui.
0: Quero chamar o Mateuzinho aqui pra falar.
1: Pra quem lança a campanha.
0: Tá. 10 horas e 27, o que que você vai falar agora?
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0: Ó, 10 horas e 28 minutos, tem uma, agora tem, prepara Deborah. 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A grandiosa festa vai ter sequência nos dias 3 agora de outubro e 11 de outubro. 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O morto vai estar lá com as batidinhas, né? Na grande barraca de festas lá de Nova América, que toda a região está convidada para participar, para prestigiar. O nosso abraço para toda a comunidade, pessoal aí que tá a quermesse no dia 3, pessoal já tá preparando aí a quermesse, porque dá muito trabalho, muito frango assado, muita comida boa, gente bonita participando, prestigiando lá em Nova América, ô Alessandra.
1: Todo mundo se encontrando em Nova América em mais um dia de festa. 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
0: Minha amiga Shirley, bom dia para você, Shirley. A Dani Garcia, bom dia, Daniela, ligada aqui na nossa companhia. A Maria Assis, a Cléo, deixa eu mandar bom dia também aqui. Deixa eu mandar um bom dia também aqui, especialmente para aniversariante Cacilda Aparecida do Amaral. Alô, Cacilda, deixa eu mandar um bom dia para nossa querida Maria Rosa Pires Ordine, ela da Estância Verde Flora, adora as músicas do Roberto, e a música do Roberto hoje, olha,
1: tem mais aniversariante,
0: é espetacular, Alessandra.
1: Mandar um alô pro Ri, que é diretor aqui, mais um ano de vida, recebendo parabéns da lindíssima Luciana,
0: parabéns.
1: Dos filhos, o Felipe e o Ricardinho, todos nós aqui da canal, o Ri fazendo aniversário.
0: Tá esperando o bolo do Ri? A senhora tá esperando mais um bolo, mais uns salgadinhos do Ri?
1: Que meu conversa Deus é essa?
0: 10 horas e 32 minutos.
1: Dando parabéns.
0: Parabéns, muita saúde, muitos e muitos anos de vida.
1: Muitas pro
0: nosso diretor,
1: um
0: Ricardo,
1: grande abraço a ele.
0: Pelo aniversário, neste 30 de setembro, Alessandra.
1: Mais aniversário também do amigo e competente dentista Fernando Gasparotto.
0: Parabéns.
1: Que está recebendo o nosso abraço, o abraço da Angelita, da G também, uhum. Inteligente, e do Pedro, filhão, que está aqui também. Grande abraço para ele, para o dentista Fernando Gasparotto, pro nosso diretor Ricardo Márcico, para Daniela, que mandou aqui também, para Cacilda, que está fazendo aniversário. Muita gente aniversariando e nenhum convite. Para...
0: Acho que a senhora está com essa cara. 10 horas e 33 minutos.
1: Para festejarmos.
0: Vamos falar da... Se junta lá com a Deborah.
1: Você,
0: vai.
1: Viu?
0: 10 horas e,
1: tá 30,
0: e 33 minutos.
1: Nas rodas de amizade.
0: 10 horas e 33
1: é
0: minutos.
1: É ele, viu, gente? Não sou eu, não, viu?
0: Alô,
1: separem
0: meu...
1: os comentários.
0: Olha, eu falei aqui, Alessandra, da quermesse, e não citei da quermesse aqui da nossa cidade, e não citei, e preciso citar, que o evento terá a comunicação primordial de quem?
1: Do Adão Costa.
0: Adão Costa, gente. O nosso comunicador.
1: Ah, tô preocupada agora.
0: O nosso leiloeiro.
1: Você falou.
0: Alô. Não, vou falar de novo.
1: Você citou.
0: Não, mas eu quero citar de novo. Alô, Adão Costa.
1: Jesus, Maria, José e o Camelo.
0: Adão Costa, né? Vai estar neste fim de semana com um look exclusivo, novíssimo. Ele passou o cartão. Adão Costa. E o tênis? Vai chamar a atenção, hein?
1: O tênis
0: vai chamar a
1: atenção.
0: Grande
1: mistério. Será? Manda um abraço, então, para Isildinha Palomino, também, que está apoiando.
0: Isso.
1: Pra Ginka, que a gente já falou, da Culinária Oriental. O Adão Costa, todos que estão na organização desta grande festa. E tá bonita, hein? Tá muito bonita a quermesse de Nossa Senhora, começando neste fim de semana a programação religiosa.
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1: 10h35, que não faz uma bandeja de bolacha de champanhe. O locutor até acelera o serviço, terminando hoje com larga margem de
0: 5 minutos.
1: Antecipação. Olha, quem diria, hein? Não errou nem o texto, foi redondo.
0: Vamos agradecer aqui, mais uma vez, aos recebidos, por favor.
1: Recebidos hoje.
0: Recebidos, um
1: grande lá. Recebido, inclusive.
0: Isso, tá?
1: Bolacha champanhe lá da padaria São Sebastião. Edmilson esteve aqui conosco. Um grande abraço para ele, para o pessoal que lembrou dos... seus amigos
0: que
1: trouxeram.
0: Por curiosidade, não sabia.
1: Menos do Clóvis.
0: Não sabia que era de... Que a senhora provoca as pessoas.
1: Não,
0: de
1: Clóvis, 1940. Ele vai até a padaria, né? Por isso que Ele vai lá para conversar, por isso que é por isso.
0: Desde 1940, hein, Alessandra? Olha que...
1: Você vê, foi uma novidade.
0: 1940, não sabia. E permanece aí, ó, em forno a lenha.
1: Que coisa. Tá bom? E a gente agora entende o tamanho do sucesso pelos produtos que são fabricados, confeccionados.
0: Um gostinho.
1: Lá com o Zé Padeiro, diferente. Com o Paulo e com o Edmilson. É verdade.
0: Essa propaganda vale 1 milhão, viu? 10:36.
1: Você pode encerrar agora.
0: Vamos encerrar.
1: Para tomarmos um café.
0: Música do Roberto hoje. Isso. Música do Roberto hoje. Todo dia no final do Café das 10,
1: vamos,
0: gente.
1: Vamos tomar um café com um aniversariante que acabou de chegar.
0: Parabéns pelo Nívea.

0: Roberto em Ternura, 10h41.
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0: 10h43.
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0: de Fabiano não é só terminar 11-3.
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2: 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Quem tá curtindo este calorão? É lá da cidade de Pirangi, não é?
3: Bom dia, Deusimar. A Neuza aqui de Pirangi.
2: Oi.
3: Queria pedir uma música pra vocês tocar aí, pro meu marido. Hoje é aniversário dele.
2: Parabéns.
3: Tá fazendo 65 anos. Meu marido João Carlos. E só pra ele mesmo. Queria ver se vocês tocassem pra mim a música do Chico Reis do Paraná, Leão Domado. Parece só pro meu esposo mesmo, que hoje é aniversário dele.
2: Parabéns, parabéns. 11 horas e 8 minutos. Vamos ver a música pra você daqui a pouquinho.

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0: 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Olha, a Doralice Maria da Silva de Souza, especialmente aqui para Berenice, né? Parabéns, da Doralice, da Dulce, da Dirce, da Doraci, da Denise, hein? É tudo com D esse povo aí, ó. Parabéns, hein? Parabéns, ô Berenice. Mato Grosso e Matias.

Olha, agradecendo a sua companhia, a sua sintonia nesta manhã de quarta-feira, 30 de setembro, tá terminando o mês de setembro, estamos cumprimentando aqui nosso diretor Ricardo Márcio pelo aniversário, parabéns de todo mundo por aqui, alô Neuza Branco aí de Pirangi, a Neuza de Pirangi pediu a última, vou tocar a última do programa, viu Neuza? E uma ótima quarta-feira, vem aí a segunda edição do canal Um é Notícia de hoje, mas tem Chico Rei Paraná, tem o Leão Domado, aí Neuza de Pirangi, bom almoço hein Neuza?

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7: Olha, uma ótima quarta para você. Estamos chegando neste 30 de setembro, dia da secretária, a essas profissionais. O nosso abraço, o nosso bom dia. São 11 horas e 31 minutinhos, assim como a Casa da Canal já conversou aqui com outras candidaturas, né? Outras opções que passaram aqui por Taquaritinga. Hoje, para a gente, é uma honra receber aqui o Marco Viñoly, também uma outra opção, nesse caso, para a esfera federal, deputado federal. Ele está aqui na cidade, como é de costume, né? Fazendo o seu trabalho, e aproveitou para dar uma passadinha aqui, rever os amigos. Alô, Marco, muito bom dia, prazer recebê-lo na Casa da Canal.
8: Muito bom dia, Edson, um prazer enorme poder participar aqui na Canal 1 desse bate-papo, espaço democrático. E que a gente vem aqui hoje falar com a população de Taquaritinga, falar com a região, né? Muito importante a atenção aí no domingo, a gente poder ter representante da nossa região. É uma oportunidade única, né? Há muito tempo nós tivemos nosso grande deputado Geraldo Viñoly trabalhando aqui para a região. Eu depois, por um período, pude ser deputado, secretário e consegui muitos recursos para Taquaritinga e para toda a região. E agora, nessa luta para poder representar Taquaritinga e toda a nossa região lá no Congresso Nacional. Então, peço aí aqueles que nos ouvem nesse momento a consideração para que a gente possa levar a nossa região na Câmara Federal, o que é muito importante e que, sem sombra de dúvidas, vai significar mais recursos, mais avanços para toda a nossa região.
7: Olha, é importante falar da região, né? Porque todo mundo da região que está ouvindo aí conhece o Marco Viola e conhece pelo trabalho, né? Principalmente à frente aí da Secretaria de Desenvolvimento Regional. E você está tocando num assunto importante, Marco, porque embora o governador Tarcísio tenha feito um excelente trabalho para o estado de São Paulo e hoje, né? Obviamente deve vencer e com tranquilidade no primeiro turno, razão desse forte trabalho, mas a gente percebe que investimento aqui na nossa região não teve quando você era secretário de desenvolvimento regional, né? Então o estado foi forte, não teve tanto quanto, eu estou falando para o Taquaritinga, eu estou vendo aqui na região, porque é aquele olhar, né? Eu não sei, ó, o olho do dono que engorda a boiada, não sei quanto está mais perto. Tem alguma coisa relacionada a isso, ô Marco?
8: Olha, eu pretendo ser o braço direito do Tarcísio aqui em Taquaritinga, em toda a região, tá ali próximo a ele, para sempre soprar no ouvido do governador, né, da importância da nossa região, né? Essa é um pouco a diferença dos outros candidatos que até chegam nesse momento pedindo voto da população, ou até alguns que atuam por aqui, mas que não têm a nossa região como prioridade. Para mim, Taquaritinga é a prioridade, sabe? A gente vai estar lá, a oportunidade que eu tiver de falar com o governador, eu vou estar lá falando de Taquaritinga, né? Não tem outras cidades ali que entram na frente. A gente, esse trabalho é muito importante, então acho que vai ser muito relevante para a gente ter o governador sempre olhando aqui para a nossa região, né? Sempre encaminhando recursos para cá. A gente viveu um período onde eu pude encaminhar muitos recursos, né? Imagine só, né? 645 municípios, Edson, e está aqui a nossa querida Patrícia Marsco ao nosso lado. A gente tinha que cuidar de todos, mas a gente cuidava um pouquinho mais daqui da nossa região. É claro que funciona assim, né?
7: Não, porque conhece, sabe das dificuldades e sabe do potencial de crescimento. Não é questão de você oferecer mais. Aqui você conhece a região, tá, caminha na região, tá lá perto, tá conversando, tá recebendo os pleitos dos prefeitos, não é isso?
8: E as pessoas cobram a gente na rua, assim, a gente... Sabe, nós não estamos só na hora da eleição, Edson. A gente está há muitos anos dedicado aqui à cidade, dedicado à região.
7: Se é festa de Guariloba, você está lá, se é festa, não sei de onde você está aqui, se você está precisando de investimento, pelo menos o que eu estou falando aqui é que a população acompanhou, né? Eu não estou. A Patrícia que foi secretária de gestão, foi presidente do Fundo Social de Solidariedade no governo do Vanderlei, durante 7 anos, você acompanhou isso, não é, Patrícia?
9: Acompanhei o trabalho, né? O excelente trabalho que nós fizemos, e eu sempre reforço isso, e que nós conseguimos fazer um excelente governo por conta de um apoio que a gente teve do Marco lá no governo do estado, né? Outro dia teve seu pai aqui, Marco, e a gente até elencou as obras que foram feitas com recursos que você encaminhou aqui pra gente, né? E eu sempre reforço que, como presidente do Fundo Social, eu só tenho que agradecer, porque naquela época da pandemia nós recebemos em torno de 8 mil cestas básicas, que foi um trabalho que por intermédio do Marco lá em São Paulo, né? E o por que eu falo, né? Porque o Marco a gente vê sempre aqui. A gente sabe que tem outros candidatos que vêm e que só vêm de 4 em 4 anos.
7: Não, mas,
9: né?
7: são legítimos também, embora
9: todo mundo tem seu espaço, tem seu direito. O que acontece? Nós temos o telefone do Marco. Marco, ó, tô com uma dificuldade aqui. Entendeu? Você conhece Taquaritinga, todo mundo conhece o Marco, a gente está sempre aqui. E a importância de você ter um candidato, um deputado que represente a cidade e a região, nossa, assim, é infindável, tem uma importância enorme, porque a Taquaritinga é uma cidade que precisa de recursos.
8: Sem dúvida.
9: Você sabe da dificuldade que a cidade enfrenta, enfrentou, vai enfrentar. Então, se a gente não tiver um braço direito lá no governo do estado lutando por nós, esquece, nós temos que ter. Entendeu? E assim, e gente que conhece a gente. Né? Você pegar um pessoal que nunca veio, hoje eu tô lembrando da Taquaritinga, né? Mas daqui um ano não lembra mais, e o Marco sempre está aqui. O Marco sempre vai lembrar, e eu tenho certeza que Taquaritinga reconhece o trabalho dele.
7: Perfeito. Marco, você pode ficar à vontade, né?
8: Eu agradeço demais as palavras da Patrícia. Patrícia, que tem uma vida dedicada aqui a Taquaritinga, e É muito disso mesmo. A gente está aqui em todos os momentos, né? Não é só agora, às vésperas da eleição. Para nós é um prazer enorme poder ser cidadão, poder participar das festas, dos eventos, é rodeio, é quermesse, é Guariroba, é Jurupema, é Vila Negra, a gente está sempre aqui. E participar também dos desafios, né? Quando,
9: das dificuldades.
8: Das também, dificuldades.
9: Né?
8: A cidade da Taquaritinga, ela não tem um potencial sozinho de investimento daquilo que é necessário fazer para a população. Então, nós estamos aqui para ajudar, né? E dentro disso, eu acho que aquele que está nos ouvindo, muitas vezes, assim, descrente com a política, sabe, Edson e Patrícia? Descrente.
9: Não é para menos, né, Marco? Tudo que a gente está vendo acontecer
8: horrível,
9: aí.
8: Horrível.
9: Em âmbito federal, é desolador, é repugnante.
8: As pessoas, então, muito descrentes. E eu concordo, eu também, mas quero dizer a você que está me ouvindo, nós estamos justamente para mudar isso. Se a gente não se mobilizar, né, se a gente não der o troco no próximo dia 4 de outubro, aí a situação fica mais difícil ainda. E daí, pessoal, é um momento assim, o que a gente vê muitas vezes, gente chegando aqui na região nossa, às vezes é um indie banner que nunca vi, outros na internet fazendo gracinha, esse voto faz falta. Porque nós temos aí 30 deputados de redes sociais. Daí tem mais uns 30 das grandes cidades, São Paulo, Guarulhos, assim. O que sobra para nós aqui da região, sabe? Você tem deputado das regiões, das outras regiões do estado de São Paulo, tem de Rio Preto, tem. Enfim, nós precisamos ter gente aqui. Nós estamos cansados de ficar dependendo da boa vontade, né? Das migalhas que sobram de deputados de outras regiões.
7: Ô Marco, você, quando teve a oportunidade, junto à Secretaria de Desenvolvimento Regional, a gente percebeu aqui em Taquaritinga, lógico que a Patrícia falou da assistência social, outros investimentos, mas me parece que ficou bem forte o investimento em infraestrutura viária. Nós tivemos aqui as vicinais todas na nossa região sendo recapeadas. Nós abrimos aí no Jardim São Sebastião,
9: São Sebastião,
7: nós abrimos
9: aquele acesso em frente à Fundação Edmilson.
7: Exatamente,
9: recurso,
7: eu estou falando.
9: Marco,
7: então, essa aí que viu, transformou o Jardim São Sebastião, aquele acesso, e transformou ali no Tênis Parque aquele acesso. Sim. Ali. Mas agora, Marco, por exemplo, você vai para uma esfera maior, esfera federal, e você é uma pessoa do agro. E hoje eu estou vendo o agro sofrer demais. O agro não. O que você tem em mente, tipo, para a nossa vocação regional, que é o homem do campo? Você é o homem do campo, enfim. O que você pode falar?
8: Olha, eu tive, inclusive, recentemente em reunião aqui no nosso sindicato. Sim. Rural. Patrícia esteve lá. Sim. Comigo. E a gente pôde debater, primeiro ter uma expectativa, né, do pessoal que foi acometido naquele desastre ambiental recente, e nós estamos trabalhando aí para viabilizar recursos aí para acudir o pessoal. E no paralelo a isso, o que a gente vê no país é de fato um governo que atrapalha muitas vezes o produtor rural, sabe? A gente tem muita dificuldade a questão tributária, no crédito chegar, é difícil. O produtor quer ali comprar um trator, o governo anuncia lá o plano safra. Esse plano safra nunca chega nas pessoas de fato. Eu converso, todos, meus parentes são todos aí da lida do campo mesmo, e a gente acompanha de fato a dificuldade que tem. Um país como o nosso, né, que tem aí 3 safras por ano, povo trabalhador, não tem guerra, você não tem nenhum tipo de desastre mais grave, né? Não tem tornado, não tem furacão, não tem nada disso, não tem terremoto. Então, aqui tem tudo para ser a maior nação do planeta. Sim. Mas sim, existe uma frustração por conta da política, por conta justamente de um olhar, muitas vezes, que não quer incluir as pessoas no setor produtivo, não quer trabalhar para as pessoas se aglutinarem nesse processo. E daí a nossa visão é absolutamente antagônica a isso. Eu vou estar lá no Congresso para defender a agricultura do estado de São Paulo, né? Para defender o nosso agro, para trabalhar com que a gente possa ter também a nossa agroindústria fortalecida. Taquaritinga tem essa vocação de agroindústria, tem essa vocação para poder representar, né, isso em toda a nossa região, né? Itápolis da mesma forma. Eu estive visitando essas indústrias ao longo dos últimos dias, né? Aqui em Matão nem se fala, no Turvo, enfim. E eu quero representar esse setor.
7: Mas mais especificamente, Marco, porque você está lá no meio, eu sei, você é do campo, seu pai é do campo, vocês investem, apesar de ter você hoje inteligência artificial, você do Sebrae, você e tal, mas a minha preocupação básica hoje, né, é com relação ao do campo. O que você vê que pode ser mudado assim? Não, pode deixar que isso vai, deixa comigo.

0: Produtor rural, das mais diversas formas, né? Desde um projeto de lei dos safristas que é aprovado, que ia permitir com que as pessoas que estão nos programas de transferência de renda trabalhem, daí o governo vai lá e veta, a renegociação de dívidas, né? Porque o cara, ele está lá, ele tem um ano ruim, um segundo ano ruim, um terceiro ano ruim, ele precisa renegociar mais prazo, isso é normal em toda atividade, para fazer girar o agro, né? Então nós lutamos por isso, né? Nós lutamos por um seguro rural decente. Aconteceu aqui em Taquaritinga, as propriedades não tinham seguro rural. Quando a gente vê em países da Europa, eles têm mais de 70, 80% de cobertura. Aqui a gente não chega a 10%, o cara perde tudo. Então, assim, nós estamos sujeitos, né? Existe aí uma questão ambiental acontecendo, El Niño, tudo isso vai impactando, como impactou Taquaritinga recentemente. Então, nós defendemos o seguro rural, defendemos direito à propriedade, algo sagrado, fundamental, né? Não pode ter esse negócio de invasão. Aqui em São Paulo, o Tarcísio acabou com isso. Nós vamos ser firmes contra essa situação. Então, são vários, né? Várias as situações para a gente fomentar o agro, né? Para a gente trabalhar com isso. Eu sou muito ligado ao setor sucroenergético. Eu acho que a cana, ela movimenta o estado de São Paulo como um todo, né? O setor dos citros. Os citros têm um impacto muito forte. A gente vê, né, a agroindústria dos citros crescendo. Então, temos aqui em Fernando Preste, meu amigo Rodrigo Ravazzi, temos ali em Tabatinga, meu amigo Alfredo, todos com indústrias que estão indo muito bem. E que precisam ser fomentadas, porque você tem aí uma concorrência externa muito forte. Eu vou defender esse pessoal, vou defender o que gera emprego aqui na nossa região, o que gera emprego aqui na nossa cidade, e vou defender, acho que o ponto crucial é a mudança desse governo, que tem sido altamente ofensivo ao nosso agro.
1: Bom, nós estamos conversando, para você que está chegando agora, nós estamos conversando com o Marco Vignoli. A gente já abriu espaço aqui a outras candidaturas, né, aqui na Casa da Canal, e por razão óbvia, né, dá um espaço também para o Marco Vignoli, que é daqui, né, que é alguém que a gente conhece e que já apresentou tanto resultado aí, seja no governo do estado, seja como deputado, enfim, né? Agora, Marco, eu tava ouvindo uma preocupação, porque hoje tudo é inteligente, você tá aí, ó, tá no celular, tá aqui, ele tá conversando, tá no celular, tá conversando com alguém, a preocupação com a inteligência artificial, não, vamos acabar com o ser humano, eu sei que você tem uma especialidade nisso, você se preocupou nisso, nessa área, o que que você pensa de inteligência artificial, o que que pode ajudar pra gente aqui, ao invés de atrapalhar, desse medo todo que tem a população aí, que não, a inteligência artificial vai tirar o meu emprego, vai acabar comigo.
0: Olha, eu tenho estudado esse tema, é algo que eu acho que vai proporcionar de fato uma melhora na produtividade das empresas, dos governos. Eu acho que isso vai ser muito importante, reduzir filas, né, fazer as coisas de maneira mais inteligente, e daí nós vamos ter cada vez mais a necessidade das pessoas se qualificarem nesse sentido, né, terem qualificação para atuar com a inteligência artificial como uma assistente, né? E eu acho que o grande desafio é democratizar esse acesso. Por exemplo, a gente fez aqui um curso para o comércio, né, das cidades da região, que chama Loja do Futuro, né? Então, o comerciante que quer aprender a vender com inteligência artificial, a gente qualificava nele. Por que que isso é importante? Porque as grandes empresas têm essa qualificação. Se a gente não conseguir levar isso para o pequeno, ele vai ficar para trás, e daí o grande vai engolir ele. Sim. Então, o desafio é a gente democratizar esse conhecimento sobre a inteligência artificial, e daí depois isso é algo que vai se tornando uma ferramenta importante de desenvolvimento para as cidades. No que tange a gestão pública, mais ainda, né? Eu, se fosse prefeito nesse momento, com certeza ia mergulhar nesse tema, ia puxar as novidades, as inovações que nós temos com a inteligência artificial na gestão pública, Edson. Eu acho que esse é um caminho importante aí pela frente.
1: Bom, Patrícia e Marco, nosso tempo, infelizmente, né? Eu queria continuar aqui conversando, mas já tem um horário eleitoral gratuito aí, nós temos também o nosso roteirinho comercial. Por isso, Marco, é sempre um prazer, né, Patrícia? Você pode ficar,
2: nossa,
1: à vontade, fazendo as honras da casa.
2: Gente, eu falo sempre, né? Vocês acham que eu devo rasgar seda pro Marco, porque eu conheci o Marco menino e eu fico muito orgulhosa da evolução que ele teve como pessoa, como político, da ascensão que ele teve dentro da política e do alto grau de importância que ele ocupou no governo do estado. E isso trouxe uma carga de experiência para ele enorme, né?
1: E principalmente com essas notícias que a gente vê tão tristes, né? Ele que passou por deputado estadual, sim, secretário de estado, e você não vê nada que desabone,
2: nada,
1: pelo contrário,
2: que desabone. Exatamente, é um orgulho pra gente, né? Porque a gente gosta de gente que como a gente, né? Como a gente que defende o que é certo, né? Você pode ver, como você falou mesmo, o governo

0: muito aquém do que o Brasil precisa. A gente, de fato, precisa mudar. E a gente conta com pessoas de bem como o Marco para estar lá e defendendo. Defendendo o país, defendendo a região, defendendo o Estado. Porque enquanto mais as pessoas de bem se omitirem, os maus vão governar.
1: É isso mesmo.
0: Então é isso. Nós precisamos de gente do bem. E eu, meu apoio, Marcos, você pode ter certeza que é incondicional. Obrigado. Já vem desde o meu pai, né? Que minha família, você pode contar com a gente. E eu tenho certeza que Taquaritinga e a região reconhecem a sua importância para a região e o trabalho que você desenvolveu para nós.
1: Obrigado. Obrigado, querida amiga Patrícia. Patrícia, que tem uma vida de dedicação a Taquaritinga. Quero dizer a você que está me ouvindo aqui, para finalizar minha participação, Edson, de Taquaritinga, de toda a região, né? Aqui no próximo domingo, que você possa caminhar junto com a gente para que Taquaritinga, para que a nossa região como um todo tenha uma representação na Câmara Federal. É muito mais do que a eleição do Marco Vignoli, é muito mais do que um projeto individual. É um projeto para a cidade de Taquaritinga, para a região como um todo, ter uma representação lá. Nós não podemos mais viver das migalhas de outros deputados que até nos ajudam, mas que não têm Taquaritinga e a região como prioridade. Nós somos fortes, nós unidos somos mais fortes, nós vamos mudar essa política que a gente está vendo aí, colocar gente nova lá. Eu me preparei a vida toda para isso, profissionalmente, academicamente, não tenho nada que me desabone, pelo contrário, você vai me encontrar sempre aqui, na eleição e fora da eleição, a vida toda dedicada à nossa região. Portanto, eu peço a você que está nos ouvindo, que caminhe com a gente. Marco Vignoli, deputado federal de Taquaritinga e de toda a região.
2: Obrigado, Marco. Obrigado, Patrícia. Obrigado aí pela visita.
0: Obrigada,
2: Patrícia,
0: Elisana,
2: vai tomar um
0: Gabriel,
2: café.
0: Vamos lá.
2: Vai tomar um café lá com eles. Enquanto isso, a gente vai falando aqui da Operação Fecha o Mês. 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
2: O desaparecimento aqui em Taquaritinga da manicure Ivanilda Silva de Azevedo, de 47 anos de idade, repercute em toda a região. Ela está desaparecida desde o dia 21 de setembro e poucas informações foram acrescentadas nos últimos dias. A família exige que as autoridades intensifiquem as investigações e prendam os acusados. Imagens de câmeras em um bar mostram o momento em que ela se encontra com um homem e depois desaparece. Há também a informação não confirmada que esse homem também não é mais visto aqui na cidade. De acordo com as últimas informações das autoridades, a perícia técnica colheu informações do local onde o carro dela foi encontrado queimado. A aflição da família se avoluma a cada minuto, porque as perguntas ainda não têm respostas concretas. O mistério segue aqui em Taquaritinga nessa quarta-feira e nós vamos procurar mais uma vez pelas autoridades no sentido de obter informações mais precisas sobre as investigações e sobre esse caso. 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
0: 11:56, a Ana, tanta gente aqui mandando um abraço aqui pro Marco, né? O Bruno também passou por aqui, a Ana Rosa lá do Chico Romano. Alô, professor Estela, um beijo para você. Zé Antônio de Lima também, tá aqui também o Leandro dizendo que conhece aí a família Vignoli há muito tempo, né? Mandando um abraço. 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Agora, espaço aberto para o horário eleitoral gratuito. Em 25 minutos, a gente está de volta.

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0: 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E o destaque final do repórter José Lucente.
5: Está na hora de eu trazer o meu destaque final. E o meu destaque final são as notas de falecimento. Faleceu, aos 66 anos de idade, a senhora Maria Madalena Teixeira Coelho. Ela deixa filhos. O corpo está sendo velado no velório municipal e será sepultado hoje às 16 horas no cemitério local. Ainda o falecimento aos 74 anos de idade de João Romildo Guerra, solteiro, deixou irmãos, Madalena, Vilma e Luiz Carlos. O corpo será velado no velório da Cristo Rei e será sepultado em horário a ser anunciado pelos familiares. Eu trouxe Edson como destaque final aos 66 anos de idade o falecimento de Maria Madalena Teixeira Coelho e aos 74 anos de idade de João Romildo Guerra. Amanhã a gente volta, então até lá. Boa tarde.
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0: Um abraço, Zé, obrigado pelas informações. E na sequência, quem traz as novidades do seu time do coração é ele, José Roberto Gayon.
7: Olá, amigos da Casa da Canal, eu, José Roberto Gayon, chegando com as informações dos quatro grandes clubes de São Paulo e também da Seleção Nacional do Brasil. 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Falando da seleção brasileira, joga no sábado, 11 da manhã, contra a seleção da Índia. Ontem, vitória contra a Austrália por 4-2. O Brasil retorna aos trabalhos, agora visando esse compromisso. Pela primeira vez, a seleção brasileira joga contra a Índia no sábado. Muitas mudanças devem ocorrer no comando do técnico Carlos Ancelotti. O Brasil, lógico, amplo favorito para uma vitória contra os indianos. Entrando no quarteto paulista, o Santos joga contra o São Paulo sexta-feira, em 8 da noite, Morumbis. Teremos São Paulo e Santos, jogo atrasado do Campeonato Brasileiro. O Santos tentando chegar à pontuação da Libertadores, o São Paulo tentando fazer 45 pontos o mais rápido possível. Do lado do São Paulo, Newton retorna aos trabalhos. O São Paulo novamente não terá Caleri, que está suspenso. Já o Santos não tem Gabriel Bontempo, suspenso e na seleção. E Luan Pérez, suspenso também, está fora desse confronto. Santos e São Paulo vão fazer esse jogo atrasado em meio aí à data FIFA no Morumbis, sexta-feira, 8 da noite. Muita gente perguntando sobre Gabigol, o melhor jogador do Santos na temporada, ainda pertence ao Cruzeiro. Se o Santos quiser ficar com o Gabigol, terá que abrir aí uma negociação com a equipe cruzeirense. E o São Paulo tem um retorno nos treinos do Lucas e do Bobadilha. Bobadilha deve ficar à disposição, Lucas Moura só no dia 10 de outubro contra o Vitória. E o São Paulo chegou a 4 meses de salários atrasados do direito de imagem, a parte maior do salário. E o São Paulo tinha prometido pagar algumas premiações ainda de 2025, não pagou. São Paulo, na verdade, está à espera de 140 milhões de reais da Ticketmaster, vai ser o novo patrocinador do clube, e isso seria um adiantamento. 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Já o Palmeiras fechou mais um mês negativo. Palmeiras segue nesse déficit do ano. Palmeiras em agosto, 40 milhões negativos. Entretanto, esse número vai melhorar, porque nos próximos balancetes devem estar as vendas de Alan, que foi para o Manchester City, numa transação aí de mais de 200 milhões de reais. Deve o Palmeiras colocar as contas em ordem. Segue treinando, a base tem ajudado, porque o Palmeiras tem 8 jogadores nas respectivas seleções e Paulinho é a grande novidade do treinamento do Verdão. Vai estar apto para o jogo de quinta-feira que vem contra o Bahia. 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As informações do Quarteto Paulista e da Seleção do Brasil, comigo, José Roberto Gayon.
0: Esporte. Esporte. Obrigado, Zé, trazendo as informações aqui na Casa da Canal. E agora eles estão chegando, Delci Marguissoni e o Mateuzinho, pro fuxico do dia, na melhor, aqui na Casa da Canal. 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

0: começou.
1: O Chico do dia, fazendo a festa.
2: Acabou o namoro, hein?
3: É, Rubinho Barrichello, hein? Ele mesmo. E a Cíntia Chagas terminaram o namoro menos de um mês após assumirem a relação. Ah, é o Rubinho Barrichello de 54 anos, a Cíntia Chagas de 42, não são mais um casal. Fim do namoro foi confirmado pelo piloto, que afirmou que a decisão foi tomada em comum acordo entre ele e a comunicadora por momentos de vida diferentes. Os dois assumiram romance publicamente no dia 1º de setembro, após cerca de um mês de especulações, mas já acabou. É, eu e Cíntia Chagas comunicamos em comum acordo que não somos mais um casal. Vivemos uma história breve, mas marcada por momentos especiais juntos. Contudo, nossas rotinas, agendas e momentos de vida acabaram nos levando a essa decisão tomada, sobretudo com carinho e com respeito, disse aí ele. Então tá aí, gente. Demorou aí cerca de um mês, né? O namoro da Cíntia Chagas e do Rubinho Barrichello. Conta da boiadeira pra vocês aqui, viu? A Ana Castela se diverte ao exibir, aliás, ao levar cantada de fã após foto exibindo corpão. Não tenho estrutura. Pós-treino viralizou nas redes sociais e deixou uma fã encantada com o resultado do físico da sertaneja, viu? A boiadeira deixou os fãs encantados com a sua evolução física depois de compartilhar um novo treino de costas. No perfil do Instagram, a boiadeira compartilhou uma sequência de fotos exibindo os músculos e surpreendeu os internautas. A repercussão foi tanta que uma fã até postou e brincou: não tenho estrutura para isso não, hein? O vídeo chegou até a boiadeira, que se divertiu com a postagem. A cantora deixou aquele coraçãozinho vermelho nos comentários. E o Mateuzinho também curtiu aqui. Embora o nosso querido Mateuzinho tá afastado aqui do programa há alguns dias por motivos particulares, né, seu Mateuzinho? Tá todo mundo querendo você de volta aqui, viu, Mateuzito? Ah, deu 30 dias e ele voltou a beber, viu? Tá feio de novo, hein? Já tomou todas, ô Mateuzinho. Já tomou todas o Leonardo, hein? O cantor Leonardo encerrou um mês inteiro sem bebida alcoólica. A pausa não partiu dele, foi um pedido médico, né? 30 dias, já voltou a tomar todas o rapaz, né? Diz que contou que foi difícil passar os 30 dias sem beber e que não queria repetir o processo, hein? Já tá tomando todas de novo aí o cantor Leonardo. Dá dó de ver, viu? Aí a boiadeira tá assustada, viu? Com um visitante inesperado na casa. Ela ficou com medo, ô Mateuzito. Eu sei que você tá acompanhando aí, ó. A boiadeira compartilhou um vídeo de uma das câmeras de dentro da sua casa na rede social. A cantora mostrou o susto que levou com um visitante inesperado na sua garagem. Aliás, na garagem dela, né? Nas imagens, a sertaneja caminha entre os carrões de luxo e uma Chevrolet Silverado e uma picape Dodge Ram, quando se depara com um gambá correndo. E ela correu também, ficou com medo do bicho, viu, Mateuzinho? Ah, tem gente aqui que tá com dente de ouro, tá podendo, hein? É a cantora Vanessa Camargo. Ela exibe dente de ouro durante o jantar romântico com o Bruno Bevan. Cantora aproveitou a noite a dois em São Paulo e provou sobremesa coberta com folhas de ouro. Você já experimentou uma... Ah, não vou contar nada. Fala baixinho pra jornalista não escutar, senão ela vai querer comer sobremesas com folha de ouro, Mateuzinho. Só faltava essa também, viu? A Vanessa Camargo reservou a noite pra curtir um programa romântico ao lado do namorado, Bruno Bevan, em São Paulo. E o dado já era, Mateuzinho. É isso aí. Longe da correria dos compromissos profissionais, a cantora contou aos seguidores que fazia tempo que os dois não conseguiam sair sozinhos para jantar. No Instagram, na noite de ontem, a Vanessa mostrou detalhes do encontro e chamou atenção para a sobremesa escolhida pelo casal: uma torta de maçã decorada com folhas de ouro comestível. Hoje está um dia de chuvinha em São Paulo, gostoso. Estamos aqui, eu e o Bruno, a gente veio jantar. Fazia tempo que a gente não fazia isso. Jantar só nós dois, disse a artista. E no cardápio, né? Detalhes chamou a atenção. Uma torta de maçã decorada com folhas de ouro. Comestível, gente. O rapaz aqui errou ao fazer a barba, viu? Zé Felipe erra ao fazer a barba e surge com um novo visual. Ficou feio pra caramba, Mateuzinho. Você precisa ver como ficou horroroso. O Zé Felipe errou ao fazer a barba. A mudança também chamou a atenção dos amigos que brincaram com a aparência diferente. O Zé Felipe

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1: 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A sensacional quermesse. Alô, alô, a sensacional quermesse prossegue nesse fim de semana, quermesse de Nossa Senhora Aparecida, a padroeira do Brasil.

Viu, gente? Quermesse de Nova América. Alô, Nova América. Grandiosa festa tem sequência neste dia 3, neste sabadão, com a Corda Velha. Tem missa às 19h30 e depois grande quermesse com leilão de prendas e assados lá em Nova América. Toda a comunidade de Nova América convidando você para prestigiar, para participar na grandiosa festa em louvor a Nossa Senhora Aparecida. Em Nova América, acontece neste sabadão, dia 3, com a Corda Velha. É festa grande, é festa bonita. Alô, Barraca de Festas de Nova América, comunidade de Nova América, todo mundo convidando você para prestigiar, tá bom? E com o morto das batidinhas no pedaço, hein? 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
1: Acabou o programa, hein? Daqui a pouco tem a programação da Super Tarde 93. Amanhã voltamos. Nos encontramos amanhã, então, ok?
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1: Tudo bem com você nesta quarta-feira, 30 de setembro de 2026? Pois é, nosso encontro até ali próximo das 4 horas. Todo mundo sempre com direitos iguais. É assim que tem que ser. Boa tarde.

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0: Galera, 1h47. 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Coisa bem, galô Luciano, abraço pra você, querido. Meu avô Ricardinho, pessoal da usina São

0: estar Max Oliver na programação da melhor. Abraços ao meu querido Vanderlei. Hoje ele não mandou vídeo pra mim das minhas carretas nas estradas. Estou cobrando dele. Passou no tio Gaúcho e levou abacaxi, cada um gigante, hein? Isso não é um abacaxi, gente. Isso aqui... Esse abacaxi tá no aumentativo, Vanderlei. Ou então a sua foto tem proporção, né? Muita proporção, diga-se. Lindos, lindos abacaxis. Fruta maravilhosa, né? Show de bola. São 2:05. 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

0: Eu duvido.
1: Tem um panda junto, né? É, quem fala com a gente agora?
2: Boa tarde, Maluzinha, japonês de Abiticabal.
3: Figura.
2: É, tô aqui perto da Embraer aqui. Estamos no preparo de solo. Maluzinha.
3: Sim.
2: Se tiver jeito de você tocar Amado Batista, Princesa, você manda pra nós e manda pra todos os ouvintes da canal. Toca carreteira!

continua com a gente aqui na Super Tarde 93. 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

90% Maiara e Maraísa. 2h24, recebo um texto aqui da Maria das Dores. Hoje meu filho Rafa faz 23 anos, parabéns. Você toca pra mim, que ele gosta e eu também. Rick Renner, olha só. Sou muito fã dos dois, Malu. Já sou vovó do filho da Rafaela e da Natália. Ela me manda foto do netinho dela, mas é a coisa mais linda do planeta. Lindo, lindo e belo. E tá dando um sorrisinho assim, maroto. Sabe quando a criança dá aquele sorrisinho maroto? Tipo assim, bobinho, vocês adultos, né? Pensam que sabem tudo. É essa carinha dele, muito fofo. É o filho da Natália, Malu. É o neto que eu tanto amo. A Rafaela mora no Ceará, a Natália mora em Ribeirão. Hoje meu filho Rafael tá completando 23 anos. Ele está na casa dos padres. Show de bola, Maria José. Muito lindo seu neto. Olha esse sorrisinho dele. Maroto desse jeito. Muito fofo.

0: Olha, abraços pra todo o pessoal do preparo de solo da usina São José da Estiva. Malu, manda alô pro meu avô Ricardinho, tamo na audiência, é o Luciano Parmeira. Tudo bem, Lu, beijinho pra você. Com seu time cheio de dinheiro e contas pagas. Alivia muito a cabeça da gente, né? 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

0: curtindo o canal de Araraquara. Obrigada, Antônio. Daniela Garcia, beijinhos pra você. Abraços, hein? Super beijo. Alô, Luciano Oliveira. Palmeirense, mais um de Catanduva. Não é, Lu? Chance de mudar de time, não, né?
1: É inevitável.

Maravilha, Murilo Huff na programação da Canal. Na Canal tá de bem com a vida, como Murilo Huff, né? E como também minha querida Conceição. Malu, manda parabéns, felicidades e muita saúde pro Ricardo Márcico. Tá aniversariando hoje a figurinha. Você sabia, ô Conceição? Eu me lembro muito bem que eu sempre falo pra ele que ele poderia ter nascido um mês antes, né? De hoje. Para ser do meu signo, do melhor do zodíaco, meu querido Ricardo Márcico. Conceição te mandando um beijão, abraço, em nome de todos nós também, abraços e beijos. Afinal de contas, você é da maior nação desse país, tirando o Flamengo, é a nossa. Constatado em pesquisa, meu diretor, é científico isso. Entendeu, seu Ricardo? Fique feliz, o nosso time tem a segunda maior torcida. É quase a primeira maior dívida. Parabéns, querido. Muita luz no seu caminho sempre. Grande rei. Beijo.

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0: Ando aqui para desejar uma ótima tarde a você e a todos do Grupo Só Por Deus. Já estamos no descanso merecido, Malu. Chama, chama. Um abraço lá pro Luciano da Luz, pro Galchão, para você, pro Italianinho, a todos aí.
1: Valeu, cara. Um beijo.

0: sempre de bem com a vida, se Gustavo Lima, não? 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
2: Hora certa. 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

0: É, Caíto. 3:30 na canal Zezé de Camargo e Luciano, irmão da lua, amigo das estrelas.
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0: pra lá.
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0: tá com essa dor?
1: Ah, desde sábado, né?
0: Ela já começa começando.
1: É, né? Ela já chega chegando. Ah, na madrugada, ela gosta, né?
0: Ela chega.
1: Agora de acordar, gente, tipo assim, o que, que é dormir até as 3 horas da manhã? Tá maluca?
0: Pra quê?
1: Vou acordar, né? Tô com ela.
0: E aí você tomou assim, uns 400 litros lá já de.
1: Já tomei sorinho vários. Tomei uma. Gente, não tome Profenide, tá? Se o médico for receitar pra você Profenide, não tome.
0: Dizem que ela dói.
1: Ai, dói demais, demais. Ela que queima, ela é dói, é. Ela é uma mistura. Já tomou, Reginaldo, Profenide?
0: Não, eu nunca também.
1: Nunca?
0: Nunca tomei.
1: Tomem, minha gente, tomem. Se vocês querem uma experiência, assim,
0: mirabolante.
1: Psicodélica.
0: É pra lá.
1: É, tome
0: as
1: uma Profenide.
0: As pessoas que eu conheço que tomaram, diz que ela é bem eficiente, mas é bem dolorosa.
1: É, no meu caso não foi, não. Então, não, né? Mas assim, ela é dolorida, ela é judiada.
0: A gente vai mandar você pra uma pedreira, né?
1: É, não. Você sabe que eu falei, né? Eu tava até conversando, né? Eu falei assim, que a gente tem uma construção civil dentro da gente, né? É pedra na vesícula, é pedra no rim, é pedra não sei na onde, que não vale um centavo de real.
0: Ah, não vale.
1: Já a vesícula da vaca é absurda de cara. E a da gente não vale um real.
0: Não. A senhorita está de pé, né? Porque boa não tá.
1: Então. É, estamos aqui. Um dia de cada vez.
0: Graças a Deus.
1: Né?
0: Agora você sempre, nós sempre falamos, eu e você aqui, sobre um tal de Reginaldo, né?
1: Ah, como que é? Nunca nem vi, nem comi.
0: Nem comi.
1: Só ouvi falar.
0: Só ouvi falar, tá igual a música do Zeca
1: do
0: Pagodinho,
1: caviar, né?
0: Do caviar.
1: Nunca vi,
0: então,
1: nem comi.
0: Então finalmente esse caviar veio aqui pra terra.
1: Ufa!
0: Ufa! Está nos estúdios da canal Reginaldo! Você vai ter que emprestar esse microfone, porque só tem os dois funcionando aqui. E aí, Reginaldo, querido, seja bem-vindo. Boa tarde.
2: Boa tarde, Malu. Boa tarde a todos os nossos ouvintes da Canal 1. É um prazer muito grande estar com vocês.
0: Obrigada,
2: aqui novamente,
0: querido.
2: Né?
0: Obrigada.
2: É um prazer enorme. Muito enorme.
0: Ô, Reginaldo, a gente sabe, tira um sarro de você. Toda sexta, ou toda quarta e sexta que ela está aqui, a gente tira um pelinho do isso de você. E ela, claro, tem a desculpa oficial que você tem muita coisa para fazer, que você tem reunião para realizar, que você tem alguns pepininhos para serem resolvidos, e é por isso que você nunca esteve aqui nos dias em que só falávamos dele, né, Li? Então a gente só falava de você bem, mas puxando a sua orelha, porque não veio com ela. Seja bem-vindo à nossa casa mais uma vez e sempre, viu, Reginaldo?
2: Maravilha, eu agradeço a presença e estamos aqui com novidades, né, hoje,
0: Opa.
2: Né? Muitas novidades. Novidades de Kegami.
0: Quais são elas? É você quem vai falar ou é a figura?
2: Ah, eu vou deixar a nossa
0: pedra no rio.
2: Isso, ela iniciar, depois a gente dá o reforço, né?
0: Um sprint
2: e
0: final.
2: Dá um sprint final, né?
0: Então tá bom. O que, que você trouxe, dona Eliana?
1: Vamos começar. Eu quero começar falando, gente, que esse mês de outubro, né? Nós estamos no fim do mês de setembro já, né?
0: Amanhã é outubro.
1: Então,
0: né?
1: Amanhã já é outubro. Já é e amanhã já começa uma virada de chave na nossa vida. Na vida dos colaboradores de Kegami, na vida dos clientes de Kegami em especial, porque vamos começar a comemorar o aniversário do supermercado Kegami.
0: Niver! Que lindo!
1: De 61
0: anos. 61
1: anos.
0: Uau.
1: E todo mundo que ouve a canal, né, aqui em Monte Alto, sabe que foi sorteado ano passado apartamento, projetos de energia solar.
0: Verdade.
1: Então foi assim, foi muito bacana, né, Reginaldo? Foi assim, foi muito, muito psicodélico. Aprendi essa palavra, viu, gente? Foi
0: boa.
1: Bem legal, foi
0: muito
1: bem legal.
0: Bom.
1: Esse ano não vai ser diferente. Então, aguardem.
0: Que dia é específico?
1: O dia do aniversário, eu não lembro.
0: Não lembra. Mas é agora em outubro.
1: É, agora em outubro.
0: Então vai ter programação
1: especial
0: e maravilhosa pro cliente
1: assim,
0: que ganha.
1: E eu falo. Vai mexer em ambientes aí que eu garanto que o pessoal vai ficar
0: Sério?
1: Muito contente. Vai ter uns negocinhos aí que...
0: A rede Kegami hoje tem quantas lojas?
1: 23
0: lojas. 23
1: lojas.
0: Tem 23. Alguma pra ser inaugurada?
1: Não, né, Reginaldo? Que eu saiba, não, eu tenho.
0: É porque toda vez que eu pergunto isso, você
1: vai
0: fala,
1: inaugurar
0: vai ser...
1: mais.
3: Vai ter mais uma previsão para inaugurar mais duas, mas não sabemos ainda.
1: É,
0: ainda
1: vai ser, aonde vai ser, né? Mas a última foi Viradouro, né?
0: Viradouro.
1: A última foi Viradouro, é.
0: Parabéns,
1: que
0: sempre.
1: É bem bonita a loja, bem bacana. E é lógico a reinauguração da loja 4, né?
0: Sim.
1: Que foi aquela que passou por o evento do incêndio lá, aquela fatalidade, que foram 35 dias, né? Para reformar a loja de novo, né? Foi muito
0: ela
1: rápido.
0: Ela já tá ok, já tá.
1: Tá, já tá. Tá trabalhando.
0: Pleno vapor.
1: A todo vapor.
0: Maravilha.
1: Né?
0: E então você não trouxe nada específico pra nossa
1: pra hoje,
0: loja, né?
1: Não, vai ter
0: só abrir a

0: portas e comportas.
1: Isso, pra todo mundo ficar esperto amanhã já, né?
0: Sim, amanhã.
1: Porque a gente não pode dar nenhum spoiler.
0: Nenhumzinho.
1: Nada, nada.
0: Nem a única coisa que a gente... na bebida, nada.
1: Não, a única coisa
0: nem nos docinhos.
1: Que a gente... Não, a única coisa que a gente pode
0: nem nas
1: falar...
0: nas latarias.
1: É que vai ser assim, ó, um boom. Todo mundo vai ficar assim... de boca aberta, mas não é possível, Ikegami tá rasgando dinheiro.
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0: dessa,
1: das novidades.
0: Ainda mais no ano de 61 anos da
1: 61 anos da rede, né? Que vai,
0: rede Ikegami, maravilhoso. Abraço pro Juliano, né?
1: Juliano,
0: seu patrão,
1: Juliano,
0: patrão de vocês dois e
1: sim,
0: tudo.
1: Sim. O Juliano é muito gente boa. É um cara de visão, assim, ó, que ele tem uma perspectiva das coisas que eu... Isso, Zé, então... Eu nunca tinha Seu Zé é o pai do Juliano.
0: O pai do Ju.
1: É o chefão de tudo lá,
0: é,
1: né?
0: O camarada que começou tudo.
1: Exato, é.
0: Foi ele que colocou o primeiro tijolinho, né?
1: É, foi ele que começou o primeiro tijolinho.
0: Parabéns,
1: muito menino já, né? Ele assumiu o BO pra ele, né? E olha onde que chegou, né?
0: Graças a Deus.
1: Assim, é de uma inteligência extraordinária. Eu falo que se todo mundo pudesse, tivesse um momento pra conversar com o seu Zé, ia sair dali com... enriquecido totalmente.
0: Ulisse, você tem quanto tempo de Ikegami?
1: Vou fazer três.
0: Três aninhos. E você, você trabalhou em Catanduva, né?
2: Inaugurei uma loja.
0: Pode puxar. Isso.
2: Inaugurei uma loja em Catanduva, lá 24 de fevereiro.
0: Sim.
2: Depois eu saí, né? E retornei agora há um ano e dois meses.
0: Um ano e dois meses aqui
2: em Itacoaritinga,
0: na loja daqui, né? Meninos, então eu preciso parabenizar o seu Zé e o Juliano através de vocês dois, que são dois funcionários, assim, nota mil da rede inteira. Depois a gente puxa a sua orelha, viu, Eliana? Não é só assim, não. Já puxamos a dele, eu e você. Depois eu e ele puxaremos a sua orelha, porque a senhorita... Não, a gente vai ter dó. Primeiro a gente vai deixar passar a cólica, tá? O Reginaldo, um beijo, meu amor, pra você, pra toda a sua equipe. Parabéns pelo seu trabalho, parabéns pela rede, completando 61 anos de vida. Não é todo mundo que chega nessa idade. E ainda mais, crescendo cada vez mais, porque já que é rede, a cada X tempo tem sempre uma nova loja sendo inaugurada, na verdade, né? Então, parabéns mesmo.
2: A gente agradece, né? Obviamente, né? Todo o carinho por parte de vocês, da cada um. Em especial a Malu, né? Que é uma parceira nossa, né?
0: Verdade, tamo junto
2: aí, né, Malu?
0: Verdade.
2: Mas realmente, né, é um aniversário que promete muito no mês de outubro. 61 anos, só vou dar uma dica.
0: Sim.
2: Você que não comprou ainda, espere amanhã.
0: Oba!
2: Você pode ter certeza que você não irá se arrepender.
0: E vai economizar.
2: Com certeza.
0: Que é bom demais. E ele é o gerentão, hein?
1: Ele que tá falando.
0: Ele é o camarada,
1: tá,
0: hein?
1: Falando.
0: Ô, Reginaldo, você é corintiano?
2: Até demais, né?
0: Essa daqui a gente precisa...
2: É sem comentário, né?
0: Li, meu amor, um abraço pra você.
1: Beijo.
0: Que Deus abençoe, que Deus faça você melhorar dessa cólica também. Tá?
1: Eu vou no médico de novo agora, que virei sócia agora do pronto atendimento. Um beijo pro pessoal da Santa Casa, atende a gente muito bem lá, né?
0: Verdade.
1: Então, assim, não posso reclamar, sou muito bem atendida. É que, no meu caso, tá meio sem solução.
0: Cólica renal é chata demais. Bom, meus amores,
1: um beijo.
0: Pra vocês dois, beijo, Reginaldo, parabéns à rede.
1: Sexta-feira a gente volta com
0: certo.
1: Bolinho e parabéns para o supermercado Ikegami.
0: Verdade.
1: Ah, Malu, deixa eu falar rapidinho.
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0: Show, né? De bola.
1: Muito show de
0: e
1: bola.
0: E a gente vai ter tempo, né, de falar mais sobre isso nos próximos dias.
1: A gente fala na sexta.
0: Beijo no seu coração.
1: Beijo.
0: Que Deus abençoe ser melhor dessa cólica. Beijo, Reginaldo. Fica com Deus.
2: Amém, abraço.
0: Meus amores, ó. Beijo no coração de vocês. Até amanhã, se Deus quiser, porque hoje é quarta, amanhã é quinta. Daqui a pouco, Tempo de Rodeio com o Italianinho. Tchau.
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0: salve a nós aqui começando tudo de novo.
1: Seja no longo.
0: Hoje é quarta, em quarta-feira, meu amor.
2: Hoje eu vou beber.
0: Vai chover ou vai fazer calor, hein?
3: Italianinho, menino, aumenta que dá e
4: bota vibrando no meu peito.
0: É, até agora tava malu, agora eu, italianinho, te faço companhia até às 7. Muita moda boa, rola, dona Aurora. Vamos trazer moda já que tem um atrasado que remorso. A Simone Mendes, direitos iguais, assim, ó.

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3: 4h39, meu povo, Wendy Brito e Samuel. Toda mulher.

0: 4h34, coisa boa, coisa gostosa. 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
2: Vamos na mole, italianinho do céu, 10 pra 5 já. Chuva de bênçãos, Cleito e Romário.
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0: Olha, está chorando o Jade Jadson.
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0: 4h56, boa tarde pra vocês.
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1: Era são 5:05. Deixa eu parabenizar o meu amigo Gilmar Fanelli. Grande Gilmarzão de GSL Peças de Serviços, hein? Ô Gilmar! O Gilmar da GSL Peças de Serviços, para aniversário hoje, tá recebendo os parabéns de toda a equipe de GSL, toda a equipe da Canal 1 FM. Inclusive, ele disse que vai fazer uma festa grande, festa boa, festa bonita, né, Gilmar? Vai matar uma nuvia, largar uma nuvia amarrada no palco, se acaso acabar a carne, mata na hora depois, né? Não vai fartar carne. 3 dias, 3 noites de festa. Grande Gilmarzão, hein? É o Gilmar Fanelli, velho. 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Aí, cadeira cativa, Zenete Cristiano.
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moçada, Patrícia e Manuela, 5:11, depois eu vou começar a atender meu povo, queria ter um monte de recadinho pro italianinho aí. Deixo mais uma vez parabenizar meu amigo Gilmar Fanelli, né? Grande Gilmarzão aqui de GSL Peças e Serviço. Ô Gilmarzito, você tá recebendo aí os parabéns de toda a equipe de GSL, de toda a equipe aqui da Canal FM, de todos os familiares, viu? Grande Gilmar, hein? Um abraço, saúde, felicidade e paz.

0: É, e o Ricardo Márcio também aniversariando hoje, né, Ricardo? Muita festa hoje, hein? Muita festa boa. O Ricardo Márcio, então, vai fazer uma festança danada, vai ter arrastapé, sanfona afinada, sanfona, viola afinada, né? Vai ter festa a noite toda. Perigo. Mão de vaca. Mano, um abração pro Ricardo. Saúde pra ele, paz e felicidade.
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5: É claro, todo mundo ligado, 5:22. Ó, Fred e Fabrício, você não cuidou.

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4: Vamos atender, meu povo, que ele é tão mal atrasado, que remorso. Vai, Cida.
5: Boa tarde, Italianinho. Meu jovem. Ô, Italianinho, eu gostaria de ouvir a música De Lá Pra Cá.
4: Chico Rei Paraná,
5: você toca aí com o Palaninho, fazendo favor. Quem fala é a Cida, no Jardim dos Palmeiras, Pindorama. Tchau. Fechou, Palaninho, meu jovem. Tô ligadinha, hein?
4: Falou, Via. Vamos ver o outro aqui. Vai, Rinaldo.
6: Oi, Italianinho, boa tarde.
4: Aqui
6: é o Reinaldo de Apucabal, que tá mandando essa mensagem. Como é que você tá, Italianinho?
4: Bom, graças a Deus.
6: Italianinho, quer que você toque pra mim com o Tião Carreiro Pardinho, Bandeira Branca. Parece pro Rubão do Tangará, lá de Monte Alto. Compadre Ronaldo, lá do bar Recanto Sertanejo de Jaboticabal, junto com os demais cachaceiros de plantão. Pra Dona Tereza, pra toda a minha família, pros meus filhos, pros meus netos, pra minha mãe que escuta você lá no Corvo Rico, o Barril, o Edinho, o Fio da Motosserra, passando do sítio da Graminha, e pra todos os seus ouvintes, que você tenha aí uma boa tarde, uma boa noite, fica com Deus, Itália, tá na canal, tá de bem com a vida.
4: É, essa música eu não tenho, trem.
5: Boa tarde, Italianinha, aqui é a Nena de Pirangu. Quero pedir uma música com um trio Parada Dura, Camisola Preta.
4: Camisola Preta.
5: Sou a Helena de Santa Velha, a Regina Padilha, a Creonice, a Nininha, minha Tuta, a Márcia, o Branco, a Jovenita, todos.
4: Tá bom. Falou, meu bem. Meu amigo Ivo, qual dos é rico?
7: Boa tarde, Tadani, tá bem?
4: Tudo.
7: É o Ivo de Matão. Oi, Tadani.
4: Oi.
7: Vamos hoje de João René.
4: Vamos.
7: Meu mundo de sonho. Aí eu quero oferecer pro Trigo, pro Cari Júri, pro Tiago, pro Meninão, pro Cavalo e para todos os ouvintes. Tchau, obrigado.
4: Tchau, grande Ivo, Matoso. Fala, Matu.
8: Boa tarde, Italianinha, aqui é Matu de Catanduva. Toca aí pra nós aí, Christian Ralph, sou eu. Vai pra todos os caminhoneiros que estão nessa área aí. Pra minha mãe, Ana Maria, que mandou um abração pra você. Minha filha, Heloísa, das 10 filhas, do assunto. E pra galera aqui do Bairro Roberto, na Vila Rodrigues, aqui no Bairro Robertão, hein? No estilo da Quarta Recife aqui. Mandar um abraço pra eles, sempre na sintonia na Canal 1.
4: Um abraço tarde, pra toda a rapaziada lá. Vamos ver aqui, vai.
9: Fala, Cavalo Velho.
4: Aí, velho, olha o Faustão.
9: Hoje eu botei no C de novo aqui agora no celular da minha esposa, viu?
4: É, eu vi mesmo.
9: Não vai estranhar não, viu, a cabecinha de ovo dela. Ô, Cavalo Velho.
4: Você vai dormir
9: na banana. Toca pra nós hoje aí, Morena Cheirosa.
4: Morena
9: Cheirosa. Manda lá
4: cheirosa.
9: Pro dentro, aquele mal acabado, e minha esposa tá te ouvindo. Pra minha cachorrinha Luna, que agora pode mandar pra cachorrinha Luna também. E pra todo mundo que estiver ouvindo. Um abraço por trás, Cavalo Velho.
4: Você tá cobrando a gente no ar, rapaz. Que é isso? Olha isso. Olha lá. Vai pra lá, capeta. Vamos ver outro aqui, vai.
10: Boa tarde, Tolianinho. É a Neuza aqui de Pirangi.
4: Oi, Neuza.
10: Quero que você toque uma música pra mim, se der pra tocar. É. Com Gini Geno, apaixonado por você.
4: Apaixonado.
10: Ofereço pro meu marido, que hoje tá fazendo aniversário. Somente pra ele hoje.
4: Tá bom.
10: Aí outro dia eu peço pra todos. Aê, mas hoje é só pro meu maridão. João Carlos, que tá fazendo aniversário hoje.
4: Alô,
10: obrigado,
4: João!
10: Italianinho.
4: Falou, meu
10: tá
4: bem.
10: Na cada um, tá de bem com a vida.
4: Saúde pro João Carlos e felicidade, né, Maria Tasso?
11: Boa tarde, Italianinho. Tudo bem? Maria Tasso de Vila Negra. Oi, Italianinho, vou pedir uma música. Teodoro Sampaio, Cidade Grande.
4: Cidade Grande.
11: Vou ver essa música pro Demir Tasso, Dona Cida Posto Tropical, Miguelzinho Sorrentista, Ana Josefina lá de Havaí, Marli Barlan, meu primo Luigi Bertoni, a Luzineta da Vila São Sebastião, todos vocês da rádio, todos os ouvintes. Alô, Telaninho, boa tarde, uma boa noite, fica com Deus.
4: Cê tchau, falei. Obrigado. Tchau, obrigado. Vamos ver outro recado. Fala comigo.
12: Boa tarde, Telaninho. Queria oferecer uma
4: ele.
12: Música.
4: É o Mateus, eu acho.
12: Que é Caçador de Ivinhema. Queria oferecer pra minha mãe, pro meu pai, pra minha avó, pra todo mundo da minha família e dos ouvintes da Canal FM.
4: Aê, garoto! A Maria Campanha fala ou não fala, Maria? Fala comigo, Maria. Fala.
13: Boa tarde, Tarianinho.
4: Tarde.
13: Tudo bem,
4: tudo.
13: Tarianinho?
4: Tudo.
13: Ô, Tarianinho, oi. Filho de Deus.
4: Diga.
13: Toca pra nós aqui, na Buscada, que nós tá escutando aqui. Preto Doutor.
4: O Preto Doutor.
13: Eu vou mandar pro Nicole do Novo Horizonte, Dona Negra, Paquinha. E o Lemãozinho de Urupema e Ana Rosa.
4: Que casou com Chico.
13: E para todos os ouvintes. É, fique com Deus e uma boa tarde. Deus abençoe a todos aí.
4: Amém.
13: Tá no canal, tá de bem com a vida.
4: Tá
13: tchau,
4: no
13: tchau.
4: Canal, tá de bem com vida. Depois esqueceu o que ela mandou depois de boia.
13: Talianinho.
4: Oi.
13: Ô, Talianinho.
4: Oi.
13: Mandar pra Adriana Guandalini e família.
4: Tá
13: pra todos os amigos e amigas que tá quietinho.
4: Beleza.
13: E família Campanha. Tchau.
4: Tchau.
13: Com Deus.
4: Você tá bem, fica com Deus. A Vilminha vai falar, vai falar, vai falar.
14: Oi, Talianinho. Boa tarde.
4: Oi, Vilminha.
14: É a Vilma.
4: Diga lá.
14: Eu queria ouvir uma música do Johnny Marrone. A qualquer uma deles.
4: Tá bom.
14: Tá? Se for possível, né,
4: Talianinho? Eu vou pôr pro meio.
14: Tá na canal, tá de bem com a vida.
4: Tá legal, meu amor. Vamos carcar uma por dentro aqui da gaveta. E a Regina? A Regina tá desde as 4h39 querendo falar comigo.
15: Tarianinho, boa tarde. Aqui a Regina queria ouvir Retrato de Mãe. Ofereço pra Dona Maria Pinotti, que tá fazendo aniversário hoje. Ela recebe os parabéns dos filhos da Paula, do Diego, do Jandir e dos netos.
4: Certo.
15: Arthur e Heloísa, e que Deus derrama muitas bênçãos na vida dela.
4: Aê.
15: E que você tenha uma santa tarde abençoada.
4: Valeu, meu bem. E a Maria Domingos vai falar.
16: Oi, Talianinho, boa tarde.
4: Boa
16: Maria
4: tarde.
16: Domingos, Santa Adélia. Eu queria pedir a música Velho Amor.
4: Velho Amor.
16: Eu vou oferecer pro meu esposo João Domingos. Vai lá pra Helene Embo, pra Tata do Queijo, pra Ana Rosa, vai pra Creuza, pra Marina, vai para meus filhos, vai lá pro Laerte Pirassol e a Ione, vai lá pro seu João Bataier, lá de Itajubi, pra todos os ouvintes italianinhos.
4: Beleza.
16: Muito obrigada, fica com Deus, tenha uma
4: tá
16: boa
4: bem.
16: Tarde, uma boa noite.
4: Alô, Luísa, lá de Jabuticabal, não perde um programa de italianinho, hein, Luísa? Um beijo pro você, meu amor. Alô, Peral, Peral de Catanduva também tá antenado. Fala, peida pinga do Nicola.
17: Ai, Italianinho, seu ego.
4: Fala, seu cuecão de couro.
17: Tá com modão pra nós hoje, fazer um favor. Eu acho que é Teodoro Sampaio, né? Paixão Proibida.
4: Isso.
17: Oferecer lá pro Ventania, o Giba Sorocaba, Tiago Comedor de Bolo, Santo Santana de Catanduva, Pigaiada. O Delvec, tomador de cristal. E pra todo mundo que tá sintonizado aí. Cuidado, seus caras, seu cadelo.
4: Vai lá, cuecão de couro, Adriano.
18: Oi, Italianinho, boa tarde. Aqui é o Adriano, mais conhecido por cavalo. Ah. Oi, Italianinho, se for possível, manda pra nós aí, Chitãozinho Chororó. Aquela antiga, Amor a Três Assim Não Dá. Vai pra todos lá do grupo, só por Deus. Lá o Lucas Xavier, o pai dele. O Santo Santana, o Thiago, tomador de café. O Luquinha, cachaceiro. Seu Adão. Ao Miguelzinho, a avó dele e a todos que estão ouvindo aí na canal, um Rodolfão também daqui do Mão. Forte abraço.
4: Outro, Robertinho da Agulha.
19: Boa tarde, Italianinho, que é o Robertinho da Agulha. Italianinho, toca pra nós a carta aí. Eu quero oferecer pros meus dois filhos, pro pessoal aqui de Agulha, pras minhas irmãs e meus irmãos, sobrinhos e sobrinhas, pros meus cunhados e minhas cunhadas, e pros meus amigos, colega de trabalho, e pra todos os seus ouvintes.
4: Beleza. Falou,
19: Italianinho, um abraço, fica com Deus.
4: Você também. Alô, Celso Zanotti, um abraço. Olha o Luquinha Cachaceira aqui. Olha, hoje ele tá num lugar bonito, rapaz. Hoje ele morre. Vamos ver? Nossa, ele tá ruim que dá medo já, gente. Ele tá numa. Ele tá na beira de um rio, moçada. Olha como o homem tá.
20: Último dia em casa, tá ali, da férias.
4: Meu Deus do céu.
20: Toca aí. Mundo velho tá perdido. Ele tá vindo em Cora, Tiaracora, Santo Santana, Bossorocaba, Cezinho, Albalado, Tato do Queijo, com Nicola 2. A você, companheiro! Aí, a Uaça, que obrigado!
4: Você tá feio no pedaço, hein?
20: Eu tô do lado!
4: Meu Deus, a mulher vai largar dessa vez, ela larga, hein, velho?
18: Boa tarde, meu amigo italianinho. Aqui é o peixinho de Santa Adélia.
4: Ô, peixinho.
18: O
21: chifrudo.
18: O gerro da vaca da minha sogra.
21: O gerro da vaca da sua mãe.
18: Ô, italianinho, toca tua música aí do caminhoneiro aí pra nós. Falou, meu colega. Boa tarde, bom programa.
4: Cuidado com a sogra aí, rapaz. A sogra vai te pegar, que coisa.
22: Ô, italiano.
4: Oi.
22: Pode pôr o tesouro da madrugada, você não tá em bandeira branca.
4: Vou tentar pôr por meio agora.
22: É uma coisa.
4: Tá bom.
22: O importa é... é você trocar o trem pra nós aí. Um abraço, obrigado.
4: Outro. Meu Deus do céu. Vamos ver aqui.
23: Boa tarde, Toninho.
4: O Luquinha tá feio,
23: e aí,
4: rapaz.
23: Como é que você tá?
4: Tô bom.
23: Oi, Toninho.
4: Ui.
23: Manda aí ao Marquinho Pedreiro.
4: Fala, Marquinho.
23: Fernando Prestes. Nós estamos pescando aqui no pesqueiro do Mota, em Cândido Rodrigues.
4: Oh, que beleza.
23: Estamos lavando a garganta por dentro aqui.
4: Olha que benção.
23: Toca aí, Riozinho Amigo.
4: É Riozinho,
23: pra gente. Você manda aí pra gente?
4: Só Riozinho,
23: manda aí especialmente pro Marquinho do Brito, lá de Santa Adélia, o menudo do Circo Bacira. Falou, meu querido, um abraço. Tá na cada um, tá de bem com a vida.
4: É claro, tá no canal, tá de bem com a vida. Vamos ver aqui.
24: Boa tarde, Italianinho.
4: Oi.
24: É o Luizão de Pirangi.
4: Ô, Luizão.
24: Manda um abraço pro Matuso de Catanduva, pra todos os canavieiros da Usina Nardini, da Vinhaça, pra minha mãe Regina, pra Lena de Pirangi. Pra quem estiver ouvindo aí na sintonia.
25: Tudo de bom.
4: Alô, Vê. Ô, Adriano, você viu como tá?
18: Aí azedou ele, ô, italianinho.
4: Você viu como
18: azedou
4: tá?
18: Azedou o Luquinha de novo.
4: O homem tá feio, rapaz. Ele não vai aguentar, ele não vai chupar manga esse ano, não.
26: Oi, italianinho. Boa tarde, italianinho. Oi, italianinho. Manda uma musicona pra nós que tiver na ponta da agulha aí.
4: Mando.
26: Mandar pro André Coimbra aqui e o filho dele.
4: Beleza.
26: E pra todo mundo que gostar da música aí. Tô aqui na oficina mecânica do André.
4: Falou, velho.
26: Um abraço.
4: Um abraço pra vocês aí. Olha ele de novo.
20: Ô, meu, a gente conheceu o dia aí, né, Italianinho?
4: Mas não me vem. Mas não me vem ruim desse jeito, não, hein, rapaz? Isso aí vai me dar trabalho. Alô, Tatiane Silva, um abraço pra você. Tô oferecendo pra mãe Ana Neves, o pai Armando. E pra dona Alice Dias Monteiro, do Jardim Tropical em Bebedouro. Tatiane Silva. A Marina Morena, fala, Marina.
27: Tá, Italianinho, a Marina aqui pro Santo Antônio.
4: Ui.
27: Eu vou acompanhar Paixão Proibida.
4: Certo.
27: Vai lá pra todos da minha família. Vai lá pro meu irmão Antônio da Santa Rosa. Pra minha cunhada Idalina, pra todas as minhas irmãs, pra todos os ouvintes. Vai pra Aninha do Filho São Luís, pra mãe dela, pra Ana Rosa e família.
4: Beleza.
27: Dona Josefina, deve aí, Maria Domingos.

0: Olha, são 5h53. Vai, Marquinho do Brito, fala comigo.
1: Ô, Talianinho, boa tarde, Marquinho do
0: boa
1: Brito.
0: Boa tarde,
1: tá bom, meu irmão. Que beleza, hein? Ô, Talianinho.
0: Diga.
1: É nóis da fita.
0: É.
1: Ô, Talianinho, manda uma modona de viola pra nós aí,
0: já
1: moço.
0: Já comigo, filho.
1: A vaca já foi pro brejo aí.
0: Foi pro meio, já tem
1: manda
0: um monte de moda
1: aí, pô. Manda lá pro Marcelinho Cardoso, pra Lena e Embro, todos meus amigos aí, meus filhos, Léo e Lucas. O Lucas aqui em Santa Adélia e o Léo lá em Itaiaçu, beleza? Marquinho da Biga, aí Marcelinho Cardoso, lembra dele? Tá na cada um, tá de bem com

Mundo de Sonhos, João Renes e Renê. É música bonita, mas agora vamos rezar um pouquinho. Vamos agradecer a Deus por mais um dia que está se findando, pedir paz e proteção. Eu volto jazinho, não me sai daí não.

0: Obrigado a todos. O Negrão, Zé do Prato, apaixonado. Tudo desejo também.
1: Uma boa.

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17: Manda um recadinho rapidez. Pera aí, depois não entra na moda. Que tem gente pra produzir aqui, vai ficando pra trás. É duro, filho. Vamos.
18: Oi, italianinho.
17: Oi.
18: É o Marquinho Pedreiro de novo.
17: Fala, Marquinhos.
18: Oi, eu errei. O menos do circo assim era eu. O Marquinho do Brito é do calor, do Brito.
17: Tá bom.
18: Eu errei aí.
17: Beleza.
18: Quem era o calor era o Marquinho do Brito.
17: Beleza.
18: Oh, meu Deus do céu.
17: Falou,
18: vai lá,
17: Lube.
18: Meu querido.
17: Alô, Luiz Vasconcelo. Um abraço pra você. Vai, Cezinha. Papai, pra mãe.
19: Boa, capim.
17: Tá bom.
19: Cá, o ap, que é mamuta.
17: Ah, legal. Valeu. Vou ver aqui o outro. Vai.
20: Mano. Fala, Nê. Boa noite, meu jovem.
17: Boa noite.
20: Edinaldo Bafinha de Santander.
17: Fala, filho.
20: Manda o João Paulo e Daniel aí, metade da minha vida.
17: Tá
20: aí,
17: tempo,
20: se tiver
17: filho.
20: Aí na... Põe na gaveta pra nós aí, metade da minha vida, João Paulo Daniel. Manda pra dona Rosinha lá da Vila Ferreira lá. Tá todo dia na audiência aí. Todo mundo na audiência aí, Italianinho.
17: Valeu, filho.
20: Aí pra nós aí.
17: Falou, meu compadre. Alô, Dorival Carnavelha, é o fio da Motosserra. Um abraço. Meu amigo Gilmar de GSL Peças e Serviços, parabéns, felicidade e saúde, Gilmarzão, aniversariando hoje, meu compadre. Daí sou eu, Cristiane Ralph.

0: morena cheirosa, meu monte Amaraí. Meu Aldena, Aldena gosta, né, Aldena? Gosta ou não gosta?
1: Italiano, oi. Boa noite.
0: Boa parceiro. Noite.
1: Tudo bem, companheiro?
0: Você gostou,
1: tudo
0: né?
1: Tudo certinho, graças a Deus, né?
0: É.
1: Ei, Belmonte Amaraí, hein?
0: Você gosta, hein?
1: Pena que eu não posso tomar uma, viu?
0: Por quê?
1: Tô na estrada.
0: Ah,
1: falou,
0: bom.
1: Italiano, forte abraço, tudo de bom.
0: Falou,
1: você e teus ouvintes. Olha, Faustão, um chute na tua quinta roda aí.
0: Eita, nós, alô, Arlindo Parmeirense, um forte abraço, a Maria Cis, boa noite.

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0: aí a cidade grande, Teodoro e Sampaio, 20 para 7.
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0: Ó meu amigo Tiagão, fala Tiago.
2: Fala italianinho, beleza? Boa noite. Boa rapaz, noite. Agora que eu consegui pegar você aqui, viu?
0: É, né?
2: Passei pra desejar uma ótima quarta-feira abençoada pra nós aí. Fica com Deus aí. Tá na Canal 1, tá de bem com a vida.
0: Você viu como tá feio o Luquinha Cachaceiro, velho? Você viu? Luquinha, não sei não, rapaz. Ele falou que é o último dia dele, mas duvido que fim de semana ele não tá de novo com a égua amarrada, né, velho?
2: Rapaz do céu, o cara bebeu as férias inteiras, até a mulher foi embora, hein?
0: Foi? A mulher vai largar dele loguinho. Alô, Mazinho Núcio, um abraço pro seu Mazinho. Darzão Zaniboni vai falar.
3: Ô, meu amigo, boa noite.
0: Boa
3: tudo
0: noite,
3: bem?
0: Darzão.
3: É o Daeu. Tô aqui no sítio ouvindo você aqui, um belo de um programa,
0: mas
3: certo?
0: Que beleza.
3: Tá quase acabando, viu?
0: Ainda bem.
3: Mais uma boa noite pra você, fica com Deus.
0: Falou,
3: não vou pedir nada não, tô aqui ouvindo.
0: Aí,
3: se
0: aí.
3: Tocar pra nós tá muito bem. Abraço.
0: Quer ouvir uma
3: tchau,
0: boa?
3: Tchau.
0: Então chega e chora, ó. Caçador do Ivinhama, tem um carreiro e pardinho.

muito, o italianinho vai ficando por aqui. O gaúcho velho já tá no pedaço. Eu agradeço a você de perto, a você de longe, os amigos patrocinadores, obrigado pela credibilidade. E eu prometo voltar amanhã, né? E vamos lembrando que se eu amanhecer amanhã, Deus estará comigo, se eu não amanhecer, eu estarei com ele. Um forte abraço, uma boa noite. Até amanhã, se Deus quiser, e Nossa Senhora Aparecida me ajudar.

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0: 19h04, prepare seu coração. Bem, amigos da 93,7, venha para o mundo da comitiva, canal 1 FM de Bem com a Vida. Tchau! E lá, olá, amigos amantes do rodeio, está começando de novo comitiva, canal 1 FM aqui 93,7. Para mais de 180 cidades antenadas com a gente, 6 milhões de ouvintes, aos internautas, um forte abraço. Noite de quarta-feira, 30 de setembro de 2026. Já estamos chegando por cá, meu filho. Só o Curia Catinga e o Podagai também. Procede perto, procede longe. Uma boa noite, Gaúcho da Quaritinga, pra todo mundo, meu filho. Você é mandando seu recado pra cá no WhatsApp da canal. Hora 16 é o 3252-7293. Eu digo a você de lá no Aranzé. Em definitivamente, eu te faço companhia no seu rádio até as 21 horas. Em nome dos baluartes, os maiores patrocinadores, vamos chegando para os quatro cantos de Taquaritinga e toda a nossa imensa região. Com muito amor, com muito carinho, com a graça de Deus, o arquiteto dono do universo, para mais uma noite de trabalho, sabe, meu povo? 19h05, Márcio Oscar, o relógio da máquina sonora informa, tá tudo pronto pra começar.
1: Boa noite, Gaúcho.
0: Oi, ai, do seu coisa amiga, hein? Tá o bichão, hein, de Oscar, vambora. Bora pro pega, parceiro, contagino no 3000, toca Gaitê. O cidadão tornou-se um hino por todo esse Brasil. Zoom, Márcio Melhorar. Nesta longa estrada da vida. Vamos correndo, amigos! Sem parar!

0: não tinha mais, minha gente aí, 19:09, noite de quarta-feira, amanhã só os caras. Fala uma coisa pra mim de Oscar, já propício hoje, velho.
1: Ia mesmo, né?
0: Nossa, rapaz.
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0: 19:09, é a Comitiva Caraú FM, no seu rádio, nas estradas da vida, os amigos caminhoneiros, um abraço, um zoom bem forte pra vocês.
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0: A galera tá vendo o puxo do palito doce, mas os caras sempre entrando com a gente. A dona Teresa do bairro Recanto Sertanejo, em Jaboticabal, por lá os demais cachaceiros que vai lavando o pescoço por dentro lá.
1: Ia mesmo, né?
0: Ah, deu um punhado, hein, tio?
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0: Cardão do Guincho, Araraquara, dona Leonice também vai preparando a merenda por amanhã. 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
0: eu expedito a dona Diva lá na boa sorte. A dona Cida também já vem pra projar comigo do lado de cá. Boa noite,
3: Gaúcho. Boa noite. Boa noite. A dona Cida do Poço Tropical Gaúcho.
0: Boa noite, boa noite.
3: Gaúcho, eu gostaria de pedir uma música.
0: Certo.
3: Se eu não tivesse ido, Gaúcho, eu mando um abraço bem forte pra dona Maria Tasco, seu Demir, pra dona Josefina,
0: certo,
3: pra sua mãezinha e seus filhos queridos, Garaúcho.
0: O
3: Miguelzinho, pra nega de Fernandópolis, pro Sandro Santana, pro Chapéu Preto,
0: Chapéu Preto,
3: pro seu Barriga e pro velho Cachoeira, Gaúcho. Com o filho dele, o Paulinho. Oti! E seu Duda de Agulha com a dona Lucinda. Gaúcho. E o Geraldinho Benzedor, viu?
0: Geraldinho!
3: Pessoa especial também, muito bom, viu, Gaúcho?
0: Meu Deus!
3: Pro Bernardo e pros frentistas, Gaúcho. E pra você também, viu?
0: Obrigado, obrigado.
3: E Deus te abençoa muito, muito, muito. E você vende bastante abacaxi. Seu abacaxi é muito bom, viu?
0: Obrigado, muito obrigado.
3: Gaúcho, Miguelzinho quer dar uma palavra com você, meu filho. Ué, fica com
0: ele,
3: Deus, tá?
0: Vai aprojar comigo aí, né?
4: Gaúcho, boa noite. Que o senhor tenha uma boa noite, bom trabalho e bom descanso pro senhor. Muito tá obrigado. Bom? Fique com Deus. Um abraço.
0: Um
4: tchau.
0: Um abraço. Obrigado de coração, Miguelzinho, Bernardo, Dona Cida. Obrigado de coração, a galera do Posto Tropical, antenado com a gente, maestro.
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0: Assim o Benatê na curva da igrejinha, por lá também, antenado com a gente. Vambora. Raja coração.
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0: 19:12. Quero mandar um zoom bem forte, amanhã sou Oscar pra toda a galera que vai curtir na programação também aqui, ajeitando o Marcelo Garbinho também, antenado com a gente por já. Raja, ai, ai, ai. Alô, Perninha Funileiro, um abraço pra você também, o Marquinho lá na beira, só do Oeste, do Estadão do Mato Grosso. Do lado de cá, Maia Soscar, funciona a canseira do lado de cá, alô você.
5: Alô, nota-me.
0: Quero ver, quero ver.
5: Doutor diferenciado da canal, ai, o ícone da canal, agora o rei do abacaxi.
0: É, sou nada,
5: o chão toca pra nós aí, Águas da Saudade.
0: Olha,
5: vamos do... oferecer pra todos os ouvintes que
0: ouvem
5: a canal de Bem com a Vida. Aqui pro Sandro Santana, Rejane Cardoso, João Costa e o Sarral. Pra todos os ouvintes, uma ótima noite. Pra você também, meu amigo.
0: Muito obrigado. Deixa
5: com Deus aí. Sou Oscar, chama o Bruno hoje, seu Oscar, mas eu não vou lavar o pescoço por dentro, vou limpar a cana, hein?
0: Ai, ai,
5: aí, seu Oscar, vamos no abacaxi também.
4: Ué?
5: É o abacaxi de Minas Gerais, o abacaxi pérola, o abacaxi mineiro.
0: Nossa.
5: Doce, doce, doce, é um pingo de mel, seu
1: mano.
5: É o abacaxi produzido com adubo orgânico, não
0: oi,
5: tem agrotóxico,
0: oi,
5: seu
0: Deus,
5: Manuel.
0: Oia.
5: Venha, dona Maria, traga a bacia.
0: Oia.
5: Vem, dona Joana, oia, traz o caldeirão. Vamos pro abacaxi. Ação Gaúcho, deixa com Deus aí.
0: Bora, Gaiteiro. 19:13. Já coração, seu Oscar.
1: Ia mesmo, né?
0: Demais, ajeita o teado, é só que vambora. 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
0: Tudo isso na Santa Cristina, dona Marli, por lá de errado, ligado, antenado com a gente também. Um forte abraço. Alô, tchau, Martário. Abraço pra você, lá pro Fio, pra toda a galera que tá lá no fundão da tuia, na querência, mas. De errado, ligado, curtindo a programação por lá, vambora. Manda abração pra galera lá do bar do Sebinho também, lá em Matão. A galera por lá também, o Rosinho Sebinho, tá sempre entrado com a gente. O seu Mané também, o tio Chupito. Um abraço, vambora.
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0: Mais um recado aí, mais seus já. Vamos de bandão no Baral da Charrete. Boa noite.
6: Ô, Galchão, boa noite.
0: Boa noite, velho.
6: É o Paulo.
0: Como é que tá?
6: Doutor, queria ouvir o Operário Vida e Viola.
0: Vambora.
6: Mandar lá pra minha irmã Silvana, meu cunhado Nego Malini.
0: Certo.
6: meu irmão Marcão Riz, meu irmão Xincha.
0: Marcão Riz, o Xincha.
6: Meu irmão Pereira. Os meus sobrinhos, a Mike, a Mônica.
0: Certo.
6: O Leandro Giovanni. Alô, Galchão. Boa noite.
0: Tá beleza. Bora, gaiteira, velho. Vambora lá de cá, amanhã seus caras.
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0: Ajeita na tua e o Neizinho Espada lá na Americana também. Por lá, curtir a programação, Neizinho. Um abraço pra você. Vambora. Acelera, parceiro, vai.
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0: Quero ver, Titio Faria da Montiel também antenado com a gente, mas...
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0: É o Pabão de Itacoaritinga e toda a região, racha coração, só ajeita a tua e amanheço. Mais uma dando zoom, mais um melhorário, amanheço, quero ver, quero ver.
1: Amigos, nós vamos com mais um modão e oferecer com carinho pra vocês, do nosso repertório, quero ver.
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0: Bom demais, Bajada aí, 19 horas 25 minutos. Haja coração, noite de quarta-feira, maestro. 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Um abraço pra você, vambora. 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Um abração lá pro Fábio, lá pro Thiago. O Luciano tá por lá também para atender a gente. O Michel Teló, o Corrêa. Um abração também lá pro Urias, lá pro Rony também. Toda a galera da Novalto em Jaboticabal, velho. 9 horas 28 minutos lá de cá, vai só os caras, um zoom é forte, é toda a galera que vai curtir a programação, vai! Marquinho do Coquilo lá no Novo Horizonte, alô Marquinho, abraço pra você, firme na traia, Marquinho, vambora, gaiteiro!
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0: Um abraço também lá, meu amigo, Tré Rançoso, abraço lá pro Ricardo Soares também lá, na minha querida, aqui, Piranjinho, abraço pra você, parceiro, velho!
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0: Dá um zoom bem forte aí pra toda a galera aí, lá de Novo Horizonte, seus caras, lá pro bar do seu Valentinho, lá pra dona Ju também, pra todos os amigos por lá de rádio ligado, véi. É, lá pro Marcão Fuleiro, pra toda a galera, o Urubuzinho também por lá também, o Valdir Camargo, toda a galera que tá por lá lavando o pé, o Joguinho Sanfoneiro tá por lá. Um zoom bem forte pra toda a galera do bar do seu Valentinho, vambora!
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0: Quero ver mais. Lá de cá, alô você!
2: Ô, Gaúcho, boa noite.
0: Boa noite.
2: Aqui é Reinaldo de Jabuticabal que tá mandando essa mensagem. Como é que você tá, Gaúcho? Tudo bem com você?
0: Ele tá respirando, já parei.
2: Você toca pra mim com Teodoro Sampaio, o Garrafão. Oferece pro Rubão do Tangarada de Monte Alto, o compadre Ronaldo do Bar Recanto Sertanejo de Jabuticabal, com os demais cachaceiros de plantão, pra dona Tereza, a toda a minha família, pros meus filhos, pros meus netos, a minha mãe que escuta você lá no Corvo Rico, pro Barril, pro Edinho, pro Fio da Motosserra, passando do sítio da Graminha. Evandro Sala aí pra todos os ouvintes. Você tenha uma boa noite, fica com Deus, Gaúcho, tá na canal, tá de bem com a vida.
0: Abraço, um zumbi forte, vambora.
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0: organiza, mas é só Oscar, que o crowd lá de Bitiuga também gostaria de ver o modão aí com César e Paulinho Ginete. Vambora! Ajeita o tenhado, manda a roseta pra você. Abração pra galera lá do sítio, lá perto do Náutico, lá, só Oscar, que passou por lá hoje, lá o casal lá, que eu não recordo o nome agora, só Oscar. Ai, meu Deus do céu, a cabeça não tá funcionando das mil, não, viu, Marquinhos? Rapaz do céu. Tem que pegar uma cardinetinha pra marcar também, que nem comprar ovo caipira. Ei, a mulher que tem as ovos caipira lá pra vender pra nós lá, só Oscar. O casal lá que eu não tô lembrado, velho.
3: Ia mesmo, né?
0: Ai, meu Deus, mas tá escutando nós lá, tá bom. Um abraço pra eles lá, já sabe quem que é.
3: Gente do céu.
0: Haja coração.
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0: De cá, Soscar, vambora, toca o badão pra nós, já viu, olha a saudade, goleiro mais paranaense, obrigado de coração, Falcão lá na Ibaté, ajeitando a merenda lá, velho. Dona Diana, o que vai ter aí de cardápio hoje aí, Falcão, velho, que é isso aí, rapaz, o Todd eu sei que vai ter, com certeza. Velho Cachoeira, vambora aqui.
4: Aqui é o velho Cachoeira, ô tchê.
0: Oi.
4: A música é Quem disse que eu te esqueci?
0: Jamais.
4: O Trinca, Dona Cida do Postão Pical, o netinho dela, o Miguel, a linha do Cid São Luís, a Marina, a Dona Alzira do Secap, Pedrinho da Costa, Santo Santana, Seu Adão, Lourival Pedô, Bota de Cândido Rodrigues e o Zé Rosa de Pirangi. Obrigado, Gaúcho.
0: Um abraço lá pro Pedrinho da Costa, bem antenado com a gente. Porque esse fim de semana não vai trabalhar, Soscar, não vai dar pra correr, irmão, não, Soscar, que o tempo vai estar meio mudado, velho.
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0: Parece que vai chover.
3: Ia mesmo, né?
0: Vai ter chuva, sei lá, máxima de 22, mínima de 13, sei lá, uma coisa assim, tá de coisa, coitado, sei lá. O senhor que pega a previsão aí, eu não sei, seus caras, eu quero vender abacaxi, velho.
3: Ia mesmo, né?
0: Vambora.
3: Gente do céu.
0: 20:32, maestro operário, viu de viola, essa é a moda do Brutão, parceiro. Levanto cedo e caixa as botinas. Venho pro pega. Alô, Marquinhos, Mirassol.

0: demais, meu gente. Aí, 19 horas e 39 minutos. Ajeitando o teatro, amanhã só os caras, né? Vamos até as 21 horas, amanhã só os caras. Ah, já coração velho cachoeira. 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Quero ver, maestro. 19h41 na tela, Rafael Bombas Injetoras no coração, atiço, tio Oscar. 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
0: 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Um abraço pra toda a equipe lá de Rafael Bombas Injetoras, maestro. 19 horas e 42 minutos, é hora de eu trazer o recado da Califórnia Store em Taquaritinga. Amanhã, Soscar, pega na tela, Soscar. Não sei porque tiraram as modas lá do Alan Jackson lá daqui, velho. Pra acabar Goiás, deixaram uma só aqui, que é isso, organiza. 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Lá pro Henrique também. 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Quero ver. Chacoa e bambu, maestro. Vambora. 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Cima da pinta, maestro. Os caras, vambora. A noite de quarta-feira tá propício hoje, hein? Tá daqui de bom, daquele jeitão. Sou os caras, Alice, vem lá de Novo Horizonte. Alô, você.
2: Olá, Gaúcho. Boa noite pra você e seu Oscar.
0: Boa noite.
2: Gaúcho, você toca com o Tião Carreiro e Pardinho. Amargurado. Obrigada. Um abraço. Um ótimo programa. E Deus os abençoe. Da Alice de Novo Horizonte.
0: Um abraço. Obrigado de coração, Maestro Oscar. Põe na tela, põe na tela, Maestro Oscar. Já coração, vai vendo, maestro.
3: Aô, gaúcho, tio Oscar. Tamo aqui mais uma noite, hein? Quartou, hein?
0: Rapaz.
3: Amanhã já é quinta e depois sexta, meu amigo.
0: Tá pertinho da sexta já.
3: Tamo aqui antenado na máquina sonora, lavando o pescoço por dentro.
0: Que beleza, velho.
3: Mais uma noite, né? E bem com a vida. Ô, gaúcho.
0: Oi.
3: Toca uma do saudoso Juliano César pra nós aí. Tudo de bom, forte abraço, Reinaldo Almeida aqui de Catanduva.
0: Outro pra você, Gadeira, velho, vambora.
4: Bom destino a Barreto. Quero ver.

0: saber, quero ver, maestro. Zumba é forte, é toda a galera, mas só os caras embora de moda, vambora, alô, você vai.
1: Boa noite, Galvão.
0: Vambora, quero ver, quero ver.
1: Eu quero ver hoje, chuva de malha.
0: Chuva de malha,
1: crescer lá pro São Antônio de Guariba.
0: Ficou longe, hein, velho.
1: O Palomo, o Fininho, pro Jair Aquarone, o Cachoeira, o Carlão do Bar, esposa dele, pro meu vizinho, seu Dito, pro Iê Corintiano, pro Perninha, pro Henrique, pro Porteira, pro Natal.
0: Nossa.
1: Vai lá pro Levi Mecânico, Lemão e Juarez.
0: Quero ver.
1: Vai lá pro Ali Linguiceiro, vai lá pro Dom Bocão, pro Osmar e pro Zé Arthur.

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0: Volte mais, Bajeta aí, madão do primeiríssimo, a qualidade é o sabão, da boa moda sertaneja, um coicinho de porco no seu rádio, maestro na tela. 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Maestro Tio Oscar. Só ajeitando a tuia pra nós aí, Tio Oscar. Vambora. 93,7, bem com a vida. Deixa eu mandar um recado aqui, Maestro Oscar, ajeita o teado do lado de cá. Alô, você!
1: Oi, Gaúcho, boa noite, tudo bem? Adriana, ô Gaúcho, se for possível, eu gostaria de ouvir Entre o Rodeio e Você, com o Ronaldo Viola. Eu quero mandar a você, Gaúcho, a todos os ouvintes da Canal 1, para toda a minha família, parentes e amigos. Eu quero mandar um super beijo para dona Cidinha Campanha, pro seu Rodolfo e pro Gilbertinho lá em Matão. Certo. Abraço, Gaúcho, e muito obrigada. Beijo pro seu Oscar de Brina, que eu adoro ele.
0: Ai, meu Deus. Só ajeita tu e amanhã, só os caras aí. Raja coração, vai, Tio Oscar.
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0: No seu rádio de Bem com a Vida, pelas estradas da vida no celular, Maestro Oscar, o aplicativo. O Júnior tá lá no Texas, nos Estados Unidos, acompanhando a programação. Júnior César, na minha querida Curitiba. Vambora do lado de cá, são 20 horas, 30 de setembro, quarta-feira, 26, 2026, Maestro Oscar aí. A turma tá falando que não podia até as 22, né, Soscar? Até as 22.
3: É. Ia mesmo, né?
0: E no domingo também, né? Ficar aqui, Soscar, até das 10 da manhã até as 22 horas, rapaz.
3: Ia mesmo, né?
0: Rapaz, que é isso? Ai, ai, ai.
4: Gente do céu.
0: Quer que ela fique domingo agora, só domingo agora, justo no domingão, Soscar, meu Deus do céu, só dá um forguinho pra nós lá fazer o apertar vermelho lá, é, até as 22, Soscar.
3: Ia mesmo, né?
0: Ai, senhor amado. Santo Deus.
4: Gente do céu.
0: Do lado de cá, vambora pra você.
5: Ô Gauchão, boa noite. Aqui é o Adriano, mais conhecido por Cavalo Chique. Ô Gauchão, se for possível, manda pra nós aí, distância danada. Vai lá pro Lucas Xavier de Pradópolis, ao pai dele, ao Rodorvão daqui do Mão, ao Miguelzinho, a avó do Miguelzinho aí, ao seu Adão e a todos do grupo Só por Deus, ô Gauchão. Vão pra cima. É nóis, irmão.
0: Vambora. Quero ver, maestro. 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

0: abraço lá pro Alexandre Labodigo do Posto de Bola Mascote. 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
0: do lado de cá, o povão quer prosear. Alô, você.
2: Boa noite, gaúcho.
0: Boa noite.
2: Meiquilo de Catanduva.
0: Ô, Meiquilo, velho.
2: Então,
0: bota bem.
2: Manda uma hora pra nós aí, de Paulo e Paulino. Saudade de Pica-Pau. Vai pra todos os ouvintes, pra vocês da canal. Pra turma da vinhaça aqui da VO. Aí tá no pulso da garapa. Amanhã, Soscar, quintou em folga.
0: Amanhã quintou, rapaz.
2: Vai mais um litro que rola.
0: Ai, senhor.
2: Um abraço, que Deus abençoe. Fica com Deus.
0: Acelera, parceiro, vai. Zoom, barra pesada, vem lá da Beira Sol do Oeste, antenado com a gente. Naquela do fundo do copo, vai essa Oscar sublime, mirá.
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0: Neizinho Espada na estrada da vida, Neizinho Espada, um abraço pra você, parceiro. Prossiga com nós, vambora. Ventania na Catanduva, antenado com a gente por lá também, vai essa Oscar. É muita gente curtindo a 93,7.
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0: Lá pro Bentão, na Marapuma, lá pro Lia também por lá. Eu vou mais um recado aqui. Eu vou de moda pra vocês, parceiro. Alô, você.
4: Gauchão, boa noite. Você tá bom, companheiro? É o Lucas Xavier de Pradópolis. Gauchão, manda pra nós aí o Sol de Verão. É João Mulato e Pardinho. Gauchão, quero oferecer lá pro meu pai, Gilberto Xavier. Quero oferecer lá pro o Adriano, mais conhecido como Cavalo do Mão. Quero oferecer lá pro Rodolfão e do Mão. Quero oferecer também pro Santo Santana, Velho Cachoeira. A todos do grupo Só por Deus. Pra equipe Toca Porco e pra todo o pessoal aqui do Bar do P, tomando uma geladinha aqui agora, uma hora dessa.
0: Chique.
4: Falou, Gauchão. Fica com Deus. Uma boa noite.
0: Um abraço, vambora, maestro.
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0: Quero ver, maestro, esse madão.
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0: Alô, Trinca, na América Brasileira.
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0: Alô, menino de Araraquara, um abraço e um zoom bem forte.
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0: Abraço lá pro Xixi, lá Itajubi.
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0: Devair restando em peixe, tá por lá, tá bem lá no pesqueiro, antenado com a gente. Devair, vambora, parceiro.
3: Obrigado, senhor.
0: Essa é pra vocês.
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0: Levando Sala na Monte Alto. Eu gostaria de lembrar o nome de cada um de vocês e falar pra vocês, ó, essa é a moda de vocês. Quero ver, Carla Nuguin. Neizinho Espada, vambora.
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0: Quero ver, César.
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0: Cima da pinta, parceiro.
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0: De jeitão.
3: E não se chega lá sem amor.
0: Marquinho do Coqueiro.
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0: Marcão Funileiro, Urubucinho do Forçô.
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0: Bora!
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0: Quero ver, alô, Chiquinho.
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0: Quero ver.

0: Haja coração.
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0: O Bota vem pra prossear comigo, Bota de Gandão Rodrigues.
2: Boa, boa, boa noite, gaiteiro. Gaiteiro, é o Bodo para o Oeste,
0: é gaiteiro. Tá?
2: Oi. Manda um musicão aí do trio Palavra Dura pra nós ouvir. É pra toda a população de Cano Rodrigues, meus amigos, meus inimigos. Mandar pro Zé Rosa, Cachoeira, de Itaquaritinho, Liseu da Van, Pedrinho da Costa. O gaiteiro, a Bambina tá aqui, quer falar contigo. Fala, Bambina.
3: Boa noite, tio Gaúcho. Manda
0: noite,
3: mais um pra você, pra vó Kika e pro vó Bota e pra todos de Cândido Rodrigues.
0: Tá chique.
2: Eita, Bambina. Eita. Falou contigo. Um abraço, meu irmão. Muito obrigado.
0: Tá gente na beira da tua, Bambina. Obrigado de coração. Vambora aqui, rapaz. Aqui quem quer é o Faustão. Vambora, vai lá.
4: Oi, Gaúcho. O Faustão tá falando. Ô, Gaúcho.
0: Oi.
4: Tava com o trio Parada Dura hoje, o último adeus. Manda lá pro dentro aquele mal acabado, minha esposa tá escutando e todo mundo que vai ouvindo. Ô, Gaúcho, quem que é esse Gerardinho Benzedor? E onde que é ele aí? Fala pra nós aí.
0: Ai, ai, ai, ai.
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0: Só que você parar lá, eu falo com você. Fica tranquilo, rapaz.

0: quero ver, maestro.
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0: coração.
1: Só jeito tem a manhã social, que vai dar um abraço lá pro Deba, gestão de peixe, tá por lá de rádio, ligado, antenado com a gente. Alô, Deba, abraço pra você.
0: Não vem a flor.
1: Seus caras vão passar por aí qualquer hora dessa aí pra desenterrar o garrafão lá, viu, velho? Lá no...
2: Ia mesmo, né?
1: Lá no pé de bananeira lá, seus caras, tem um garrafãozão daquela uma lá. Nossa, meu Deus do céu. Mas não tá perigoso, seus caras, com esse calorzão, velho? Tomando daqui da boca larga, tal e coisa, coisa e tal.
3: Pelo amor de Deus!
1: Rapaz do céu! Se acontecer alguma coisa com o senhor, seus caras, meu Deus!
3: Oh, Jesus!
1: Eu perdi meu parceiro nunca, velho!
3: Ai, meu Deus, é doído!
1: Sai pra lá, vai!
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1: 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Lá pro Henrique, pra toda a galera, as meninas lá da Cia, lá, suas caras de rodeio. As meninas também da grife da California Store. Um abraço, um zoom bem forte. Eu vou do lado de cá, mas suas caras abram a cancela. Alô, você.
4: Boa noite, gaúcho, velho. Você tá bom, gaiteiro?
1: Chique, vambora.
4: Gaiteiro, é o Dorvalino aqui de Mirassolândia, gaúcho.
1: Dorvalino.
4: Tudo certinho por aí. Como é que tá o teado aí, gaúcho?
1: Tá rançoso.
4: Ô, gaúcho.
1: Oi.
4: É, pô, toca pra nós aí, se você puder. Nós tá aqui no fundão da querência aqui, chácara Berrante da Saudade aqui em Mirassolândia.
1: Berrante da Saudade.
4: Escutando a Canaã. Tá eu, o Dalton, meu irmão. Pô, faz uns 8 anos que esse rapaz não vem em casa, hein, gaúcho?
1: Rapaz, nossa!
4: Aí, ele é de Severino, ele tá aqui. Paulo Miguel, meu menino.
1: Um abraço pra ele.
4: Minha esposa Valdineia, minha filha Evelyn Karine. Toca pra nós o João Mulato Douradinho, Ilusão de uma Vida.
1: Modão,
4: mas tá
1: chique.
4: Lavando a garganta por dentro aqui, gaúcho, com um vinho. Chique aqui, gelado. Tomando um vinho e lavando a garganta por dentro aqui.
1: Olha que beleza.
4: Alô, gaúcho. Chique. Um abraço, Deus abençoe.
1: Bora, gadeira, velho. Vamos mandar o contagiro no 3 mil, pro voando pro 4 mil, mais seus caras. Pra atender torcibão, vamos embora, Neijin Espada, acelera. Barbaridade, paixão cumprida, maldade. Loira morena bonita, trasluxa, vai dar de parceiro. Na máquina sonora, Marquinha, Miração do Oeste, entrando com a gente, o Juno no Texas. Ao povão que gosta demais, o Madão, nós estamos apaixonados de verdade. Quero ver este Madão pra vocês. Vai lá pra Adriana, gosta demais. Um zumbi forte.

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0: 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Vai, Soscar aí, um abraço lá pra toda a equipe da Novaldo, lá, Soscar, o Fábio, o Thiago, um abração lá pro Michel Teló também, o Luciano tá por lá também, o Correio, um abração lá pro Urias, lá pro R, lá pro Rony também, peças e acessórios é com a Novaldo, em Jabuticabal, um abraço lá pro Fabinho, lá pro Cezão. Ajeitar a tuia, mas Soscar, 20 horas e 34 minutos, vambora aqui. Alô, Mira, um abraço pra você, Mira, antenado com a gente, deste pão, desse modelão, que não vai, parceiro, vai, costuma com nós. Pessoal, Mira, tá falando pra mim ficar domingo até as 22 horas, rapaz, eu não sei o que eu vou fazer. O diretor falou que concorda também, rapaz, pra mim ficar aqui das 10 da manhã até as 22 horas. Ai, meu pai do céu, que é isso? E o meu abacaxi, como é que fica? Ai, ai, ai. Lá um monte de recado, seus caras, falando que vai ligar pro, que domingo tem eleição, né, tal e coisa e tal. Falou, Gauchão, você podia ficar domingo até as 22 horas da noite, depois não ia ligar a televisão para não saber quem que foi, né, vai ficar até as 22 horas. Ah, não, eu não sei, rapaz. Vai afinando a guerra, Soscar. 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Lá pro Henrique, alô Henrique, abraço pra você, vamos. Quero ver mais. do lado de cá, vambora. Alô, você!
1: Ô, Gaúcho, boa noite. Ô, Gaúcho, manda um modão pra nós, vai pra mim, pros seus caras, pra todos ouvindo da Canal FM. E vai abacaxi, é doce, doce, doce, tem mel. Menininho de Uber, velho. E fica tudo com Deus,
0: hein? Mudou agora?
1: Do Eduardo Costa. Fica tudo com Deus. Boa noite.
0: Eduardo Costa, rapaz, eu gostaria de tocar aquela do Eduardo Costa que ele fez, né, seus caras? Mas não tem jeito, vambora. Do lado de cá, do lado de cá, amanhã, seus caras. Alô, você!
2: Ô, Gaúcho. Boa noite.
0: Boa noite.
2: Bem, beleza?
0: Chique.
2: É o Ney aqui de Pirangi.
0: Ney?
2: Ô, Gaúcho.
0: Oi.
2: Eu ia ver se você conseguisse põe uma música aí de João Mineiro e Marciano.
0: Quero ver.
2: Serenata. Não sei como é que tá o teu tempo aí. Às vezes pode tá um pouco curto, né? Mas aí não dá, né? Mas se não der, não tem problema, não. Eu ia mandar especialmente aqui pro minha esposa, pros meus filhos aqui, e pra todos vocês da rádio aí, e pra todos os ouvintes da Canal 1. Beleza? Um abraço aí, fique com Deus e até mais.
0: Tá
2: de parabéns pela tua programação, hein?
0: Muito obrigado.
2: Alô, tchau, tchau.
0: Um som bem forte, quero ver, maestro. Reginaldo lá da Santa Fé do Sul, antenado com a gente, o Reginaldo e a professora tá. A galera que vai curtindo a programação da minha querida Aparecida do Taboado, maestro, do lado de lá do Gorguinho, maestro, os caras, vamos. Cabelo cacheado, maestro.
3: E um coxinho.
0: Quero ver.
3: Que serviu de cobertor. Ei, ei, boiadeiro. Quanta boiada.
0: Pancada é seca no morão da porteira, essa serva. Olha, dá uma olhada lá. Agora que eu cheguei no recado do fogão lá, só os caras lá de bater, ele mandou. Era 18h44. Aí eu nem tinha chegado na emissora ainda. Ele mandou agora, que eu perguntei pra ele, qual é o cardápio de hoje, ele mandou agora, panceta, ó, presta atenção, minha gente, presta atenção, panceta e frango a passarinho, gaúcho, velho, e aquela gelada, parceiro, sou obrigado a chamar uma moda pra você, parceiro, velho, ah, já coração.
3: E o retrato.
0: Alô, Caxinga, alô, Benatti, vambora.
4: Alô, gaúcho, velho de guerra.
0: Chique.
4: Boa noite, você tá bom? Ô, Caxim. Ô, Gaúcho.
0: Oi.
4: Tô aqui no Barracão Assombrado, escutando você falar da previsão do tempo.
0: É a previsão do tempo.
4: Diz que esse fim de semana tá prometendo ventania, viu?
0: Tá ventania?
4: É, diz que esse fim de semana parece que vai ventar, hein?
0: É, eu sei.
4: Eu já tô meio preparado aqui já.
0: Então.
4: Beleza? Segura a antena aqui, porque senão ela cai.
0: Segura.
4: Alô, Gaúcho. Manda aquela boa pra nós aí, filho. Deus te abençoe. Tudo bom pra você, velho.
0: A previsão aí tá difícil desse jeito. E a direção falou pra mim ficar até as 22 horas aqui, seus caras. Ah, pá!
3: O passado se...
0: Não, seus caras. Vou pedir um alvará, seus caras. Organiza.
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0: não toca modinha, só toca modão.
1: Bom demais, mas só os caras daí, 20 horas e 53 minutos.

0: Puto, racha, coração, Pedrinho da Costa, antenado com a gente, um abraço pra você, Pedrinho, como é que tá o teatro aí, Pedrinho? Ai, ai, ai. O Pedro também dá pão fretagem lá na Jaboticabá, um abraço pra você, Pedrão, é. De todos os um abraço, obrigado, coração, Marquinho do Goquilo lá na minha querida Bira, só do Oeste, um zumber forte pra você, parceiro.
1: Você é a única que ainda
0: permanece. Tenho 6 minutos para o crepúsculo final e o Cezinha ficou ligando, ligando, ligando pra mim, o áudio dele foi lá pra curva da igrejinha. Então agora eu vou arrastar aqui pra baixo aqui pra colocar o Cezinha, porque da hora que eu cheguei ele ficou ligando pra mim, minha gente, é difícil. Eu falo pra ele, não liga, Cezinha, que quando você liga, você vai lá pra cima pra curva da igrejinha, ou muito mais, uns 48 quilômetros pra frente, vambora.
2: Oi, que uau, capim.
0: Eu tô bem, ele fica até
2: o
0: bravo.
2: Pai, oh. A mãe,
0: vai vendo, ele tá
2: o
0: bravo.
2: Icaco,
0: tá bravo,
2: o
0: tá
2: pé,
0: bravo.
2: É. O amiguinho.
0: Eu devo aí, eu
2: devo aí. É. O homem, o mau calo.
0: Então, um radiador.
2: Aqui. A mãe o Aú.
0: Obrigado, obrigado.
2: Camalu.
0: Maluzinha tá dormindo.
2: O meu mão.
0: É.
2: O Pi. A Titi.
0: É.
2: Cá. O que é o Ap e o Aú.
0: O
2: que é o Aú? O Aú Poca. Ixi.
0: Caramba,
2: o homem o Ki.
0: Caramba, o Guincho.
2: A Mamica.
0: O
2: peco,
0: e aí,
2: o caqui,
0: o bacaxi,
2: o aú que é mamuca,
0: vou mandar você,
2: o aú caca e o pê,
0: tá bom,
2: o aú é meu mico,
0: com certeza,
2: o aú é, que é o mamuca, o aú,
0: abraço.
2: Um paco, meu mico,
0: obrigado.
2: O aú caca e o pê.
0: Abraço, Cezinha, obrigado de coração, mas você não pode ficar ligando, você ficou ligando, você vai lá pra cima, Cezinha, aí eu não acho teu áudio aqui, Cezinha.
2: O aú na rua, o mecaco.
0: Ele viu na rua, no mercado lá, olha quantas vezes ligou lá, Soscar, dá uma olhada, Soscar, ajeita, vai. Tenho 4 minutos, mas Soscar, aí o sol de verão.

ajeita o telhado amanhã, seu senhora, mais naquela, seu senhora, lá no fundão do copo, naquela sublime miragem. Olha quanta gente na beira da tuia. Olha quanta gente, mais seu senhora, na cara UFM. Obrigado. Obrigado, amigos, de perto e de longe.

0: você.
1: Haja coração.
0: E neste profundo delírio.
1: Alô, Didim, da estrutura de rodeio na Jaboticabá. Um abraço pra você, parceiro, velho.
0: A bebida me
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0: Rocha, coração é Soscaria, aquela cachoeira de pranto, Mato Grosso e Mati. E Mato Grosso, velho. Tô gostando de ver, viu, Mato Grosso? Tô gostando de ver teu áudio. Haja coração por aí.
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0: Quero ver, quero ver.
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0: Costuma com nós, Mato Grosso.

0: formou.
1: Vai girando, os homens de Brasília vem chegando, mas só Oscar no fim da estrada. No final de mais uma programação, sabe, amigos, se perde, amigos de longe, Jair Castanhar em Taquaritinga, todo esse bambum arrojado. Eu te agradeço, sabe, arquiteto e dono do universo, pelo dia de hoje, porque do ontem eu já tenho saudades.
2: Caminha, boy.
1: E que o amanhã ele seja melhor pra mim, pra você, e especialmente pra vocês, família sertaneja. E obrigado, Deus. Obrigado, amigos.
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1: destino. Esse povão arrojado, 6 milhões de ouvintes antenados com a gente, e muito obrigado de coração. Eu gostaria, com certeza, de antes de fechar a cortina do espetáculo da vida, dizer o nome de cada um de vocês. Mas está guardado na minha mente, no meu subconsciente, um zoom bem forte a cada um de vocês. Obrigado, amigos, a este povão arrojado, essa gente bonita, essa gente amada.
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1: Noite de quarta-feira é 30 de setembro de 2026, para ficar marcado na mente, no subconsciente. Calma. Esse povão sertanejo, minha gente. Obrigado a cada um de vocês. 5 da manhã e eu volto, se assim ele, o capataz da minha vida, das nossas vidas, nos permitir para poder voltar novamente no seu rádio. Obrigado, Deus. Para-brisa é o nosso destino. Joelho dobrado, conta giro no 3000, não volta pra baixo. Pra cima, galera, vambora. O Zumba é forte.